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3: Glória a Deus! Muito bom estar com vocês, né, falando aqui de uma palavra que edifica, que é a palavra de Deus. Eu quero liberar na tua vida, nesse dia de hoje, uma bênção muito especial. A Bíblia declara que se com a nossa boca confessarmos, crendo com o coração, aquilo que nós pedimos e acreditamos se torna realidade. Tem muitas pessoas que têm vivido fracassos e derrotas por causa de palavras que são liberadas da sua própria boca, palavras negativas. As pessoas já começam a confessar que não consegue, que não pode, que não tem condições, ao passo que a Bíblia nos instrui a declarar que a vitória é nossa. Então você, quando estiver passando por um problema, por uma dificuldade, não se entregue, não se dê por vencido, mas comece a profetizar. O meu Deus vai mudar a minha história. O Deus que você serve é um Deus poderoso. Ele criou os céus, criou a terra e tudo que existe. Você acha que um Deus desse não pode mudar a sua história? Pense nisso. Ele está no controle de todas as coisas e quer te garantir vitória. Tá bom? Nós estaremos recebendo o apóstolo Wilson Caetano vindo diretamente da cidade de Juiz de Fora, para liberar uma palavra profética ao teu coração, abençoar a tua vida, em nome de Jesus.
4: Todo crente tem duas fases na vida: a fase que Deus esconde ele e a fase que Deus levanta ele. Eu não sei qual fase você está.

0: Deus faz. A Igreja Quadrangular mostra.
1: Recebi aqui, foi uma cura na minha coluna, em nome do Senhor Jesus. E tem outro milagre muito importante. Que eu recebi a notícia que a neta que ia nascer estava com um problema na cabeça. E eu fiz a corrente aqui, com poucos dias eu recebi a notícia que ela não tinha nada na cabeça. Por honra e glória ao Senhor Jesus.
2: O milagre que eu recebi foi eu ter passado num concurso em 2011 e esse concurso estava demorando para se chamar. Aí eu estava pedindo a Deus para ser chamado nesse concurso. Quando foi o ano passado, o pastor falou que aquele concurso que estava agarrado ia sair. Eu peguei aquela palavra, acreditei e garrei comigo no meu coração, orei a Deus e o meu concurso chamou lá para Betim e eu pedi a Deus para estar voltando. E graças a Deus, fiquei lá um ano e estou de volta.
3: Tenho recebido bastante milagres. Eu sentia muito queimor no peito, passou. E graças a Deus, a minha vida virou só uma bênção. É só para a glória de Deus.
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5: Chegando à meia-noite, e ali com muitas luzes onde eles estavam, e estando um certo jovem, por nome Eútico, assentado numa janela, caiu do terceiro andar, tomado de um sono profundo que lhe sobreveio durante o extenso discurso de Paulo, e foi levantado morto ao perigo da janela. Você está ouvindo a mensagem, de repente você é roubado pelo sono, cai lá do lado de fora e é levantado morto. Para todos ali tinha acabado a vida para ele. Mas só que tinha alguém cheio do Espírito Santo naquele cenáculo que não permitiu que a vida dele fosse interrompida ali. Verso 10. Paulo, porém, descendo, inclinou-se sobre ele e abraçando-o, disse: não vos perturbeis, que a sua alma nele está. Olha aí, a alma do Eútico estava nele. A apresentação dele ali, os outros que estavam no cenáculo olharam para ele, viram ele morto. Mas Paulo teve o discernimento e viu que a alma estava nele e que brevemente ele ia levantar, como assim o aconteceu. Verso 11. E subindo e partindo o pão e comendo, ainda lhes falou largamente até a alvorada, e assim partiu. Verso 12. E levaram vivo o jovem e ficaram não pouco consolados, ficaram todos consolados, porque Eútico não havia morrido, ele estava vivo. Foi um susto, mas aquele susto passou. Mas este susto serve de advertência para nós que estamos aqui nesta tarde, para entender que quando a palavra é ministrada, quando eu faço uma aliança com Deus, quando eu tenho comunhão com Deus vivo de Israel, eu tenho que estar focado naquilo que Ele tem para a minha vida. Eu tenho que sair das distrações que estão lá fora no mundo. Eu não posso estar preocupado com as coisas que estão lá fora. Um pé aqui, outro lá. Tem até um ditado que fala, né, o crente Raimundo, um pé na igreja e outro no mundo. Eu não posso estar aqui com o pensamento voltado para o mundo, para as coisas dessa terra. Então o que que acontece? Paulo, ele enfrenta uma turbulência para chegar em Troade e pregar a palavra. Muitos estavam juntos, mas nem todos unidos. Quando a palavra está sendo ministrada, todos devem estar unidos na mesma fé e no mesmo propósito de servir a Deus, de ouvir a sua palavra e aplicar ela no coração para não errar o alvo, para não pecar contra o Senhor. Quando o salmista diz assim: apliquei, guardei, escondi a tua palavra no meu coração para eu não pecar contra o Senhor. O salmista está dizendo assim: eu não posso errar o alvo, porque se eu errar o alvo, não tem recompensa, não tem condecoração para a minha vida, não tem o pódio. Quando alguém acerta o alvo, ele é colocado no pódio. Primeiro lugar, segundo lugar, terceiro lugar, e ali tem medalha, ali tem troféu. Assim é na vida espiritual. Quando eu ouço a palavra de Deus e eu coloco ela em prática, tem recompensa para a minha vida. O que, que a palavra do Senhor declara assim? Jesus dizendo: eis que cedo venho, eis que venho sem demora, guarda o que tens, para que ninguém roube a tua coroa. E sinal que nós já temos uma coroa preparada para nós. Deus nos chamou para sermos coroados, pois assim a palavra declara, ele nos fez reis e sacerdotes, e reis usam coroas. E quando o Senhor Jesus voltar e buscar a sua igreja, aqueles que foram lavados e remidos no sangue do Cordeiro, nós vamos reinar com ele. A palavra do Senhor, ela é bem clara. Nós precisamos estar focados nas coisas de Deus e longe das coisas do mundo. Colossenses 3, 2 ao 9. Olha que mensagem tremenda tem aqui. Colossenses 3, do capítulo 2 ao verso 9. Uma mensagem que ela é autoexplicativa. Quando você lê com pausa, meditando, você vai aplicando no coração, você vai entendendo como deve ser a sua caminhada na presença de Deus. Colossenses 3, a partir do verso 2 até o 9. Abandonai as coisas passadas, que está querendo dizer aqui a palavra, conforme outras traduções, da ira, da cólera, da malícia, da maledicência, das palavras torpes da vossa boca. Não mintais uns aos outros, pois que já vos despistes do velho homem com seus feitos. Você já foi tirado a roupagem do velho homem que estava em vós. A Bíblia está declarando aqui, nos instruindo, que nós já fomos, nós já saímos dessa ocasião de ser velho homem. A Bíblia diz que aquele que está em Cristo, nova criatura é. Então eu tenho que viver coisas novas, coisas que acontecem da parte de Deus, para me direcionar a um caminho de retidão. Então tudo aquilo que faz parte do meu passado, eu tenho que abandonar, eu não posso voltar atrás. Só que quando eu estou focado lá fora, sempre vai vir à tona na minha mente, o diabo vai colocar para me tirar do foco, para me tirar do alvo. Então tem que estar atento, tem que prestar atenção e fugir da aparência do mal. A maneira correta de viver de um jovem cristão é abrindo mão da velha natureza. Sempre vai vir novamente querendo dominar nossa carne, mas eu abro mão da velha prática. Eu abro mão do velho homem, porque eu quero viver a vida de Deus. Aqui como foi falado, que eu estou em Cristo, eu vou viver a vida de Cristo. Eu não posso mais ficar preso às coisas deste mundo. Fugir da aparência do mal. Em Gálatas 5:1, a palavra do Senhor diz assim: que foi para a liberdade que Cristo nos libertou. Não nos tornemos novamente ao jugo da escravidão. Quando eu estou fazendo a vontade de Deus, quando eu estou servindo ao Senhor, vai vir ofertas, vai vir convites para eu voltar às práticas passadas. Mas eu tenho que focar nesse versículo aqui, ó. Foi para a liberdade que Cristo me libertou. Eu não vou tornar novamente ao jugo da escravidão. Outra hora eu era escravo do pecado. Mas Jesus, ele entregou a sua vida por mim ali na cruz do Calvário, para me resgatar da vida do pecado, me dar uma vida de abundância com Deus. O salário do pecado é a morte, mas o dom gratuito de Deus é a vida eterna. O Senhor, ele tem vida eterna para cada um de nós, amém? A palavra declara que eu tenho que sujeitar a Deus e resistir ao diabo, e ele vai fugir de mim. Sabe o que é sujeitar a Deus? É fazer o que ele manda, é obedecer a sua palavra, é estar em comunhão com a igreja. Um jovem estava ouvindo a palavra, mas permitiu que o sono o roubasse. esse jovem chamado Eutico, um jovem que estava próximo da palavra, mas estava a um, diz assim a palavra do Senhor: pensai nas coisas que são de cima e não nas que são da terra, porque já estáis mortos e a vossa vida está escondida com Cristo em Deus. Quando Cristo, que é a nossa vida, se manifestar, então também vós os manifestareis com Ele em glória. Mortificai, pois, os vossos membros que estão sobre a terra: a fornicação, a impureza, a afeição desordenada, a vil concupiscência e a avareza, que é a idolatria, pelas quais coisas vem a ira de Deus sobre os filhos da desobediência, nas quais também em outro tempo andastes, quando vivieis nelas. Mas agora, despojai-vos também de tudo. Janela é um lugar instável. Ela dá acesso às coisas do mundo, ela dá visibilidade. Quando eu estou na presença de Deus, eu tenho que focar e esquecer das coisas que estão lá fora. Ele estava perto, mas estava exposto. Estou perto de tudo, mas eu estou exposto à tentação. Estou perto da palavra, mas estou exposto à oferta que Satanás está mandando. Eu estou perto da palavra, mas estou com os meus olhos voltados para fora. Qualquer coisa vai me distrair. Eu não posso distrair na hora que a palavra está sendo pregada. Eu não posso distrair quando Deus está falando ao meu coração, quando eu sou convidado a estar participando das coisas do reino. Eu não posso me distrair, porque aí o diabo entra. O diabo, ele precisa somente de uma distração da nossa parte. O que que a Bíblia diz que o diabo, ele anda ao nosso derredor, rugindo como leão, procurando a quem tragar? Então está ao nosso derredor. Se nós não cercar o nosso redor com a palavra, com a presença de Deus, ele vai chegar até nós. Mas quando eu firmo os meus pés na rocha eterna chamada Jesus, nada vai me abalar. Pode vir o vento e soprar, pode vir a tempestade sobre a minha vida, e assim será a palavra, cumprindo naquele que está firmado na rocha. É comparado à casa que foi edificada na rocha. Pode vir o vento contra ela, pode vir a tempestade, mas ela não vai cair, você vai permanecer de pé. Amém? Estamos vivendo em tempos que há muitas pessoas vivendo dessa forma. Ouve, acompanham, participam, mas por dentro já começaram a inclinar para fora. Irmão, se eu estiver aqui dentro da igreja, cultuando a Deus, oferecendo um culto a Deus, mas a minha mente já está maquinando o que eu vou fazer lá fora, depois do culto, se o que eu estou maquinando fazer lá fora é coisa que não agrada a Deus, é contrário àquilo que foi ministrado no altar, pode ter certeza, meu coração já está inclinando para fora como o coração de Eutico, e eu vou cair. Aquele que está de pé, cuide para que não caia. As tentações vão surgir, mas cabe a mim estar vigilante. Ninguém cai de repente. Antes da queda sempre existe uma janela, sempre existe um lugar de descuido. Eutico foi vencido pelo sono. Não é falta de palavra, não é falta de culto, não é falta de oportunidade. O problema é permanecer perto sem se posicionar de verdade. Deus está nos chamando a posicionar de verdade, a estar com Ele, caminhando com Ele, ouvindo a voz dEle, colocando em prática aquilo que Ele nos ensina, para termos vitória, para termos sucesso na nossa caminhada. Amém? João 10:27. Quando você se posiciona de verdade, Jesus diz assim: as minhas ovelhas ouvem a minha voz e me seguem, e eu as conheço. Ontem eu estava falando aqui na ministração, não adianta eu querer enganar Deus, Ele me conhece, né? Se eu ouço a palavra dEle e se eu estou seguindo Ele. Eu não posso seguir Jesus de fachada, de aparência, porque Ele sonda a minha mente, Ele sonda o meu coração. Ele sabe aonde a minha mente está vagueando, onde ela está indo, quais as fantasias que estão vindo na minha mente, que estão vindo no meu coração. Ele sabe. Se eu não repreender este mal, eu vou ser dominado pelo sono, eu vou ser dominado pelas fantasias do mundo, pelas ofertas e bandeja que Satanás tem oferecido. Mas nessa tarde o Senhor está dizendo ao meu coração que Ele vai quebrar toda a oferta, toda a bandeja de Satanás, tudo aquilo que está do lado de fora da janela. Ninguém vai assentar a janela como eu, tipo, todos vão ficar fixados naquilo que o Senhor tem ensinado e tem preparado para as nossas vidas. O problema é permanecer perto sem se posicionar de verdade. Aí eu estou perto, eu estou aqui, eu estou junto, mas não se posiciona de verdade. Sempre tem uma desculpa, sempre tem uma coisa para estar em primeiro lugar. E a palavra do Senhor ensina que nós devemos buscar em primeiro lugar o reino de Deus e a sua justiça, e as demais coisas nos serão acrescentadas.
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6: Ó grande Deus e poderoso Pai, eu apresento a vida de cada um dos teus filhos que estão nos ouvindo aqui através da Rádio 104,9 FM. Meu Deus, abençoe a vida de cada um. Libera, meu Deus, tudo que está travado no mundo espiritual. Repreenda tudo aquilo que não presta e não provém do Senhor. Abre as comportas do céu sobre a vida deste que crê. Meu Deus, dá condições favoráveis para que eles possam prosseguir na jornada, para que possam receber os benefícios do céu sobre a vida deles. Meu Deus, eu oro neste momento com a certeza e a convicção de que o Senhor ouviu esta oração e já liberou resposta dos céus. Eu te agradeço em nome de Jesus. Amém e graças a Deus.
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0: 10:22.
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0: 10h40.
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1: É tão difícil, Senhor. Você precisa decidir. Quando chega o momento da decisão, Senhor, como escolher?

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1: 11 horas.
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2: 11:20.
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0: 11:43.
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1: Meia-noite.
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2: Meia-noite 21.
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3: Meia-noite 41.
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0: 2 e 1.
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5: Você já pensou em ser doador de órgãos? E se a resposta for sim, sua família sabe disso? No Brasil, uma pessoa pode manifestar em vida o desejo de doar seus órgãos depois da morte. Mas essa manifestação sozinha não autoriza a retirada dos órgãos. A legislação brasileira estabelece que a doação de órgãos e tecidos de uma pessoa falecida só pode acontecer depois da autorização da família. Por isso, mais importante do que simplesmente dizer "eu sou doador", é conversar sobre o assunto com quem estará ao seu lado em um momento de luto. Uma conversa aparentemente difícil, que pode fazer toda a diferença. Porque no momento da perda, a família estará diante de uma decisão delicada. E saber que aquela era uma vontade expressa pelo familiar pode ajudar a transformar a dor em um gesto de solidariedade. Nesse caminho, surgem iniciativas como Doar é Legal, projeto idealizado pelo desembargador Carlos Eduardo Riquinite e criado pelo Tribunal de Justiça do Rio Grande do Sul em 2009. O magistrado explica por que falar sobre o assunto ainda em vida é tão importante.
6: É extremamente importante que as pessoas que queiram ser doador de órgãos manifestem essa sua intenção, conversando com a família. Porque dados estatísticos, né, mostram que hoje, por exemplo, no Brasil, mais de 40% das pessoas, das famílias, quando são abordadas num momento tão difícil, né, como na morte de um ente querido, para ver se autorizam a doação de órgãos, elas acabam dizendo não. Quando elas sabem da intenção do familiar de que ele queria ser um doador de órgãos, essa abordagem fica extremamente facilitada e quase 100% das vezes os familiares acabam autorizando a doação de órgãos.
5: A orientação do Ministério da Saúde é justamente que quem deseja ser doador converse com familiares e amigos e deixe clara a intenção. É nesse ponto que iniciativas de conscientização podem ajudar. O Doar é Legal permite que a pessoa emita uma certidão que registra simbolicamente sua intenção de ser doadora. O documento não tem validade jurídica e não substitui a autorização da família. Sua principal função é ajudar a tornar pública essa vontade e estimular a conversa dentro de casa. Criada pelo TJRS há 17 anos, o projeto já possibilitou a emissão de mais de 41 mil certidões. Agência Rádio Web. Produção e reportagem, Beatriz Coan.
7: A fase entre 1 e 3 anos traz uma série de mudanças para dentro de casa, com novas necessidades para as crianças e também para quem cuida delas. É quando alimentação, cuidados e rotina precisam acompanhar uma criança que ganha autonomia e passa a explorar cada vez mais o ambiente. Para dialogar com esse período, Ninho Fases 1+, da Nestlé, firmou uma parceria inédita com a Patrulha Canina, presente no universo infantil. A iniciativa combina uma ação sobre nutrição na primeira infância, com benefícios voltados também aos desafios cotidianos de pais e cuidadores. Graziella Montanini, gerente de marketing de Ninho na Nestlé, explica por que a nutrição merece atenção nessa idade.
8: Entre 1 e 3 anos, as crianças vivem uma fase intensa. Elas estão aprendendo a andar, a falar, a descobrir o mundo ao redor. É também o momento em que o organismo delas mais precisa de suporte nutricional para sustentar tudo isso. Uma alimentação adequada nessa janela tem um impacto direto no desenvolvimento cognitivo, na imunidade e no crescimento saudável. Por isso, a gente fala tanto sobre essa fase, já que ela é curta e decisiva para uma criança.
7: Mas os desafios da primeira infância não ficam restritos à alimentação. Para muitas famílias, eles envolvem também conciliar trabalho e cuidado com os filhos. Por isso, essa campanha terá prêmios diários e vai custear um ano de creche para 3 famílias. A proposta é dar utilidade prática à ação.
8: Porque a gente sabe que a creche é uma necessidade real para muitas famílias brasileiras. Quando pensamos nos prêmios dessa campanha, queríamos que eles tivessem significado prático na vida das pessoas. Um ano de creche paga representa tranquilidade e a possibilidade de trabalhar sabendo que o filho está bem cuidado. É uma forma da Nestlé dizer que entende os desafios reais de quem tem uma criança pequena em casa.
7: Além do custeio da creche, serão distribuídos 10 prêmios por dia, entre toalhas, roupões e triciclos temáticos da Patrulha Canina. Para participar, é preciso comprar Ninho Fases 1+, cadastrar a nota fiscal no site euqueronestle.com.br e concorrer automaticamente aos sorteios. Produção e reportagem, Agência Rádio Web.
1: Em alusão ao Setembro Amarelo, mês de prevenção à saúde mental, dados da VR Ecossistema Corporativo mostra que os profissionais mais jovens concentram os afastamentos por ansiedade, enquanto os mais velhos lideram os casos de depressão. Na geração Z, nascidos entre 1995 e 2010, 53% dos afastamentos tiveram como causa a ansiedade. Entre os profissionais da geração X, nascidos entre 1965 e 1980, esse índice foi de 38%. Já nos afastamentos por episódios depressivos, o cenário se inverte. A geração X apresentou mais de 41% dos casos, enquanto na geração Z, esse percentual foi de 21%. Erasmo Carlos Severiano, psicanalista, especialista em saúde mental no trabalho e tecnólogo em administração registrado no CRAMG, Conselho Regional de Administração de Minas Gerais, fala sobre a importância de transformar a discussão sobre saúde mental em uma ação permanente nas empresas.
9: As empresas precisam transformar esse tema em uma política permanente de cuidado. Isso significa capacitar lideranças, melhorar a comunicação, observar sinais de sobrecarga, criar espaços de escuta e promover um ambiente em que o trabalhador se sinta respeitado e seguro para pedir ajuda. Então, a principal ideia é esta, que a saúde mental precisa fazer parte da cultura da empresa durante os 12 meses do ano.
1: O levantamento revela um aumento de 143% na média mensal de afastamentos por problemas de saúde mental entre janeiro e julho de 2025, em comparação com o mesmo período de 2024. Janaína Fidelis, psicóloga, especialista em saúde mental no trabalho e carreira, explica a diferença entre as gerações nos afastamentos por ansiedade e depressão.
10: Os profissionais mais jovens estão inseridos em um mercado marcado por muita velocidade, instabilidade, comparação, excesso de estímulos, pressão por desempenho, e isso pode favorecer manifestações relacionadas à ansiedade. Já profissionais mais maduros podem carregar exposições prolongadas ao estresse, frustrações profissionais e outros fatores acumulados ao longo da vida que também podem estar associados a quadros depressivos. Então, esses números, eles são menos um retrato da idade e mais um convite para a gente compreender as diferentes experiências de trabalho e de vida de cada um dos grupos.
1: A NR1, norma regulatória, foi atualizada pelo Ministério do Trabalho e Emprego com foco na gestão de riscos psicossociais, além de aspectos físicos como estresse, assédio, sobrecarga e insegurança emocional. Agência Rádio Web, produção e reportagem, Priscila Mendes.
11: A Organização Mundial da Saúde, OMS, veio a público reafirmar a segurança da vacinação infantil. Elas são confiáveis e não causam autismo, como declarou o diretor-geral da agência, Tedros Ghebreyesus, em vídeo divulgado nesta segunda-feira.
12: WHO is concerned that the changes to immunization policy in the US are not aligned.
11: O líder da agência fez a declaração logo após autoridades dos Estados Unidos anunciarem uma mudança significativa na sua política de imunização infantil, acendendo um sinal de alerta entre autoridades sanitárias internacionais. A OMS expressou profunda preocupação com o facto de que as novas diretrizes adotadas em solo norte-americano não se alinham com melhores evidências científicas disponíveis. Segundo agências de notícias, a nova ordem executiva sobre o tema reduz de 18 para 11 o número de doenças contra as quais O Centro de Controle de Doenças dos Estados Unidos, CDC, recomenda a vacinação infantil. Quanto à divisão da vacina MMR contra o sarampo, caxumba e rubéola, o documento aconselha o desmembramento da conhecida como vacina tríplice viral. Quebreyesus afirmou que décadas de evidências provam quando crianças estão mais vulneráveis a doenças, quando vacinas fornecem proteção mais forte, quantas doses são necessárias e que imunizantes podem ser administrados de forma segura. É um apelo direto a líderes globais, a OMS reforçou que políticas públicas de imunização devem ser estritamente guiadas por revisões rigorosas, independentes e transparentes da ciência e jamais por interferências ou influências políticas. Da ONU News, em Nova York, para a agência Rádio Web, Eleutério Guevane.
13: Os planos de saúde serão obrigados a cobrir exame de mamografia digital para todas as pessoas, sempre que houver indicação médica, sem restrição de idade, a partir de 1º de outubro. A decisão foi tomada pela Agência Nacional de Saúde Suplementar no dia 3 de setembro e anunciada na última quinta, dia 10. A ANS é o órgão que regula a indústria de planos de saúde no Brasil. A diretora da Sociedade Brasileira de Oncologia Clínica, doutora Daniele Assad, diz ser muito importante essa mudança, mas lembra que será necessária a solicitação médica.
14: Vai tirar a questão da idade da paciente. O que vai importar mais vai ser uma indicação médica adequada para a mamografia. Então, a paciente vai ter maior acesso ao exame. Essa mudança não significa que todas devem fazer mamografia de rotina. Essa concessão da ANS, ela vem para que as mulheres que tenham indicação médica, uma indicação objetiva que preencha critérios clínicos, tenham acesso ao exame.
13: A cobertura desse exame era obrigatória apenas para mulheres com idade entre 40 e 69 anos. Doutora Assad afirma que as mulheres que precisam iniciar o acompanhamento das mamas mais cedo e não faziam parte dessa faixa de idade são as que mais irão se beneficiar da mudança.
14: Há mulheres que têm um risco maior para câncer de mama porque suas mães tiveram um câncer de mama em uma idade mais jovem ou são mulheres que têm mutação patogênica e gene de predisposição ao risco de câncer de mama, como BRCA1 e BRCA2. Essas mulheres todas precisam iniciar um rastreamento com mamografia e com ressonância das mamas de uma forma mais precoce antes dos 40 anos.
13: De acordo com a doutora Daniele, outra vantagem da mamografia digital comparada com o exame convencional é que as imagens podem ser ampliadas e ajustadas pelo radiologista. É também considerado um dos principais exames para detecção precoce do câncer de mama, permitindo identificar alterações antes mesmo de serem percebidas ao toque. O que é de extrema importância, já que o Instituto Nacional de Câncer, ligado ao Ministério da Saúde, estima quase 79 mil casos de câncer de mama por ano no Brasil. Agência Rádio Web, produção e reportagem, Carolina Prazeres.
15: Justiça. O plenário do Supremo Tribunal Federal vota em sessão extraordinária nesta terça-feira se autoriza ou não a abertura de inquérito para investigar a relação do ministro Alexandre de Moraes com o banqueiro dono do Banco Master, Daniel Vorcaro. Pela Constituição brasileira, só os demais ministros da corte podem autorizar investigações contra um dos pares. O conteúdo das mensagens trocadas entre Moraes e Vorcaro não será objeto de análise neste primeiro momento. Caso o STF rejeite o pedido de investigação, as provas podem permanecer válidas, como explica o advogado e professor de Direito Constitucional e de Processo Constitucional, Renato Mehana.
16: A não ser que se identifique que ocorreu alguma nulidade, mas, em princípio, partimos da premissa de que não tem nenhuma nulidade, até que se prove o contrário. As provas elas continuarão valendo, mas não poderá servir para subsidiar nenhuma investigação contra o ministro Moraes. Elas servirão contra o Daniel Vorcaro e servirão também contra eventuais outros investigados sobre os quais não paira a exigência de autorização da corte para que exista investigação.
15: A sessão está marcada para as 10 horas da manhã com a leitura do relatório por parte do ministro-presidente do STF, Edson Fachin, que retirou a relatoria do caso de André Mendonça. Diante de um cenário político acirrado e da imagem negativa da corte, Renato Mehana avalia que Fachin tem agido de forma ponderada.
16: justiça não se faz de sangue quente. E os órgãos do Poder Judiciário, eles buscam, em última instância, não só a aplicação da lei, mas a aplicação da lei de forma justa. E o sangue quente, ele muitas vezes inviabiliza que seja realizada a justiça. Se para defender a institucionalidade, para que a instituição possa ser preservada, se faz necessário o julgamento da definição de autorização ou não da abertura de um inquérito para investigar ministro, isso precisa ser feito. Quando se fala em institucionalidade, essencialmente, a ideia é que as instituições elas estão acima das pessoas que as integram e que, portanto, a preservação da instituição está acima dos interesses pessoais das pessoas que integram as instituições. E, nesse tocante, o ministro Fachin, até o presente momento, tem se mostrado bastante ponderado e, principalmente, suas atitudes têm sido bem direcionadas à preservação institucional.
15: Depois de Fachin, a Procuradoria-Geral da República poderá se manifestar oralmente. O parecer do procurador-geral Paulo Gonê Branco é pela invalidação, por motivos processuais e constitucionais, do relatório elaborado pela Polícia Federal. Depois, o espaço será aberto para eventuais manifestações orais, inclusive de Alexandre de Moraes. Agência Rádio Web de Brasília, Alan Barbosa.
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18: O mercado da bola começou a semana agitado, com o Grêmio anunciando Renato Portaluppi de volta à equipe gaúcha. Essa será a quinta passagem de Renato pelo Grêmio. O contrato vai até o fim desta temporada. A diretoria foi rápida nas negociações após a demissão de Luiz Castro. A principal missão de Renato Portaluppi é fazer com que o Grêmio escape da zona do rebaixamento no Campeonato Brasileiro. Já no Santos, o meia Felipe Coutinho foi apresentado na Vila Belmiro. O meia confirmou o papel determinante de Neymar na decisão de assinar com o Peixe. Também falou sobre a sua saída com o Vasco.
19: O Vasco, para mim, sempre foi minha casa e eu fiz tudo o que foi possível da minha parte para voltar para o Vasco. Teve uma série de coisas que foram difíceis. Depois disso, eu tive que tomar essa decisão, que foi a mais difícil da minha vida, para priorizar minha saúde com os meus familiares. Eu sabia das consequências, mas eu fui totalmente honesto comigo, honesto com meus sentimentos. E em nenhum momento eu abandonei o Vasco.
18: Outro que foi apresentado no Santos também foi o lateral direito Rodinei. O contrato é até o fim de 2027 e, em coletiva de imprensa, ele demonstrou uma rápida adaptação ao clube, mas não foi fácil a decisão de deixar a Grécia para retornar ao Brasil. Agência Rádio Web com informações do mercado da bola, Daniela Esperon.
20: Olá, está começando o Futebol de Acesso. Eu sou a Daniela Esperon e você vai ficar por dentro dos principais acontecimentos da rodada da Série B. Vamos lá?
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18: A 28ª rodada da Série B foi a rodada do 1-1. Dos 7 jogos que já rolaram, 3 terminaram empatados. Inclusive, por conta disso, que a Série B tem um novo líder, e é o Novo Horizontino, que ficou no empate com o Cuiabá em 1-1. Mesmo placar de Avaí e Vila Nova e o clássico entre Fortaleza e Ceará. Até agora, outro ponto chamou atenção na rodada. Apenas um mandante venceu, e foi logo na abertura, 4-0 do Atlético Goianiense em cima do Criciúma. No mais, 3 visitantes venceram. São Bernardo 2, América Mineiro 0, Goiás 3-1 no Botafogo de Ribeirão Preto e o Atlético 2-0 no Juventude. O jornalista Cadu Macri fala sobre a rodada e a perda dos pontos do antigo líder Criciúma.
22: Então, Daniele, num recorte de últimas 5 rodadas, o Criciúma, que liderou a competição com alguma folga durante um tempo, fez só 3 pontos em 15 disputados. E aí é claro que vai perder espaço dentro da tabela de classificação e deixar a primeira posição e cair para o 5º lugar. Quem se aproveitou bem disso nesse recorte recente foi o Novo Horizontino, novo líder, de 15 pontos disputados, venceu 13, ou seja, 4 vitórias e um empate. Numa competição equilibrada como essa, não tem como não subir na tabela com essa sequência. Quem também aproveitou bem a sequência foi o Atlético Goianiense, o único mandante que venceu na rodada, como você você citou, e agora já ocupa a sexta posição, um ponto atrás da equipe do Criciúma. Há 5 rodadas, o Criciúma tinha uma diferença de 11 pontos para o Atlético Goianiense. Agora eles estão colados na tabela e o Tigre tem 47 e o Dragão 46. Olhando para essa parte da tabela, os líderes estão conseguindo se manter no G6, o que é muito importante numa competição equilibrada. Já na parte de baixo, a definição para rebaixamento já está muito bem encaminhada para a Ponte Preta e para a América Mineiro. O Londrina está indo pelo mesmo caminho, mas ainda tem alguma possibilidade por conta dos duelos até o fim do campeonato. Faltam 11 rodadas. Então, Londrina, Avaí, Botafogo de São Paulo, Ceará são os 4, para mim, que lutam contra o rebaixamento.
18: E nesta terça-feira, 3 jogos fecham a 28ª rodada. O Londrina pega a Ponte Preta, o Náutico recebe o Operário e tem CRB Sport. 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Até a próxima.
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3: Propagandas de grupos terroristas estão cada vez mais presentes em redes sociais, plataformas de jogos online e comunidades virtuais, com foco no recrutamento de crianças e jovens. O alerta vem de um relatório elaborado pelo Comitê contra o Terrorismo, CETED, do Conselho de Segurança da ONU. O documento mostra que a propaganda terrorista ultrapassou a simples divulgação de mensagens. Muitos grupos terroristas estão desenvolvendo jogos de tiro em primeira pessoa com temática extremista violenta ou modificando games já existentes para incorporar narrativas extremistas em formatos já familiares aos jovens. Segundo o documento, esses grupos estão atentos ao crescimento do acesso digital na África e começam a mirar nos mais de 350 milhões de usuários de plataformas de jogos no continente. Os especialistas alertam que redes terroristas e criminosas também podem começar a explorar microtransações em jogos para movimentar e ocultar fundos. Já as redes sociais são usadas para a disseminação de desinformação e ideologias propícias ao terrorismo, distribuídas com auxílio de inteligência artificial. Os terroristas tentam influenciar os jovens e conduzi-los progressivamente de plataformas convencionais para ambientes mais fechados e imersivos, onde a exposição a conteúdos mais violentos acontece. O levantamento aponta o Discord, o Twitch e o Steam como algumas das plataformas que são pouco regulamentadas e onde há grande disseminação de propaganda extremista e uma infraestrutura ideal para recrutamento e formação de comunidades. Outra estratégia é a produção de imagens altamente violentas, conhecidas como gore, como vídeos de execuções e imagens de vítimas em massa, que são usadas com frequência para promover a radicalização. Essas organizações criminosas entendem que o choque e o espetáculo funcionam como ferramentas eficazes de propaganda, impulsionando o engajamento e aumentando a visibilidade das mensagens terroristas.
4: Da ONU News, em parceria com a agência Rádio Web, Felipe de Carvalho.
23: Internacional. A menos de um mês das eleições presidenciais brasileiras, os Estados Unidos se preparam para receber o maior contingente de eleitores brasileiros fora do país. O número de pessoas aptas a votar em território americano cresceu cerca de 45% desde a última eleição presidencial. Mas em Nova York, a preparação para o pleito também enfrenta desafios. A mudança do local de votação aumentou a distância para parte dos eleitores, enquanto o temor provocado pelas operações do Serviço de Imigração Americano também entrou no planejamento das autoridades. Quem traz os detalhes é a nossa correspondente em Nova York, Luciana Rosa. Olá, Luciana, bom dia. Quanto cresceu o número de brasileiros aptos a votar no exterior e qual o peso dos Estados Unidos nesse eleitorado?
24: O crescimento foi expressivo. Em todo o mundo, 918,9 mil brasileiros estão aptos a votar nas eleições de 2026, segundo o Tribunal Superior Eleitoral. Em 2022, eram 697,1 mil. É um aumento de quase 32% em 4 anos. E os Estados Unidos são hoje o maior colégio eleitoral brasileiro fora do país. São cerca de 265 mil eleitores contra quase 183 mil na eleição passada, um crescimento de aproximadamente 45%. Boston concentra o maior eleitorado brasileiro nos Estados Unidos, com 53,4 mil pessoas aptas a votar. Depois aparecem Miami, com um pouco mais de 40 mil, e Nova York, com 39 mil. Em Nova York, eram cerca de 28 mil eleitores em 2022. Esse crescimento exigiu uma ampliação da estrutura. O TSE destinou 13,2 milhões de reais para a locação de imóveis no exterior e, neste ano, o Itamaraty trabalha com 66 endereços adicionais para a realização das eleições, 14 deles nos Estados Unidos.
23: E, Luciana, em Nova York houve uma mudança importante no local de votação. Por que essa decisão está provocando reclamações?
24: Porque a votação deixou Manhattan e foi transferida para uma instituição de ensino no Queens. O novo local fica a cerca de 16 quilômetros da sede do consulado brasileiro em Manhattan e não tem acesso direto ao metrô. E é importante lembrar que não são apenas os brasileiros que vivem na cidade de Nova York que votam ali. A jurisdição também atende eleitores de Nova Jersey e da região da Filadélfia. Para quem já precisa viajar para votar, portanto, o deslocamento pode ficar ainda maior. É o caso de Amanda Lourenço. Ela trabalha com marketing e vive nos Estados Unidos há 7 anos e mora na Pensilvânia. Na última eleição, dirigiu cerca de 1h30 até Nova York para votar no primeiro turno e acabou não voltando para o segundo justamente por causa da distância. Agora, ela calcula que a mudança para o Queens deve acrescentar pelo menos 30 minutos ao percurso.
0: Eu preferia quando era em Manhattan, que era mais central, a gente não tinha que atravessar lá para o outro lado. É, e eu estou aqui considerando, né, se eu vou ou não. Eu acho que eu vou, sim, porque para mim votar é importante, mas a verdade é que deu uma desanimada, assim, de pensar que é mais longe ainda.
24: A decisão já provocou uma mobilização de brasileiros que pedem ao consulado que a votação volte a ser realizada em Manhattan.
23: Agora, Luciana, a escolha do novo local também está relacionada ao temor das operações do ICE, o Serviço de Imigração Americano?
24: Sim, esse é um elemento novo na organização das eleições brasileiras nos Estados Unidos. O Queens é uma das regiões de Nova York com maior concentração de imigrantes e também tem sido alvo de operações do ICE, em meio ao endurecimento da política migratória do governo Donald Trump. E o receio de que brasileiros deixem de votar por medo de uma abordagem migratória entrou no planejamento das autoridades. O local escolhido permite que as filas sejam organizadas dentro do complexo educacional, evitando que milhares de eleitores tenham de permanecer nas calçadas. A Secretaria de Relações Internacionais da Prefeitura de Nova York e a própria polícia da cidade também participaram do mapeamento de alternativas consideradas mais seguras. Essa preocupação ganha dimensão quando a gente compara o tamanho da comunidade brasileira com o número de eleitores registrados. O Itamaraty estima que cerca de 2 milhões de brasileiros vivam nos Estados Unidos, enquanto aproximadamente 265 mil estão aptos para votar. Esse número equivale a pouco mais de 3%.

0: mercado que cresceu 45% nos Estados Unidos. É fazer com que esse crescimento também se traduza em participação nas urnas.
1: Muito obrigado, Luciana Rosa, correspondente da RFI em Nova York, que participou do Linha Direta de hoje. Da Rádio França Internacional, em parceria com a agência Rádio Web, de Paris, Elcio Ramalho.
2: Um enorme Donald Trump inflável subiu no meio da Avenida Paulista. Foi com esse símbolo e também balançando bandeiras dos Estados Unidos que os apoiadores de Flávio Bolsonaro comemoraram o 7 de setembro no Brasil. De fato, a coisa pode parecer bastante paradoxal. Comemorar o dia do patriotismo e da soberania nacional, fazendo uma ode a um líder de uma potência estrangeira. E a coisa fica ainda mais complexa quando a gente pensa o cenário que cerca o Brasil nesse momento. Porque no dia seguinte, quer dizer, no dia 8 de setembro, Marco Rubio, o secretário de Estado americano, aterrissou na Colômbia. Ele fez um giro pela América do Sul, passando também pelo Equador e pelo Peru. O objetivo de Marco Rubio é consolidar essa rede de governos alinhados com Washington, governos de direita e de extrema-direita. Além desses três, Colômbia, Equador e Peru, nós temos também Chile e Argentina, que estão muito próximos da administração Trump. Sobrou, na América do Sul, o Brasil e, quem sabe também, o pequeno Uruguai. E Marco Rubio sabe disso muito claramente. Em junho passado, numa comissão no Senado americano, ele comemorou como o continente estava virando para o lado da administração Trump. E listou as exceções. Ele falou de Cuba e Nicarágua, dois países que estão sob sanções americanas. Falou também da Venezuela, que hoje está sob tutela de Washington. E terminou dizendo: claro, temos também o caso do Brasil. Só que no caso do Brasil, Rubio fez uma ressalva. É, mas esse ano eles estão em processo eleitoral. Rubio acompanha as eleições no Brasil de perto. Em maio passado, ele recebeu na Casa Branca Flávio Bolsonaro, que também se encontrou com J.D. Vance, o vice-presidente, e com o próprio Donald Trump. O risco evidente é de uma ingerência estrangeira nas eleições brasileiras que acontecem nas próximas semanas. E há precedentes, porque no ano passado, Donald Trump impôs tarifas de 50% às exportações brasileiras. Também revogou vistos e colocou ministros da Corte Suprema brasileira sob a Lei Magnitsky. E justificou tudo isso criticando uma suposta perseguição a Jair Bolsonaro. A política interna brasileira entra cada vez mais no campo da política externa dos Estados Unidos. A pergunta agora é até onde essa ingerência pode chegar. As redes de extrema-direita que existem ao redor do mundo podem tornar essa ingerência menos fácil de ser detectada. Elas combinam governos, políticos, think tanks, empresários, organizações privadas em uma teia que é muitas vezes opaca. Nos bastidores, mobilizam dinheiro, formam quadros e conectam atores de diversos países. Uma dessas redes é a Rockbridge Network, que teve entre os seus fundadores J.D. Vance, precisamente o vice-presidente americano. Nos últimos dias, surgiram suspeitas que recursos dessa rede possam ter beneficiado indiretamente a campanha de Flávio Bolsonaro. O financiamento ainda não foi comprovado, mas há contatos documentados entre essa organização americana e atores do cenário político brasileiro. E essa não é a única iniciativa do tipo. Talvez por isso vale a pena a gente voltar para a Avenida Paulista no dia 7 de setembro. Para alguns patriotas, aparentemente, a melhor forma de celebrar a soberania nacional é louvando um boneco gigante inflável de Donald Trump. De Paris, Thomas Zickman de Barros para a Rádio França Internacional, em parceria com a agência Rádio Web.
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0: 3:41.
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ter que declarar. Atos 2, levante a mão. E cumprindo-se o dia de Pentecostes, estavam todos reunidos no mesmo lugar. E de repente, ouviu-se um som como de um vento veemente e impetuoso, e encheu a casa onde estavam assentados. E foram vistas por eles línguas repartidas como que de fogo.

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1: 4 e 3.
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0: de perto. Em maio passado, ele recebeu na Casa Branca Flávio Bolsonaro, que também se encontrou com J.D. Vance, o vice-presidente, e com o próprio Donald Trump. O risco evidente é de uma ingerência estrangeira nas eleições brasileiras que acontecem nas próximas semanas. E há precedentes, porque no ano passado, Donald Trump impôs tarifas de 50% às exportações brasileiras. Também revogou vistos e colocou ministros da Corte Suprema brasileira sob a Lei Magnitsky. E justificou tudo isso criticando uma suposta perseguição a Jair Bolsonaro. A política interna brasileira entra cada vez mais no campo da política externa dos Estados Unidos. A pergunta agora é até onde essa ingerência pode chegar. As redes de extrema-direita que existem ao redor do mundo podem tornar essa ingerência menos fácil de ser detectada. Elas combinam governos, políticos, think tanks, empresários, organizações privadas em uma teia que é muitas vezes opaca. Nos bastidores, mobilizam dinheiro, formam quadros e conectam atores de diversos países. Uma dessas redes é a Rockbridge Network, que teve entre os seus fundadores J.D. Vance, precisamente o vice-presidente americano. Nos últimos dias, surgiram suspeitas que recursos dessa rede possam ter beneficiado indiretamente a campanha de Flávio Bolsonaro. O financiamento ainda não foi comprovado, mas há contatos documentados entre essa organização americana e atores do cenário político brasileiro. E essa não é a única iniciativa do tipo. Talvez por isso vale a pena a gente voltar para a Avenida Paulista no dia 7 de setembro. Para alguns patriotas, aparentemente, a melhor forma de celebrar a soberania nacional é louvando um boneco gigante inflável de Donald Trump. De Paris, Tomás Zikman de Barros para a Rádio França Internacional, em parceria com a agência Rádio Web.
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2: 5:35.
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0: 5:58.
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1: 6:18.
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0: 6h40.
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0: 7:25.
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11: Glória a Deus! Muito bom estar com vocês, né, falando aqui de uma palavra que edifica, que é a palavra de Deus. Eu quero liberar na tua vida, nesse dia de hoje, uma bênção muito especial. A Bíblia declara que se com a nossa boca confessarmos, crendo com o coração, aquilo que nós pedimos e acreditamos se torna realidade. Tem muitas pessoas que têm vivido fracassos e derrotas por causa de palavras que são liberadas da sua própria boca, palavras negativas. As pessoas já começam a confessar que não consegue, que não pode, que não tem condições, ao passo que a Bíblia nos instrui a declarar que a vitória é nossa. Então você, quando estiver passando por um problema, por uma dificuldade, não se entregue, não se dê por vencido, mas comece a profetizar: o meu Deus vai mudar a minha história. O Deus que você serve é um Deus poderoso. Ele criou os céus, criou a terra e tudo que existe. Você acha que um Deus desse não pode mudar sua história? Pense nisso. Ele está no controle de todas as coisas e quer te garantir vitória. Tá bom? Nós estaremos recebendo o apóstolo Wilson Caetano, vindo diretamente da cidade de Juiz de Fora, para liberar uma palavra profética ao teu coração, abençoar a tua vida, em nome de Jesus.
12: A igreja, 30 anos atrás, ela não tinha estrutura, ela não tinha retiro, ela não tinha encontro, ela não tinha discipulado. A igreja, mais de 30 anos atrás, o que é que ela tinha? Mal e mal uma escola bíblica. Mas

0: momento do salmo.
1: Deus faz. A Igreja Quadrangular mostra.
2: Eu queria o visto e fiz uma oferta, né, de agradecimento ao Senhor. E confiei, fui lá e deu tudo certo, graças a Deus. E eu também tenho mais testemunhos, pastor. Eu estava com bastante dívidas, porque eu fui vítima, né, de um golpe. E para a honra e glória do Senhor, ano passado eu consegui resolver um caso. E eu tomei posse da minha bênção, o Senhor profetizou e eu recebi. E na semana passada eu já resolvi outra dívida. Glória a Deus. E Deus tem me honrado. E a gente não perde nada, né? Em servir ao Senhor, e ser fiel, devolver o dízimo na casa do Senhor para mantimento da obra do Senhor. Que Deus faz infinitamente mais, além do que tudo aquilo que a gente pensa ou imagina.
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4: O encontro que transforma. Texto de João, capítulo 4, verso 28 e 30. Quero ler esses três versículos para nós entender o que Deus faz na vida daquele que o busca, que dá oportunidade de ouvir a palavra do Senhor. Talvez até alguém que é incrédulo. De João, capítulo 4, verso 28 e 30. Quero ler esses três versículos para nós entender o que Deus faz na vida daquele que o busca, que dá oportunidade.

ter com ele. Aquele povo que ouviu aquela mulher falar, seguiu aquela mulher e foi até Jesus, porque eles viram naquela mulher uma transformação. Só que essa mulher aqui, ela já era evangelista, missionária, para pregar a palavra e para chamar alguém para ir para a presença de Jesus? Não. Ela era uma mulher samaritana que praticava costumes que não agradavam o Senhor. O povo de Samaria, que era do Reino do Norte, quando o rei da Assíria invadiu o Reino do Norte, pegou as pessoas que moravam em Samaria e levou para outras nações. Assim também como pegou pessoas de outras nações e trouxeram para Samaria. E ali começaram os samaritanos casarem-se com os estrangeiros, como os estrangeiros casavam-se com os samaritanos, e começou a mesclar ali, misturar aquela raça de gente. E ali, aquele povo que o rei da Assíria havia trago de outras nações, eles tinham os seus deuses, deuses pagãos. Vieram pessoas de 5 nações, e cada um tinha um deus que eles serviam. E eles afixaram esses deuses ali em Israel, e por causa dessa misturada que houve entre os samaritanos e estrangeiros, os samaritanos começaram a praticar as mesmas obras que os estrangeiros praticavam. Servia a deuses que tinham práticas pecaminosas que desagradavam a Deus. E essa mulher aqui começou a servir um por um destes deuses. E quando nós olhamos, aquela mulher, ela estava distante da realidade. Ela buscava água para suprir necessidade, mas sempre estava vazia. Aqui eu estou falando versículos anteriores, que aquela mulher, todos os dias, ela ia à hora sexta, por volta de meio-dia, buscar água no poço que Jacó havia comprado na terra de Sicar e deixado para José, o seu filho. Na herança que ele deixou para José, havia um poço a qual aquela mulher buscava água todo dia para suprir a sua necessidade. Por que ela ia meio-dia? Ela já estava cansada de ser condenada e julgada pelo povo. Então ela ia meio-dia porque no meio-dia não tinha ninguém, ela não queria encontrar ninguém. Mas Jesus sabia que aquela mulher estaria ali, e ele passa por Samaria, indo de uma cidade para outra, e ele para ali naquele poço e assenta à beira do poço, esperando aquela mulher chegar. Quando ela chega para buscar a água, ele fala assim: me dá água para eu beber. E a mulher, de tanto ser condenada e julgada, ela fala assim: por que que o Senhor está me pedindo água para beber, sendo o Senhor judeu e eu samaritana? Porque eles não se davam bem, eram brigados uns com os outros. Os judeus condenavam as práticas dos samaritanos, não aceitavam. Mas eu tenho uma palavra de Deus para o teu coração nessa tarde. Se alguém tem te julgado, tem te condenado por causa das tuas práticas, Jesus está dizendo assim: eu não te julgo, eu não te condeno. Eu cheguei aqui para ter um encontro com você, transformar a tua vida, e a decisão será tua para abandonar as práticas antigas e entrar em uma nova dimensão, e você será colocado em um nível novo, em um patamar de honra, em um patamar que agrada a Deus. Deus está trabalhando nesta tarde. Jesus está transformando vida, da água para o vinho. Você que recebe, aplaude e glorifica o nome do Senhor. E aquela mulher começa a conversar com Jesus, e Jesus vai explanando. E quando Jesus fala assim: vai lá chamar o seu marido, também quero conversar com ele. Ela fala assim: eu não tenho marido. Jesus falou: disseste bem, que você já teve 5 e o que você tem agora não é seu. Jesus estava falando aqui dos 5 deuses que aquela mulher já havia servido e praticado os costumes deles. E eles vieram de onde? Da Babilônia. Vê o que a palavra diz em 2 Reis, capítulo 17, do verso 28 em diante. Veio, pois, um dos sacerdotes que eles tinham transportado da Samaria, e habitou em Betel,

0: você ensinou como deviam temer o Senhor. Aqui havia ensinamentos. Tinha um sacerdote que veio lá de Samaria e estava ensinando: vocês devem fazer desta forma. Instrução. Como agradar a Deus. Como temer o Senhor para adquirir sabedoria. E aquele sacerdote foi colocado ali para ensinar o povo. Mas veja o que acontece diante. Todavia, as nações faziam cada um ao seu próprio Deus. E os punham na casa dos altos que os samaritanos tinham feito. Cada nação nas cidades que habitava. Então, o povo era ensinado a temer o Senhor. Mas por causa da influência das nações que vieram de fora e colocaram deuses ali nos altos, afixaram ídolos e começavam a cultuar a eles, os samaritanos também começaram a ter as mesmas práticas, desviando da presença do Senhor. Verso 30. Os de Babilônia fizeram a Sucote Benote. Isso aqui é o nome de um deus que era lá da Babilônia, que era o sincretismo, era a misturança de crenças. Eles misturavam muitas crenças, faziam a coisa. Às vezes ele até servia a Deus, ia no culto. Ia no culto 3 horas da tarde. Mas quando saía do culto depois das 3 horas da tarde, ia servir a outros deuses. Irmãos, tinha na igreja onde eu comecei a minha caminhada, fui batizado e ali comecei a servir o Senhor como diácono. Já comecei a pregar a palavra de Deus logo no início. Deus me deu um chamado rápido. Comecei a ministrar a palavra. E ali tinha um homem que ele estava fazendo uma campanha para a restauração do seu casamento. Era um homem que havia sido traído. A mulher tinha ido embora com outro. E ele fazendo campanha para a mulher voltar. Ele amava muito esta mulher. Só que ele achou que estava demorando. E aí ele saía do culto 9 horas da noite. E aí ele corria lá para o terreiro de Macumba para poder buscar lá também que a mulher dele voltasse. A ponto de um dia o demônio falar com ele assim: se não resolver o seu caso lá no homem grande, aqui nós não conseguimos te ajudar não. O próprio diabo admitiu que se Deus não tinha resolvido a situação ainda, eles não podiam fazer nada, porque o poder dele era limitado. Então sabe que tem gente assim, serve a Deus, mas também vai servir ao diabo, com as práticas pecaminosas. É aqui o Deus chamada, a deusa chamada Sucote Benote, que ela, a prática do culto a ela era o sincretismo, a mistura de muitas crenças, né? Tem pessoas que não contém ter uma crença no Deus vivo de Israel e aí começa a buscar em outros lugares, né? Tem um hino que fala: aquele que pisou no santo dos santos em outro lugar não vai achar a glória de Deus. Então, eu tenho que estar aliançado com o Senhor para receber a minha bênção. Então, essa mulher começou a ter conversa com Jesus. Jesus começou a explanar isso sobre os 5 maridos. Eram os deuses que ela servia. Os de Cuta fizeram a Nergal. Os de Ramate fizeram a Zima. Os aveus fizeram Nibaz e Tartaque. E os servavitas queimavam seus filhos no fogo, e Adremaleque e Anamaleque, deuses de Sefarvaim, temiam também o Senhor, e dentre o povo fizeram para si os sacerdotes dos lugares altos, os quais exerciam o ministério nas casas dos lugares altos. Então eles tinham sacerdote que pregava a palavra de Deus, mas eles, como serviam ao Deus pagão, eles fizeram para si seus próprios sacerdotes e colocavam ali para ministrar sobre eles. Então mistura de adoração a Deus e a Baal, Adramelec, Anemelec, ou aos outros deuses pagãos, e Deus ele não divide a sua glória. Por isso aquela mulher é julgada e condenada, mas agora ela está na presença de Jesus, está tendo uma explanação da palavra para ser limpa. Então, o que acontece? Essa mulher, quando ela ouve Jesus e essa conversa que ela tem com Jesus, ela tem um entendimento. quando ela teve o entendimento do que a palavra de Deus fala, nós vamos voltar lá no livro de João, capítulo 4. Então, quando ela acabou de ouvir que esses cinco deuses que ela servia, falou assim: e o que você tem agora não é seu. Por quê? Ela tinha uma religiosidade na mente, de ter entendimento que tinha que seguir o samaritano, que diziam que era no Monte Gerizim que ela tinha que adorar. Não podia adorar em outro lugar. Você já foi instruído, ou alguém já falou com você, quando eles misturam usos e costumes com doutrina? Quando eles te condenam por causa da sua roupa? Te condenam por causa do corte do seu cabelo? Até por uma cor de roupa que você veste, a pessoa fala que você não está adorando a Deus. Você não pode conversar com pessoas que professam outra fé. E começam a te condenar. A religiosidade é aquela mulher estava tendo naquele momento, que ela fala assim: mas os samaritanos dizem que é lá no Monte Gerizim que a gente tem que adorar a Deus. E o Senhor disse que é lá no templo em Jerusalém. E Jesus falou assim: ó, está chegando a hora, e a hora é agora. E o Pai está buscando verdadeiros adoradores que o adoram em espírito e em verdade. Se você estiver no Monte Gerizim, você pode adorar a Deus. Se você estiver no templo em Jerusalém, você pode adorar a Deus. Se você estiver dentro da tua casa lavando vazia, você pode adorar a Deus. Se você estiver numa obra pintando uma parede, você pode adorar a Deus. Se você estiver atravessando a rua para pegar o ônibus no ponto de ônibus, você pode adorar a Deus. Levantando, você pode adorar a Deus. Deitando, você pode adorar a Deus. Anoitecendo, você pode adorar a Deus. Amanhecendo o dia, você pode adorar a Deus. Deus não é limitado a espaço. Onde você adorar, Ele recebe a sua adoração. A religiosidade não pode te prender mais. Você está livre nesta tarde para adorar a Deus em espírito e em verdade. Nesta tarde, o Senhor Jesus marcou um encontro contigo para transformar a tua vida da água para o vinho. Quem crê, bate palma. Quem recebe da glória. E depois de tudo isso que Jesus explicou para essa mulher, ela teve um entendimento. E ali ela largou o seu canto, voltando lá. Deixou, pois, a mulher o seu cântaro. Ela falou assim: essa prática que eu tenho aqui agora já não resolve nada mais. Vou largar esse canto para um lado. É práticas. O cântaro aqui está falando de práticas que nós temos no dia a dia, de buscar condição para a nossa necessidade, achando que vai resolver o nosso problema, mas na verdade a gente continua vazio. Quem busca em outras fontes sempre vai ter que voltar, porque aquela fonte não sacia a tua sede. A única fonte que sacia nossa sede é a fonte de água viva que jorra para a vida eterna, chamada Jesus Cristo de Nazaré. E Ele está aqui nesta tarde, jorrando. Aquele que beber da água que Ele der, sairão, fluirão rios de água viva do seu interior. Assim diz o Senhor Jesus.
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3: Senhor nosso Deus, nosso Pai, neste momento eu apresento cada vida em Tuas mãos, a todos os amados ouvintes da Rádio 104,9 FM, que estão acompanhando essa programação, à espera de um milagre, precisando de uma resposta. O Senhor, que é o Deus provedor, que conhece as nossas mentes, nossos corações. Meu Deus, libera o que precisa este Teu Filho nesta data, no dia de hoje, para que ele seja fortalecido, para que seja renovado, restaurado e continue a sua jornada para cumprir a missão que lhe foi proposta. Alcança cada membro desta família, cada pessoa, meu Deus, seja atendido pelo Senhor, que a mão do Senhor esteja guiando, protegendo, livrando de todo mal. Levanta esse que está caído, coloque-o de pé. A esse que está de pé, sustente para que não caia. E assim, meu Deus, faça a tua obra em nome de Jesus.
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0: 7h50.
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1: Alô, alô, alô, alô, minha gente querida. 7h58. Graças a Deus, estamos chegando. 16 de setembro, 2026, inverno, quarta-feira.
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1: Bom dia, governador Valadares. Bom dia, querido Brasilzão. Estamos aí chegando, graças a Deus. Eu sou o Tony de Oliveira e a partir de agora vamos até as 9 horas da manhã com o Café com Louvor e até meio-dia com o Bom Dia Alegria. 22 graus agora, 25% a previsão de chuvas para hoje, umidade relativa do ar 89%, ventos a 6 km por hora. Em alguns pontos da cidade, caindo uma chuvinha leve. 7h59 no Pico da Ibituruna Carlinhos, no alto da montanha. Técnico dos técnicos nas torres e também nos transmissores aqui da máquina do som. Um minutinho para as 8 horas da manhã, produzindo o programa João Vitor Rolando na OPEC Operações Comerciais, trabalhando Cristiane e também Tayane.
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1: Bom dia, minha gente, obrigado pelo carinho, pela companhia. Vamos juntos em mais um dia. Minha amiga dona de casa, motorista, caminhoneiro, obrigado pela carona que me dá. Seja paciente na estrada para não ser um paciente no hospital. 8 horas da manhã, 16 de setembro. E aí, tá soprando velhinhas hoje, tá? Hoje é dia do seu aniversário, então vamos celebrar juntos esta data. 16 de setembro de 2026, quarta-feira. Inverno é a estação. Tá chegando a primavera, né? 8 horas da manhã hoje. Feliz, feliz aniversário. Muitas notícias pelo Brasil, pelo mundo, pela nossa cidade, as informações. Semana Nacional do Trânsito terá ações educativas em Valadares. Defesa Civil fazendo aquele alerta para risco de tempestades aqui na cidade. Palestra abordando desafios da adolescência para as famílias hoje, quarta-feira. BR-381 terá obras e serviços de manutenção em diferentes trechos até o próximo domingo. 8 horas, 1 minuto agora, no horário brasileiro. Brasil precisa mais que dobrar investimentos em infraestrutura, aponta a pesquisa do CNI. BTG Nexus, Lula lidera no Nordeste e Sudeste, enquanto outros 5 candidatos testados têm vantagem nas regiões no segundo turno. Sistema Único de Saúde inicia distribuição da Pneumo 20 para idosos com 85 anos ou mais. 8 e 2. Turistas chineses no Brasil somam 113,2 mil até agosto. E tem muitas outras informações para você nesta manhã de quarta. Metade da semana tá aí, né? Chegamos na metade da semana e o tempo passando muito rápido, né? Acidente entre ônibus e caminhão deixa pelo menos 3 mortos na BR-116 em Cachoeira de Pajeú. 8 horas, 2 minutos agora. Bom dia, bom dia. Concurso da Prefeitura de Ipaba oferece 240 vagas com salários de até R$ 5.200. O que é destaque a nível nacional, é só se fala nisso, a gente liga a TV e vai ver os jornais, hein? Tudo, né, o meu amigo João Vitor Rolando. Ministros avaliam que crise no STF pode alterar forças no caso Master. Polícia Federal paralela a alegação patética e mais, os bate-bocas na sessão do Supremo Tribunal Federal. Está aí nos principais jornais do Brasil inteiro. Consequências imprevisíveis para a eleição. Veja a repercussão internacional. Quando recomeça o julgamento com pedido de vista? Regimento prevê desempate por Fachin, mas especialistas avaliam brecha. É a confusão no Supremo Tribunal Federal. Ministros avaliam que crise pode alterar forças no caso Master. 8:03, hora certinha brasileira. Bom dia para você que está chegando agora em Valadares, para você que está aí saindo, né? E aí, como é que tá com você? Tudo bem? Tudo certinho? Tudo bem? Escalação do Atlético, atacante volta. Domingues tem dúvidas contra o Santos. E aí, hein? Eita, rapaz. Eita, desfalque aí nesse jogo de ida na Vila Belmiro, né? O atacante Cuejo é um dos trunfos do Atlético pro duelo decisivo hoje, 19h, Arena MRV, quartas de final da Copa Sul-Americana. Eita, alô, meu amigo Washington, bom dia. Ontem o São Paulo saiu, né? Só empatou. 8-4, e o Cruzeiro, hein? Como é que tá a situação do Cruzeiro aí, meu amigo João Vitor Rolando? O Cruzeiro tá descartando a lesão em volante que vira dúvida contra o Vitória. O zagueiro passa por exames. 8:04, tem muitas informações, né, do futebol, muito destaque pra gente. Como é que ficou o Fluminense ontem, João Vitor? Passou, né? Fluminense leva susto, mas se classifica pra semifinal. É, rapaz, hein? Vasco bate Santa Fé e garante vitória. São Paulo empata no fim, pressiona a Boca, mas dá adeus à Sul-Americana. 8:05, eu sou Tony de Oliveira e nós estamos juntos em mais uma manhã. O que, é que nós vamos falar na enquete de hoje? O Brasil, de fato, é realmente um país independente? O Brasil, de fato, na sua opinião, ele é um país independente? Bom, formalmente e juridicamente, sim, né? O Brasil, ele é um país independente e soberano, porque ele possui aí um governo próprio, leis próprias, território delimitado, autonomia para tomar decisões políticas. Agora, essa resposta ela pode mudar de figura dependendo de como é que a gente define essa palavra independente na economia e na sociedade moderna. O país tem suas próprias leis, Constituição elege os próprios governantes sem que outra nação mande no nosso território. O Brasil é membro da ONU e mantém relações diplomáticas com o mundo todo em pé de igualdade. A emancipação política de Portugal foi declarada no dia 7 de setembro de 1822 e reconhecida internacionalmente nos anos seguintes. E o Brasil exporta muita matéria-prima, né? Nós temos aí, a gente exporta muita coisa. Então, né, soja, por exemplo, minério, produtos industrializados de alto valor, além de sofrer aquela forte influência dos mercados financeiros globais e do valor do dólar. Mas e aí, no nosso dia a dia, convivendo, vivendo aqui no Brasil? Será que o Brasil realmente, de fato, é um país independente ou nós não somos? 8:07, a enquete está no ar em nome da Engelmig Acabamentos. Eu sou o Tony de Oliveira e vamos lá, Brasil! Senhor Jesus Cristo Santo, querido e amado Deus, nesta manhã nós entramos na tua presença uma vez mais em espírito de oração, primeiro para te agradecer por mais este dia e depois, ó Deus, para pedir a tua misericórdia sobre cada um de nós. Querido e amado Deus, nesta manhã de quarta-feira, dia 16 de setembro, nós, uma vez mais, estamos aqui e queremos pedir a tua misericórdia sobre cada um de nós. Aqueles que estão aqui trabalhando conosco, aqueles que nos ouvem pelo Brasil, pelo mundo afora, no rádio, no aplicativo, na internet, muitas das vezes acompanhando a programação através do Facebook. Senhor Jesus Cristo, querido e amado Deus, obrigado por mais um dia de vida. Visita cada um nesse momento, porque nós necessitamos muito da tua presença. Nós necessitamos muito do teu Santo Espírito em nossa vida, para que nós tenhamos forças, coragem, disposição para lutarmos e para vencermos os obstáculos do dia a dia. Cada dia é uma luta, cada dia é uma dificuldade, cada dia é um problema, mas quando nós confiamos no Senhor, cada dia também se torna uma vitória para nós. Senhor, visita nesse momento clínicas, abrigos, presídios, creches, orfanatos, manicômios, hospitais. Visita essa pessoa doente nesse hospital, neste quarto, neste apartamento, nesta enfermaria, nesta UTI, nesta CTI. Visita este enfermo que está em casa, meu Deus, acamado, entra ano e sai ano. A pessoa, muitas das vezes, em uma situação tão triste. A pessoa depende totalmente de cuidados. Não é fácil, meu Deus. Senhor Jesus Cristo Santo, derrama sobre nossa nação a tua misericórdia e faça com que nós tenhamos força, coragem, disposição para buscar o Senhor, porque é a única e verdadeira alternativa que nós temos para sermos felizes e realizados neste mundo. Não adianta escolher outro caminho, não adianta buscar outra opção, não adianta querer ir para outro lugar. Vamos sofrer e, popularmente, vamos quebrar a cara. Então, a única alternativa que nós temos para sermos realmente felizes é tendo Deus no nosso coração, acima de tudo e todas as coisas. Não importa o jeito, não importa a forma que você veja ou reconheça, mas o importante é que você reconheça Deus como seu Senhor e Salvador da sua vida, porque é isso que vai garantir a você a paz, a alegria, a felicidade e a vitória. Então, ó Deus, que nós possamos reconhecer acima de tudo, cada um com seu jeito de expressar, cada um com sua forma, mas que todos em comunhão possamos reconhecer que só o Senhor é Deus. Nós queremos te apresentar nesta manhã pessoas que estão tristes, angustiadas, deprimidas, debilitadas, sofrendo. São problemas materiais, são problemas espirituais, são dívidas, contas, são desentendimentos no casamento, no namoro, no noivado, no relacionamento, no local de trabalho. São pessoas que não conseguem se entender, são pessoas que estão tristes, angustiadas, porque não conseguem liberar o perdão e também pedir o perdão. Então, ó Deus, que a tua misericórdia venha agora sobre nossa nação. Nós queremos te apresentar nesta manhã, ó Deus, essa pessoa enlutada, essa pessoa que hoje está passando por um momento difícil, uma situação complicada, uma guerra interna espiritual tem se acampado no coração e na alma desta pessoa e tirado o sono, a fome, a vontade de viver, colocado tristeza, angústia, solidão, depressão. Mas coloca nas mãos de Deus, porque a vitória, ela é certa. Quando nós vamos para a palavra de Deus, nós encontramos tantos e tantos homens e mulheres que serviram a Deus, mas que passaram por lutas, dificuldades, sofrimentos e sofreram muito. Mas a vitória é certa quando nós confiamos em Deus. Então, ó Deus, nós queremos apresentar agora este homem, esta mulher, essas vidas que estão sofrendo e precisam de um milagre urgente. Que o Senhor venha socorrer, que o Teu Espírito Santo entre na vida dessas pessoas agora. Nós colocamos tudo nas mãos de Deus. Em nome do Pai, do Filho e do Espírito Santo. Amém.

0: Aurelina Dourado, tá na mão de Deus. 8h17.
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0: 104 FM, 24 horas no ar, 8 horas e 17 minutos. 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E você pode participar no 33 99961 0104, hein? 33 99961 0104. Certinho. Que bem, hein? Muito bem. O Brasil de fato é realmente um país independente? Qual é a sua opinião? Participa comigo aí. Agora são 8 horas e mais 18 minutos em Valadares. Bom dia! Está com aquele clima gostoso, né? Choveu aí durante a noite, a madrugada, em alguns pontos da cidade caiu uma garoazinha. Aqui nós estamos com aquele clima gostoso. Como é que está a temperatura aí? Vamos dar uma conferida de novo aí, o meu amigo João Vitor. 22 graus, 19% a previsão de chover hoje, continuar chovendo, né? Choveu à noite. Madrugada caiu aí uma chuvinha em alguns pontos. Umidade relativa do ar 87%, ventos a 6 km por hora. Parcialmente ensolarado. Muito bem. Governador Valadares terá uma série de ações educativas durante a Semana Nacional do Trânsito 2026, que é realizada em todo o país, entre os dias 18 e 25 de setembro. A programação na cidade inclui atividades em escolas, blitz informativas e uma simulação de acidente, com o objetivo de conscientizar motoristas, motociclistas, pedestres e demais usuários das vias sobre a responsabilidade e os cuidados no trânsito. Esse ano, a campanha tem como tema O que a pressa não deixa você ver? Proposta pelo Observatório Nacional de Segurança Viária. Então, presta atenção nesse tema. O que, que a pressa não deixa a gente ver? Rapaz, às vezes o cara sai numa correria, sai naquela correria, tô atrasado e não sei o que que é. Olha, a gente deixa de ver tanta coisa. O que que a pressa não deixa você ver? A iniciativa, ela faz o quê? Ela busca incentivar os condutores a reduzir a velocidade e adotar um comportamento mais atento e humano no trânsito. A proposta chama atenção para as pessoas que estão por trás dos diferentes veículos em situações encontradas nas ruas. Uma motocicleta, um caminhão de coleta, uma carreta ou mesmo uma pessoa ali atravessando aquela via representa alguém que tem uma história. Tem lá uma profissão, uma família, desejo de chegar ali no destino com segurança. Então isso é muito importante. Meus amigos que me ouvem, a abertura oficial da Semana Nacional do Trânsito em Valadares será realizada nesta sexta-feira, agora dia 18, 8h30 da manhã, no quinto andar da Prefeitura. O evento terá a participação de autoridades, parceiros envolvidos na programação. Tá bem? Bom demais? Então tá bom demais. São 8 horas e 21 minutos agora. E a gente tá aí, 16 de setembro, mês passando rápido, né? Hã? Tempo tá passando rápido, né, João Vitor Rolando? Brasil precisa mais que dobrar investimentos em infraestrutura, aponta a CNI. Os detalhes direto de Brasília, com a repórter Paloma Custódio.
2: O Brasil precisa mais que dobrar os investimentos em infraestrutura para superar o déficit histórico do setor e se aproximar dos padrões internacionais. A conclusão é de um estudo da Confederação Nacional da Indústria, a CNI. Em 2024, os investimentos em infraestrutura somaram 266 bilhões e 800 milhões de reais, o equivalente a 2,27% do PIB. No entanto, segundo o levantamento, o país precisa elevar esse volume para cerca de 4,65% do PIB, aproximadamente 550 bilhões de reais, e manter esse patamar por pelo menos duas décadas. O estudo aponta que nenhuma fonte de recursos isoladamente é capaz de financiar as necessidades redes de infraestrutura do país. Para alcançar o volume necessário, será preciso combinar diferentes instrumentos financeiros, ampliar a participação do capital privado e criar um ambiente econômico e institucional que ofereça mais segurança aos investidores. Para o especialista em infraestrutura da CNI, Ramon Cunha, a experiência internacional mostra que um salto dessa magnitude exige mais do que aperfeiçoar os atuais instrumentos de financiamento.
3: É fundamental que o país consiga alcançar um ambiente econômico e institucional sólido, com regras previsíveis e com instrumentos de financiamento que reflitam as reais necessidades do mercado, amparadas em projetos de qualidade, com maturação no médio e longo prazo.
2: Os dados também mostram uma mudança na origem dos recursos destinados ao setor ao longo dos últimos anos. Em termos percentuais, o financiamento público dos investimentos em infraestrutura passou de 68,1% entre 2010 e 2014 para 35,7% em 2024. No mesmo período, o financiamento privado passou de 29,3% para 61,5%. A superintendente de crédito Grandes Empresas do Itaú, Ana Paula Silva da Cruz, avalia que o aumento da participação privada nos investimentos em infraestrutura está relacionado, entre outros fatores, à expansão das concessões.
4: Com esse movimento de expansão das concessões, houve também uma evolução importante regulatória. Obviamente, o arcabouço regulatório é algo que exige contínuo aprimoramento, mas sem dúvida em determinados setores da economia, do mercado de infraestrutura, houve evolução e isso faz com que atraia mais financiadores e também mais investidores. E quanto mais a gente tem uma base extensa de investidores, mais a gente propicia um aumento de bancabilidade privada como um todo.
2: O estudo Financiamento dos Investimentos em Infraestrutura no Brasil está disponível na íntegra no site portaldaindustria.com.br. Reportagem Paloma Custódio.
5: Os preços de importantes produtos agrícolas registraram queda nesta quarta-feira, dia 16. O café arábica recuou 0,40%, com a saca de 70 quilos, negociada a R$ 1.588,43 em São Paulo. O café robusta teve baixa de 0,76% e está cotado a R$ 985,78. No mercado de açúcar, a saca de 50 quilos do Cristal apresentou queda de 1,06% na capital paulista e é negociada a R$ 118,15. Em Santos, o açúcar recuou 1,71%, com preço médio de R$ 127,47 por saca de 70 quilos sem impostos. Já o milho teve baixa de 0,17%. A saca de 70 quilos é vendida a R$ 79,39. Os dados são do CEPEA, Esalq. Reportagem Sofia Muniz.
6: Pesquisa BTG Nexus, divulgada nesta segunda-feira, 14 de setembro, mostra que o presidente Luiz Inácio Lula da Silva, do PT, lidera as simulações de segundo turno nas regiões Nordeste e Sudeste, mas fica atrás de adversários no Sul e no recorte mapeado pela pesquisa, que considera Norte e Centro-Oeste. No cenário entre Lula e Flávio Bolsonaro, o petista aparece com 61% das intenções de voto no Nordeste e 48% no Sudeste. Já Flávio lidera no Sul, com 68%, e no Norte e Centro-Oeste, com 53%. Contra Ronaldo Caiado, Lula também vence no Nordeste, com 64%, e no Sudeste, com 46%. Caiado fica à frente no Norte e Centro-Oeste, com 51%, e no Sul, com 55%. Na disputa com Romeu Zema, Lula tem 64% no Nordeste e 49% no Sudeste. Por sua vez, Zema lidera no Sul com 52% e no Norte e Centro-Oeste com 45%. Já contra Renan Santos, Lula vence no Nordeste, Sudeste e Norte e Centro-Oeste. E Renan aparece à frente apenas no Sul com 51%. No primeiro turno, o candidato Lula do PT aparece na liderança, seguido por Flávio Bolsonaro, do PL. A pesquisa ouviu 2.003 eleitores por telefone entre 11 e 13 de setembro. A margem de erro é de 2 pontos percentuais para mais ou para menos, com nível de confiança de 95%. O levantamento foi registrado no Tribunal Superior Eleitoral sob o número BR-04076-2026. Reportagem Bianca Mingotti.
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5: A saca de 70 quilos da soja inicia esta quarta-feira, dia 16, com alta no interior do Paraná e na região litorânea de Paranaguá. No mercado paranaense, o grão registra aumento de 0,45%, com a saca negociada a R$ 153,59. Em Paranaguá, a valorização é de 0,09%, levando a cotação para R$ 170,59. No mercado de trigo, os preços também subiram nos dois estados. No Paraná, a tonelada do cereal é comercializada a R$ 1.509,58. No Rio Grande do Sul, o produto é vendido a R$ 1.371,32. Os dados são do CPE Exalc. Reportagem Sofia Muniz.
0: 8 horas e 28 minutos. Bom dia, bom dia, bom dia. Suelen Aparecida de Ibatiba, no Espírito Santo. Um abraço, bom dia. Bom dia, Edmilson Cardoso, na Avenida JK. Bom dia, Samuca. Elza Soares de Ipatinga. Elza, bom dia. Washington, aí no bairro Santa Terezinha. Bom dia. Alô, alô, Wilson Santos, cantor e compositor gospel. Um abraço. Cleide de Peçanha. Cleide, bom dia. Mandando abraços para toda a família. Um abraço aí para o Newton, para o Cláudio, Jaino com a esposa Cida. Alô, Lorival, Lorena e Silvânia aí na América. Um abraço a todos aí. São 8 horas e 29 minutos, hora brasileira. Deixa eu mandar um abraço aqui também para Alto Jequitibá, Neriton Alves Gripe, para a esposa Terezinha e para toda a família aí em Alto Jequitibá. Um abraço aí para Dona Maria, povo aí de Bom Jesus do Prata, Sebastião, Natália, Clênia Márcia. Deus abençoe essa turma trabalhando aí, pessoal no supermercado Bom Jesus, em Bom Jesus do Prata. Um abraço para Angélica de Era Nova, Lenício e Paulo, JK2. Jonas Silotti, meu amigo Jonas, um abraço, bom dia. Obrigado aí pela sintonia. Mandar um abraço aqui para Washington Luiz. Ô Washington, Deus abençoe você aí. Alô Juarez Pereira, alô Wellington, um abração para você também aí. Deus abençoe você e toda a sua família aí, tá bem? 8h29, eu volto já já.
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0: 8h30.
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0: 104 FM, bom dia, 8h46. Vamos conferir canção e louvor. O meu tempo chegou. Fernandinho, alegria do Senhor. Jonathan Rodrigues, como será o amanhã? Bom dia, bom dia, bom dia. Falar em Jonathan Rodrigues, ele mandou uma mensagem pra mim aqui. Ô meu amigo Jonathan, querendo desejar uma quarta-feira cheia de bênçãos e que Deus abençoe todos nós aqui da Rádio Os Ouvintes. Meu amigo Jonathan Rodrigues, um abraço, bom dia. Alô Zezinho, aí da loja de bicicleta Pai e Filhos, tudo bem, hein Zezinho? Choveu aí essa noite? 8h47, hoje é aniversário do Valdeir, beleza. Valdeir, um abraço, companheiro de trabalho, lá moçada bacana. Da Ingel Mig Acabamentos e o Fernando mandando abraços para ele. Valdeir, muita paz, muita alegria. Deus te guarda, te ampara, te protege aí, amigo. Bom dia, Tony. Graça e paz. Reinaldo Pascoal do Jardim Atalaia. Ô, Reinaldo. Ele diz que hoje o filho Carlon completa mais um ano de vida. É isso mesmo? É Carlon mesmo? Será que eu falei certo ou é Carlon, hein? Um abraço, ô Reinaldo Pascoal aí do Jardim Atalaia, um abraço. E pro seu filho aí, o Carlon, completando mais um ano de vida hoje, parabéns para ele. Deus te guarde, te ampare e te proteja, você e sua família aí, tá bom, amigo? Feliz aniversário, que beleza. Deixa eu mandar um abraço aqui pra gente, quem der, bom dia, Tony. O problema do Brasil não é a falta de dinheiro, é o excesso de bandidos com crachás de autoridade. Olha aí, quem é que mandou essa mensagem pra mim aqui, João Vitor? É o nosso amigo Ratinho. Ô Ratinho, um abraço aí, meu amigo. Deus te guarde, te abençoe e te proteja. É, a enquete tá no ar aí. O Brasil, de fato, é realmente um país independente? Qual é a sua opinião, hein? Participa com a gente aí. Abre a linha pra Dona Maria. Tem aniversariante aí hoje, Dona Maria? 8h48, bom dia.
2: Aí, povo de Deus. Aí, povo de Deus.
0: Fala com nós,
2: cara. Dois aniversariantes hoje. Ontem foi dia 15.
0: Eita.
2: A Tatiane e o Zé Gessimar. Hoje é a Dorinha.
0: Ô, Dorinha.
2: A Emily Rosa. Mora aqui no Bom Jesus do Prata. Filha da Liane Ribeiro.
0: Tá? Ana Maria.
2: Deus abençoe todos vocês, povo de Deus.
0: Amém.
2: Né? É, toda que estiver alcança a nossa voz. Pra minha filha aí do Espírito Santo. Sandra, e a outra aniversariante mora aí na Vila Mariana, e a outra mora aqui no Bom Jesus do Prata, que é a Emily Rosa, e vai também para Cidinha, aí do Gessimar, que aniversariou ontem, mora aí na Mãe de Deus. Um abraço todo aniversariante, tá? E o irmão do Imané também aí no Jardim do Trevo, aniversariante, meu abraço. Eu não conheço, mas o senhor conhece o irmão dela. Um abraço, Manéia. Deus abençoe, viu? Todos vocês que estiver nos ouvindo aí nessa manhã, o povo de Coroaci também, né? Eu vejo até às vezes o Creito. Não sei qual é esse Creito aí de Coroaci. Sabendo que nós temos o Vandão aí, o Esperança é meu irmão, tá? Flávio também é meu irmão, tá? Aí é minha terra natal, aí de Coroaci, em nome de Jesus, viu? Deus abençoe a todos, em nome do Senhor Jesus.
0: É a Dona Maria, lá de Bom Jesus do Prata. É Dona Maria, em Bom Jesus do Prata. Um abração, um abração, um abração. Beleza, beleza? Muita paz, muita alegria, muitas felicidades, muitos anos de vida. Eita, que coisa boa, né? Hã? Dona Maria, gente boa, né? Dona Maria, um abraço. Deus guarda, abençoa, protege a senhora e todos que estão ouvindo aí. Deixa eu tentar passar um áudio lá pro do Reinaldo ali para jogar no ar. 8 horas e 50 minutos agora. Para você que está no sítio, na chácara, na fazenda, no supermercado, na padaria, no restaurante, Deus abençoe. Reinaldo, bom dia.
3: Bom dia, Tony. Graças, paz, tudo bem?
0: Tudo bem.
3: Rapaz, o nome dele é escrito assim mesmo, com A, entendeu? Mas é. O nome dele é Kerlon. Entendeu?
0: Kerlon.
3: Mas é com A, que é um nome americano.
0: Aí sim.
3: Aí ele é K-A mesmo que escreve, mas é pronunciado Kerlon.
0: Kerlon, então agora eu vou falar certo. Hoje é aniversário do Kerlon, completando mais um ano de vida. Parabéns pra ele, o paizão Reinaldo Pascoal do Jardim Atalaia. Ô Kerlon, felicidades internacional, hein? 8h51, a Eduardo Tecidos tem tecidos ideais para você arrasar nos looks. 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Tá bem? Tá bem, tá bem, então. Muita paz e muita alegria pra você. Bom, quem é que tá na linha aí? A Viviane Bessa, Sistema Único de Saúde, iniciando a distribuição da Pneumo 20 para idosos com 85 anos ou mais. Os detalhes com a Viviane Bessa.
4: O Ministério da Saúde começou a distribuir no SUS a vacina Pneumo 20 para pessoas a partir de 85 anos de idade. A medida inédita busca conter quadros graves de pneumonia e meningite nessa faixa da população, que sofre com a perda natural de defesas do organismo e o avanço de doenças crônicas. A estimativa da pasta é imunizar ao menos 90% dos mais de 2 milhões e 300 mil idosos desse grupo. Para receber a dose, não é preciso receita médica. Basta apresentar um documento de identificação com data de nascimento em qualquer unidade básica de saúde. Quem nunca se vacinou contra pneumococo recebe dose única. Já as pessoas com vacinas anteriores devem apresentar o cartão no posto para a conferência dos intervalos recomendados. As equipes de saúde também realizam busca ativa e aplicação domiciliar para idosos acamados ou com dificuldade de locomoção. As informações são do Ministério da Saúde. Reportagem Viviane Bessa.
5: O mercado de proteínas registra movimentos distintos nesta quarta-feira, dia 16. O preço do boi gordo teve aumento em São Paulo, com a arroba negociada a R$ 351. No mercado de frango, os preços também subiram na Grande São Paulo, em São José do Rio Preto e em Descalvado. O quilo do frango congelado é vendido a R$ 7,94, enquanto o frango resfriado está cotado a R$ 7,93. Já a carcaça suína especial teve aumento nos atacados da Grande São Paulo, com o quilo negociado a R$ 7,91. Já o suíno vivo apresentou queda em Santa Catarina, onde o animal é comercializado a R$ 4,58 por quilo. Os dados são do CPE Esalq. Reportagem Sofia Muniz.
6: O Brasil recebeu mais de 113 mil turistas chineses entre janeiro e agosto deste ano. O número já supera em 10% o total registrado durante todo o ano de 2025. Já em comparação com os 8 primeiros meses do ano passado, a alta foi de 73%. Os dados fazem parte do levantamento oficial do Ministério do Turismo, em parceria com a Agência Brasileira de Promoção Internacional do Turismo, a Embratur, e a Polícia Federal. Segundo o Ministério do Turismo, o resultado ocorre após o início da isenção de visto para turistas chineses, além de ações de promoção dos destinos brasileiros na China, incluindo iniciativas do Ano Cultural Brasil-China. Na avaliação do ministro do Turismo, Gustavo Feliciano, os resultados refletem a política de isenção de visto e a aproximação bilateral com ênfase no turismo.
7: Estou muito feliz de estar podendo comemorar esses dados. O governo do Brasil adotou a política de isenção de visto e a gente está podendo colher os frutos dessa política atrelada à reciprocidade entre países. Então, são políticas públicas como essa que a gente procura e espera desenvolver o turismo no Brasil cada vez mais.
6: O Ministério do Turismo criou um grupo de trabalho de turismo Brasil-China para discutir medidas relacionadas à recepção dos visitantes e para apoiar a expansão do fluxo. Entre as iniciativas estão a qualificação do receptivo, adaptação de serviços, capacitação de profissionais e melhoria da experiência dos turistas. Mais de 330 agências brasileiras já estão aptas a receber turistas chineses. O grupo também deve identificar destinos, rotas e produtos com potencial de atração, além de mapear oportunidades relacionadas à conectividade aérea, mobilidade e infraestrutura. Entre os destinos apontados estão a Amazônia, Foz do Iguaçu e o Pantanal. A Chapada Diamantina, na Bahia, também vem ganhando espaço entre os turistas chineses principalmente pela diversidade da fauna e flora e pelos rios da região. De janeiro a agosto, o Brasil registrou mais de 6 milhões e 400 mil chegadas de turistas estrangeiros, segundo a pasta. Somente em agosto, foram mais de 576 mil visitantes internacionais. Reportagem Bianca Mingotti.
0: Obrigado, Bianca. 9:03. Alô, alô, meu amigo Wilson Santos. Um abraço aí, Wilson Santos. Deus te guarda, meu amigo, te protege. Tamo junto. 8:57 agora. 8:57. Centro-Oeste sente seca quase duas vezes mais que média nacional, aponta pesquisa. Os detalhes com a Sofia Maria Duarte.
5: Pesquisa da Nexus mostra que o Centro-Oeste é a região do Brasil que mais sente os efeitos da estiagem. 4 em cada 10 moradores citam a seca prolongada e a falta de água como um dos principais impactos climáticos do último ano, quase o dobro da média nacional, que é de 22%. O calor extremo também marca o dia a dia da região. 63% dos entrevistados relataram ondas de calor intenso, o efeito mais citado por quem vive no Centro-Oeste. Chuvas excessivas e alagamentos foram apontados por 20% dos moradores e 14% relataram tempestades de vento e granizo. Segundo o CEO da Nexus, Marcelo Togaski, o Centro-Oeste é um forte produtor agrícola e tem biomas como o Cerrado e o Pantanal. E sentir a seca com o dobro da intensidade da média nacional é um alerta tanto para a segurança hídrica quanto para a economia da região. Apesar dos efeitos sentidos no dia a dia, o levantamento mostra que 4 em cada 10 moradores do Centro-Oeste não conhece o El Niño, o maior índice de desconhecimento do país. Ainda assim, ao serem informados sobre os efeitos do fenômeno, mais da metade dos entrevistados passou a demonstrar alto grau de preocupação. A pesquisa também revela desconfiança na resposta do poder público. 61% dos moradores consideram que sua cidade está despreparada para lidar com crises climáticas, e apenas 2% avaliam que os governos locais estão totalmente preparados para isso. Reportagem Sofia Muniz.
6: Municípios, prestadores de serviços e entidades reguladoras que iniciaram o preenchimento do Sistema Nacional de Informações em Saneamento Básico, o SINISA, têm até o dia 23 de setembro para concluir o procedimento. O prazo foi prorrogado pelo Ministério das Cidades e vale apenas para os entes locais que já começaram o cadastramento até 3 de setembro, data em que o prazo foi encerrado. Os dados são referentes ao ano base 2025 e incluem informações sobre abastecimento de água, esgotamento sanitário, resíduos sólidos e drenagem e manejo de águas pluviais. Segundo o Ministério das Cidades, o envio das informações é uma obrigação legal. A pasta alerta que os municípios ou prestadores que não enviarem os dados no prazo ficam inadimplentes junto ao sistema, o que pode impedir o acesso a recursos federais para ações e investimentos em saneamento básico. Até 11 de setembro, 24,86% dos municípios haviam concluído o preenchimento do módulo de água. No de esgoto, eram 37,46%. Já resíduos sólidos tinha 81,92% de conclusão e águas pluviais, 82,77%. Em nota, a Confederação Nacional de Municípios, a CNM, destacou a importância de os gestores enviarem as informações para garantir o acesso das prefeituras aos recursos federais. Com informações do Ministério das Cidades e da Confederação Nacional de Municípios, Bianca Mingotti.
0: Obrigado, Bianca. 8:59. Vamos fechar o Café com Louvor falando da renegociação de dívidas rurais que não chega ao produtor. Diz aí a bancada do agro. É, não é mole não, hein? Álvaro Couto.
8: A Frente Parlamentar da Agropecuária divulgou nesta segunda-feira uma carta aberta cobrando ajustes na implementação da medida provisória de renegociação das dívidas dos produtores rurais. Segundo a bancada, a renegociação ainda não chega aos produtores na velocidade e na escala necessárias, especialmente entre pequenos produtores e aqueles em maior vulnerabilidade financeira. Entre os principais entraves apontados estão a exigência de laudos agronômicos para comprovar perdas passadas, os custos adicionais que isso gera, a revisão de garantias, a cobrança de entrada de produtores sem capacidade dificuldade financeira para pagá-la e restrições que podem comprometer o acesso ao crédito para a safra seguinte. A frente também pede que sejam preservadas as características próprias dos fundos constitucionais para não prejudicar produtores de regiões que mais dependem deles. Editada em 15 de julho, a MP autorizou a reestruturação de dívidas bancárias de produtores afetados por adversidades climáticas ou queda nos preços entre 2019 e 2025, com condições que variam conforme o nível de perda. O texto tinha validade inicial até 12 de setembro, mas teve seu prazo prorrogado por mais 60 dias pelo Congresso Nacional. Agora, a medida deve ser aprovada até 11 de novembro para se tornar definitiva. Votação ainda sem data marcada. É nesse prazo que a FPA quer que o relatório incorpore os seguintes ajustes: simplificação e segurança jurídica na comprovação de perdas, laudos coletivos para pequenos produtores, dispensa de novo laudo em operações já renegociadas, flexibilização da exigência de entrada para quem comprova incapacidade de pagamento, preservação das regras dos fundos constitucionais e garantia de que a adesão não comprometa o crédito para a próxima safra. Antes mesmo da cobrança da FPA, o Conselho Monetário Nacional já havia tentado destravar parte desses entraves. No início de setembro, o colegiado ampliou as possibilidades de refinanciamento para produtores que atendiam aos critérios da resolução original, mas ficaram de fora por problemas operacionais ou por não formalizar a operação a tempo. Passou também a autorizar bancos e cooperativas a oferecer linhas de crédito com recursos livres para recompor dívidas não cobertas pela norma e ainda permite o tratamento mais favorável para operações vinculadas aos fundos constitucionais do Norte, Nordeste e Centro-Oeste, justamente um dos pontos que a FPA pede que seja preservado no parecer da MP. Para a entidade, a criação do mecanismo foi um passo importante, mas não encerra a responsabilidade institucional sobre o tema. A bancada afirma que seguirá cobrando efetividade para que os instrumentos já aprovados pelo Congresso cheguem de fato ao produtor rural e com urgência. Reportagem Álvaro Couto.
0: 9:03 agora. Bom, vamos fechar o nosso café com louvor. Vem aí o Bom Dia Alegria. Três é demais, melhor de três de quem é essa voz e um dose dupla. Fique ligado.
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1: Alô, alô, alô, alô, minha gente querida. 9:11, 9:11, bom dia dona de casa, bom dia motorista, caminhoneiro, bom dia você que está trabalhando aí.
2: Agora.
1: Vamos cantar, vamos lá. Hoje, 16 de setembro.
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1: Meus amigos da Polícia Civil, Polícia Militar, Polícia Rodoviária, pedreiro, carpinteiro, dentista, fisioterapeuta, médico, eletricista. Tá no bairro, tá no campo, tá na cidade, tá no Brasil, tá no mundo afora. 9:12, estamos de volta com a segunda etapa do nosso encontro, abraçando você. 9:12, a enquete está aí, já já nós vamos falar sobre ela, linha aberta 33 99961 0104. Até meio-dia, bom dia, alegria, nesse 16 de setembro, quarta-feira, inverno. Pois é, lá nos transmissores Carlinhos, no alto da montanha, no pico da Ibituruna, OPEC Operações Comerciais, Taiane Cristiane, produzindo o programa João Vitor Rolando, 9:13.
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1: O Brasil, de fato, é realmente um país independente? É a enquete que nós estamos perguntando. Você acha que é? O Brasil, de fato, é realmente um país independente? 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Bom dia, José Batista Filho, lá em Pouso Alegre, tá ligado conosco aí, né, Zé? Um abração pra você aí, meu amigo, Deus te guarda, te ampara, te protege. Um abraço aí, José Batista Filho, Pouso Alegre. Alô, alô, alô, Zé Batista, toda a família Batista. 9:14, a Edilene Alves mora em Cachoeira Paulista. Bom dia, Tony, tô te ouvindo. O Brasil, ô Tony, em muitos setores, ele é realmente um país independente. Mas eu sinto que o nosso país, apesar de não depender mais de Portugal, existem, sei lá, como é que ela diz aqui? Existem conexões, principalmente com os Estados Unidos. Parece que a gente depende tanto dos americanos. Querida, um abraço, Deus te abençoa, tá? 9:15, o Brasil de fato é realmente um país independente. Júlio de Souza, do bairro Santa Rita. Ô Júlio, um abraço muito grande. Ele disse, não, Tony, apesar de termos ficado livre, infelizmente a gente ainda é muito dependente em muitas coisas. 9:16, é a hora certa brasileira. O país, o Taiane, ele tem aí as suas próprias leis, tem a Constituição, ele elege os próprios governantes, sem que outra nação mande aqui no território, né? O Brasil é membro da ONU, mantém relações diplomáticas com o mundo todo, em pé de igualdade, ou pelo menos deve ser, né? A emancipação política de Portugal foi declarada em 7 de setembro de 1822, faz muito tempo, e reconhecida internacionalmente nos anos seguintes. Agora, existe o que a gente chama, o João Vitor, de uma dependência econômica. O que é isso? O Brasil exporta muita matéria-prima, soja, minério, importa produtos industrializados de alto valor, além de sofrer forte influência dos mercados financeiros globais e do valor do dólar, né? No mundo atual, nenhuma nação é totalmente isolada, porque todas dependem de acordos comerciais, tecnologia, cadeias de suprimentos, outros países. Agora, nós temos aqui no Brasil os problemas internos, os desafios internos, né? Problema social grave, desigualdade, o peso da dívida externa faz com que muitas pessoas achem a soberania real de limitada na vida do povo. Bom, Brasil é um Estado soberano reconhecido no mapa mundi, mas enfrenta restrições e influências. E na sua opinião? 9:17. O Brasil, de fato, é realmente um país independente? É o que a enquete está perguntando e você pode participar com a gente. Lúcia Regina, um abraço. Bairro Altinópolis, ligadinha. Deus te abençoe, viu, Lúcia? Muito obrigado pelo seu carinho, pela sua sintonia. Que o Senhor Jesus Cristo esteja aí na sua vida e também na sua família. Um abraço, Paula. Bom dia. Obrigado pelo carinho, pela sintonia. Turma chegando aí, né? Deus abençoe vocês, tá bem? São 9:17. Você está ligado no Bom Dia Alegria. Marcos Paulo.

0: soberano, Marcos Paulo, 922. Bom dia.
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0: 9h29. Bom dia, bom dia, bom dia. Eita, pra você que tá aí ligado, ligada com a gente, né? Ouvindo a nossa programação. Eita, aquele abraço, aquele carinho. Quem tá longe, quem tá perto, né? Quem tá chegando, quem tá saindo. Hoje, dia 16 de setembro de 2026. A enquete tá aí em nome da Engelmig. O Brasil, de fato, é realmente um país independente. Qual é a sua opinião? 999-61-0104, nosso DDD 33. 9 horas 30 minutos. Alô, alô. Bom dia.
1: Oi. Bom dia. E aí, como é que você está? Aqui é o Ezequiel, o Barreto Alaia.
0: Tudo bem.
1: Ô, Tony, sobre a enquete aí de hoje aí, se o país brasileiro tem... Eu acho assim, Tony, que eu acho que nenhum... Eu penso desse jeito, né? Essa é a minha opinião, né?
0: Sim.
1: Que eu acho que país nenhum tem assim, condições de ter dependência própria, não. Porque eu acho que cada... os países do mundo inteiro, entendeu? Uhum. Eu acho que um depende do outro. Certo. Porque algumas vezes tem coisa que um país tem, o outro não tem. Então, o que o país não tem, o outro, assim, pede o outro país, compra de outro país que tem.
0: Certo.
1: Então, eu acho, assim, que todos os países precisam um do outro, porque se não for assim, eu acho que não, o país não consegue sobreviver, não.
0: É uma luta,
1: então,
0: né?
1: Acho que um depende do outro.
0: Tá entendendo? Entendeu? Tá certo.
1: A pessoa ter uma independência, assim, própria, assim, que não precisa de país nenhum... Eu acho meio difícil isso aí, né?
0: Uhum.
1: Essa é a minha opinião.
0: Tá certo.
1: Então, bom dia aí, Tony. Só
0: pra
1: mais
0: você também.
1: Do povo de Deus.
0: Muito obrigado, meu amigo. Deus te guarda aí, te ampara, te protege. 9h31, pois é, o Brasil de fato é realmente um país independente? O que você acha, na sua opinião? Manda aí a sua opinião. O Brasil finalmente tornou-se livre de Portugal, sem dúvida alguma. Depois do dia 7 de setembro... de 1822, o nosso país se tornou livre, livre, livre. É isso, levando em consideração a historiografia clássica, né? A independência do Brasil aconteceu em 1822, não totalmente independente. O Brasil, João Vitor, é considerado um país soberano devido à sua independência, extensão territorial, a capacidade de estabelecer. Tá bem, 9h32, lá mandando mensagem, participe comigo aí. 33 999 61 0104. Tô querendo falar de futebol, João Vitor Rolando. O que nós temos aí, hein, rapaz? É, hoje é dia do Galo, hein? Hã? Ih, eu tô preocupado. Tô preocupado com esse jogo do Atlético Mineiro hoje, mas não vamos conseguir aí essa vitória importante. 9h32. O que eu tenho do Atlético aí pra mim aí, Tayane? Desfalque no jogo de ida na Vila Belmiro. O atacante Coelho é um dos trunfos do Galo. Duelo decisivo contra o Santos. O jogo é hoje, Arena MRV, 7 da noite. Quartas de final da Copa Sul-Americana. E artilheiro do Galo na temporada com 8 gols. O Coelho, ele estava suspenso na partida de ida. O Santos venceu por 2-0. Para se classificar, o Galo precisa ganhar hoje por mais de 2 gols de diferença. Fazer 3-0, por exemplo, para ir direto, ou 2-0 para ir para os pênaltis. Um triunfo por 2 gols de saldo leva a definição da vaga para os pênaltis. Agora, o João Vitor, a expectativa é pelo companheiro de ataque de Coelho, que a tendência é que o Reiner seja ali o titular no lugar do Cacierra. No meio-campo, o Castanho ou o Alan Franco disputam vaga, assim como o Vitão e o Lianco na zaga. Será? Técnico Eduardo Domingues tem desfalques para encarar o Santos. O goleiro Everson está com uma fratura no pé esquerdo. O zagueiro Juan Tressol de lesão no músculo posterior da coxa esquerda. O meia Vitor Hugo está com a lesão no púbis. E o atacante Thiago Borbas, lesão ali no músculo posterior da coxa direita. Vamos arriscar esse Atlético para hoje? Gabriel Delfim, Natanael, Vitão, Ulião, que está aí essa dúvida, Vitor Hugo e Lodi Castanho ou Alan Franco? Mais uma dúvida, Maicon e Fred, Bernard, Coelho e Reiner. Vamos aguardar aí esse jogão importante hoje. E nós temos que vencer, hein, Galo? Hã? Tem que fazer pelo menos 2-0 aí para levar esse jogo para os pênaltis. É, rapaz, não é mole não. Santos vem com tudo. Jogo 7 da noite hoje, Arena MRV Belo Horizonte, pela quarta de final da Copa Sul-Americana. Fácil não vai ser, não. E você não fica me secando aí não, João Vitor. 9h35 agora. O que, que nós temos para falar aí do Cruzeiro nessa manhã de 16 de setembro? O Lucas Romero passou por exames após deixar o jogo contra o Santos, com dores na panturrilha, mas teve aquela lesão descartada. Mesmo assim, o capitão do Cruzeiro é dúvida para o duelo com o Vitória, jogo domingo, 4 horas da tarde. O jogador relatou ali um incômodo durante o primeiro tempo na Vila Belmiro e foi substituído no intervalo. Romero passou por exames nessa segunda-feira, dia da reapresentação do elenco na Toca da Raposa. A presença no jogo no fim de semana vai de cômodo durante o primeiro tempo na Vila Belmiro e foi substituído no intervalo. Romero passou por exames nessa segunda-feira, dia da reapresentação do elenco

0: Gabriel Peck e Sinisterra seguem se recuperando de importantes cirurgias. Daqui a pouco nós vamos falar de mais jogos, tem muita coisa, né? Ei, meu amigo Washington, não deu para o São Paulo. São Paulo empatou ontem, ficou fora. E o Fluminense ganhou, conseguiu, né? 9h36. Alô, alô, bom dia. Aliás, Fluminense conseguiu ontem. Já eu trago o noticiário do Flu aqui também. Alô, alô, bom dia.
1: Ô, Antônio, bom dia, Pátria Jesus, que é o Anderson.
0: Tudo bem, amigo?
1: O Figueira aqui trabalhando aqui. E sobre a enquete de hoje aí, o país, ele é um país independente, é um país que produz de tudo, entendeu?
0: Certo.
1: Dizer assim, independente, independente, geral, geral, que hoje um precisa do outro, né? Uhum. Mas é um país que, se não tivesse tanta falcatrua, tanta roubalheira, seria um país de primeiro mundo. Seria melhor que os Estados Unidos. Eu te falo com você porque gente que já morou anos nos Estados Unidos comentou isso com nós uma vez. Eu era criança na época ainda. Estava começando a ingressar no ramo de trabalho, né, na roça. E o cara falou, rapaz, o país do Brasil, ele é um país que produz de tudo. O país, se ele não tivesse tanta roubalheira, tanto imposto, tanta ser vergonhice, ele era um país de primeiro mundo. Então, assim, é igual o rapaz está falando ali, o nosso país é um país, tem um país para ser independente, mas independente total, eu acho que não poderia ser, não, porque igual ele falou, um precisa do outro, um vai sempre precisar do outro alguma coisa, entendeu? Então, isso está no sentido da vida, um precisa do outro, né? Então, assim, é um país produtivo, mas em questão de dependência total, eu acho que não seria, não. Eu volto atrás aqui com o início que eu falei, ele não seria totalmente independente, não. Ele poderia ter mais facilidade de mais recursos.
0: Sim. Né?
1: Mas isso aí teria que fazer uma reforma, mas uma reforma geral, lá em cima na pirâmide, do alto escalão. Tá. Não adianta querer mexer aqui embaixo, cara, nos fracos, não. Ele tem que mexer nos grandes, tirar onde que ganha muito, que é absurdo, igual tá essa politicagem aí lá no ministério lá do FTS lá, entendeu? Então, assim, tinha que começar uma reforma por ali, né? Seria 100% melhor o país. Esse é o meu modo de pensar. Um abraço, tá? Manda um abraço pro Dirley, o irmão Zezinho, dos pais e filhos, meu tio Antônio lá do bairro Tinópolis.
0: Opa!
1: E para todos da Construção Civil, tá aí, para toda a sua equipe aí, que faz excelente programa aí, tá?
0: Deus abençoe, meu amigo.
1: Eu sou mais 104, Rádio Povo de Deus, obrigado.
0: Valeu, tamo junto, 9h39. Ô Antônio, um abraço! Durante a derrota por 2-1 para o Platense na última terça em Buenos Aires, o jogo foi ontem, né? O Fluminense viveu a verdadeira noite de Copa Libertadores. O time chegou à Argentina com 2 gols na frente pela vitória de 2-0 na ida, viu a vantagem se esvaziar em pouco mais de 45 minutos. Dos pés de Canobbio no segundo tempo, saiu o gol salvador, que colocou o time carioca novamente em uma semifinal, após 3 anos causando ali um misto de alegria e alívio na torcida. É como se diz no linguajar, né? Bola pune, né? Com o Fluminense a punição chegou rápido. Se após o jogo de ida ficou ali uma sensação no ar de que era possível ter feito muito mais no Maracanã, os 2 gols sofridos em menos de 45 minutos na partida de volta provaram que a equipe de Marcão deveria ter feito mais. Ao apito final, na primeira etapa com 2-0 contra e um estádio pulsando a favor dos mandantes, o campo intimidou. Jogadores reservas do Fluminense tentavam ali animar os companheiros que deixaram o gramado sobre vaias da torcida e muitas críticas. Até aquele momento, a partida se encaminhava para a nova decisão nos pênaltis nessa edição de Libertadores. Mas é desse jeito, é a vida que segue, né? E aí foi aquela festa. Tá certo, Fluminense flerta com eliminação e volta da Argentina com misto de alegria e alívio. O time deixou escapar a vantagem de 2-0 em 45 minutos e viu Fábio salvar mais uma vez. 9h41. Prepara para mim aí a Maria Marçal com...

0: deixa e deserto para a gente fazer o Dose Dupla, hein, Taiane? São 9:41. O que é que nós temos? Tem mais para falar aí de futebol? Tem muita coisa ainda, né? Tem o São Paulo, hein? Rapaz, aí é duro, hein? Hã? Pois é, rapaz, eu também tava. Meu amigo Washington estava torcendo lá pro São Paulo, uma situação difícil, né? Difícil, difícil, difícil. É, daqui a pouco eu quero falar do Vasco também, mas deixa eu ver se eu consigo dar um, pelo menos um destaquezinho aí no São Paulo, né? É, não teve jeito. É, a luta é assim mesmo, né? Eita, é a Copa Sul-Americana. São Paulo só empata com o Boca e é eliminado aí na Copa Sul-Americana. É, a coisa não ficou fácil, não. São Paulo se despediu da Copa Sul-Americana ontem. O Morumbi lotado. O time tricolor ficou ali no empate 1-1 com o Boca Juniors. E foi eliminado na competição continental. Todos os gols saíram no segundo tempo. Lozano abriu o placar para os visitantes. E Domingos Duarte buscou a igualdade na reta final da partida. Os São Paulinos, eles tiveram um gol anulado por impedimento em lance ajustado quando o placar já estava 1-0 a favor dos argentinos. O Luciano recebeu ali dentro da área, tocou para o Rian Francisco marcar o gol que seria o do empate São Paulino aos 22 do segundo tempo. O auxiliar marcou o impedimento ali do camisa 10, do tricolor VAR, traçou as linhas e confirmou a posição irregular de Luciano em um lance bastante ajustado. Boca Juniors terá mais um brasileiro no seu caminho na Copa Sul-Americana, porque o adversário na semifinal é o Vasco, que venceu Santa Fé da Colômbia por 2-0 em São Januário e confirmou a classificação. É, nós tivemos aí um recorde de públicos, né? É, o Morumbis registrou o melhor público do ano na noite de ontem. 55.724 assistiram o empate do São Paulo com o Boca Juniors por uma renda de 3.429.000. Não deu pro São Paulo, não deu, né? 9:43, põe no ar o Dose Dupla.
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0: 104 FM, 9h52. E aí, a gente teve a dose dupla com a Maria Marçal, Deixa e Deserto, né? Louvores lindos, lindos, lindos, maravilhosos. 9h52, a nossa enquete está no ar para você. E o Brasil, de fato, é realmente um país independente? O que você acha, na sua opinião? Participe aí no 99961-0104. Bom dia, minha amiga ouvinte Hélida, Deus te abençoe. Alô, Ronivon, bom dia. Alô, alô, Nelson, um abraço, Nelson. Altair Gonçalves, lá na América, um abraço. 9h52, bom dia, Washington Luiz, bom dia, Natalina. Alô, Wellington, Deus te abençoe aí. Diácono Alex, um abraço, João Marcos. Alô, pastor Roberto, aí no sul de Minas, né? Deixa eu mandar um abraço aqui pro Reinaldo, pro Donizete, pro Sebastião, pra Dona Maria lá do Sítio das Flores, pro Cláudio lá na América, pro Amarildo Ferreira, Marcelo e a esposa Eliane, Deus abençoe. Alô, Charles, alô, Dini. 9h53, lá em Montebol, Geraldinho. Deixa eu cumprimentar aqui o Luiz Fernando, a Dona Ruth, a Vera Lúcia, o Anderson, o Jaino aí na JK. Ô, Ivaí, como é que você tá, meu amigo? Tá trabalhando, hein? Deus abençoe, hein? 9h53 agora. 999-610-104, você participa e fala com a gente. Bom dia, Tony, passando aqui para parabenizar a minha amiga Rutinha, lá de Brasília. Faz aniversário hoje. Beleza, desejando a ela a presença do Eterno em sua vida, sua amiga. Beijos aí. É a Rilza Marta do Santa Rita. Então tá bem, um abraço aí, Rutinha, lá em Brasília, fazendo aniversário hoje. Senhor Jesus esteja aí guardando e abençoando. Eita, sou. E o São Paulo, como é que é, Washington?
1: São Paulo?
0: São Paulo ficou fora. Teve jeito não, ficou fora. Fez até uma vinhetinha, mas aí não teve jeito não. Eita, que coisa. O que é que eu faço aqui, o João Vitor Orlando? Vamos pro intervalo e eu volto já já. 9h54.
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0: Bom dia, faltando 5 para as 10.
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1: Muito bem, muito bem. O Brasil, de fato, é realmente um país independente? É a enquete de hoje. 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Um abraço, né? Quem é que tá fazendo aniversário lá hoje, hein? O minha amiga Tayane, é o Valdeir. Ô Valdeir, um abraço. Muita paz, muita alegria, muitos anos de vida aí pra você, né? Bom dia, Tony. Que Deus abençoe nosso dia com bênçãos do céu. Maria Silva, Córrego dos Albinos, São João do Oriente. Ô, dona Maria, um abraço para a senhora. Deus guarda, abençoa, protege a senhora aí, tá bem? Senhor Jesus esteja sempre aí na vida da senhora. Beleza? Beleza, beleza. Deixa eu mandar mais um bom dia aqui. Hélida Pascoal. Ô, Hélida, um abraço para você aí, toda a sua família. Senhor Jesus te abençoe aí, proteja, guarde você aí, tá bem? Hélida Pascoal. Deus abençoa você aí, minha amiga. Vamos ver quem é que está participando aqui também. É a Maria Aparecida. Como é que é? Maria Aparecida Lemos mora em Iúna, no Espírito Santo. É, Tony, o Brasil, sim, é um país independente. É, a gente consegue... Nós temos um país... Como é que ela escreveu? Nós temos um país lindo, livre e que a gente consegue tudo que a gente precisa aqui. A única coisa que está faltando são governantes mais sérios e compromissados com a nossa terra. 10 horas e 4 minutos. Amiga, um abraço, viu? Deus te guarda, te abençoa, te protege aí. É, deixa eu atender aqui também, mandando um abraço lá para onde? Colatina. Opa, Espírito Santo. Alô, alô, alô, povão do Espírito Santo. Colatina, Geise Barbosa. Um abraço, Geise Barbosa Lima. Obrigado pelo carinho. Wildon de Souza mora em Sapucaia, tá ouvindo a gente. Geraldinho mora em Monte Mó, São Paulo. Geraldinho, um abraço. Lá nos Estados Unidos, a Luana Alves. Ô Luana, um abração pra você aí, viu? Deus te guarde, te proteja, te abençoe aí, tá bom? 10 horas e 4 minutos. Dona Lia, esposa do senhor Manuel, bairro Santa Rita. Alô, pastor Elias de Jesus. Alô, alô, Cristiano Pacheco. Alô, Altair Gonçalves. Dona Margarida. Dona Margarida tá longe também ouvindo a gente, né? Mas tá aqui em Minas. Ô, dona Margarida, um abraço. Deus abençoe a senhora. Lorival Machado da Costa. Flávio Borges. Ô, Flávio. Meu amigo Valfrido Alves. Bom dia, Tony. Tamo na sintonia. Um abraço muito grande para todos vocês aí, tá bom? 10 e 5. Vamos fazer agora com o Regis Danese, o Cristiane. O melhor de três, não, o três é demais, tá bom? O que, é que nós vamos ouvir do Regis Danese? Faz um milagre em mim, profetizo, dinheiro não é tudo. 10 e 5, tá no ar então o três é demais.
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1: 10 e 18, 3 é demais com Regis Danese. Dinheiro não é tudo, profetizo e faz um milagre em mim. 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Chame agora, 10 horas e 19 minutos. O Brasil de fato é realmente um país independente? É o que nós estamos perguntando aí na nossa enquete de hoje. Você participa, você que está longe, você que está perto, curtindo a gente, né? Alô, alô, bom dia!
2: Gostaria de ouvir o hino.
1: Fala comigo,
2: compadre. Daniel Samuel, sou mais 104, meu nome é Ismartesson.
1: Do Santos?
2: Moro no bairro Seca, toda igreja Assembleia de Deus, bairro Talainha.
1: Hino mais antigo. Ismartesson, tem outro áudio dele, hein? Deixa eu ouvir.
2: Olha, meu irmão, eu falei do Daniel Samuel, ó. E no voto da verdade.
1: Fala comigo, compadre.
2: Queria ouvir o meu voto da verdade, o mais antigo. Eu sou da igreja Assembleia lá do Assembleia de Deus do Barra Calaia.
1: Opa!
2: Da igreja Assembleia do pastor José.
1: Sim, Deus te guarda aí, meu querido. Deus te abençoa você. Seu som de fundo tá meio alto na rádio. Mas olha, Deus te guarda, Deus te abençoa, Deus te protege, tá bom? Muito obrigado pela sua participação. Senhor Jesus esteja aí na sua vida. 10h20, alô, bom dia!
3: Bom dia, Pai do Senhor Jesus, para você, para todos os que estão nos ouvindo.
1: Oi!
3: Ô, Tony, na minha opinião sobre a enquete aí, Tony, o negócio é o seguinte.
1: É o Robson.
3: O Brasil é um país muito bonito, é um país muito rico, entendeu?
1: Uhum.
3: O nosso único problema aqui no Brasil, ô, Tony, é a política. Essa política que nós temos aqui não deixa o país subir, crescer.
1: Certo.
3: Entendeu?
1: Uhum.
3: Quando mudar essa política, se um dia mudar, né? Aí o Brasil vai ser reconhecido como uma potência no mundo inteiro. É a mesma coisa do governador Valadares. O governador Valadares é uma cidade bonita, grande. Entendeu? Uma cidade maravilhosa.
1: Uhum.
3: Mas a política de Valadares nunca muda. É sempre a mesma coisa. É sempre os mesmos que estão lá. Ninguém faz nada. Entendeu? A cidade está cheia de buraco, esgoto vazando para tudo quanto é lado. Eu moro aqui em Valadares tem 20 anos. Eu não sou daqui, não.
1: Uhum.
3: Entendeu? Cheguei aqui em 2006. Tem 20 anos que eu moro aqui em Valadares. E nesse ano agora, de 2026, 25, 26, é um dos anos que eu mais vi a cidade vazando esgoto. Esgoto para tudo quanto é lado, você vê esgoto vazando. Entendeu? Buraco para tudo quanto é lado. Agora estão tampando, né? Porque eu acho que chegou as eleições aí. E agora a gente tá vendo alguns bairros aí, os buracos sendo tampados.
1: Uhum.
3: Mas depois que sair a eleição, acabou. Volta a ficar abandonado de novo. Entendeu? Esgoto vazando. Eu não sei se as tubulações não estão suportando o tanto de gente que tem, né? Porque há 20 anos atrás era uma população, hoje é outra, né?
1: Uhum.
3: Mas mesmo assim, entendeu? A empresa aí tinha que dar manutenção. Um esgoto fica vazando aí 15 dias, 20 dias, um mês. Até mais, entendeu? Não vou esticar não, para o áudio não ficar muito comprido.
1: Sim.
3: Entendeu? Então, acho que quando melhorar a política do nosso país, não só no país, mas em todas as cidades, essa política ser renovada, entrar políticos sérios lá, que façam as coisas para o povo, então acredito que o Brasil e o governador Valadares e muitas, muitas outras cidades aí têm grande chance de nós subir. Eu agradeço a rica oportunidade. E tenham todos um ótimo dia.
1: Amém. Um abraço para você. Obrigado pela sintonia, pela sua opinião. 10h23. O Brasil, de fato, é realmente um país independente? É o que nós estamos perguntando hoje. Você vai participando com a gente no 33 999 61 0104. Oh, meu amigo Edmilson Cardoso, bom dia, bom dia, bom dia. Eita, um abraço, um abraço. Alô, alô, alô, oh, Wilson Santos, um abraço, Washington. Alô, Nilton, alô, Cláudio, aquele abraço aí, Jaino, esposa Cida, um abração para todos aí. E deixa eu mandar um abraço aqui também para Caratinga, né? A Célia Aparecida tá ouvindo a gente aí em Caratinga. Gente, um acidente entre um ônibus e um caminhão deixou pelo menos 3 pessoas mortas na noite desta terça-feira na BR-116 em Cachoeira de Pajeú, norte de Minas. Essa colisão foi por volta de 8h30 da noite, ali na altura do quilômetro 25 da rodovia. Segundo a Polícia Rodoviária Federal de Teófilo Otoni, as equipes foram ao local para atender a ocorrência. Informações sobre mortos eram preliminares no final da noite de ontem. Muito triste, né? O Corpo de Bombeiros também foi acionado para prestar apoio à Polícia Rodoviária Federal e deslocou 3 viaturas para o trecho. É, não é mole, não. Hã? Acidente, né? Muito triste. Não é brinquedo, não. Agora são 10 horas e 24 minutos que se fala pelo Brasil desde ontem, né, João? Ministros do Supremo Tribunal Federal apontando de forma reservada que essa crise institucional instalada na corte ainda deve se prolongar, está longe de uma saída consensual, às vésperas quase das eleições aí, hein? Que coisa, rapaz! A avaliação é de que a sessão inédita que começou a discutir a possível abertura de uma apuração contra o ministro Alexandre de Moraes ontem aprofundou ainda mais o desgaste interno e já deve produzir novos impactos com potencial de afetar sessões de julgamentos, agenda do presidente do Supremo Edson Fachin, como a proposta, por exemplo, de um código de ética para integrantes da corte. É, isso complica meio mundo pela frente, né? Nos últimos anos, o Supremo Tribunal Federal foi alvo de críticas relacionadas à conduta de magistrados, impulsionadas por suspeitas de conflito de interesses, proximidade ali com partes em processos judiciais, falta de transparência. Então, diante disso, a presidência da corte passou a estudar a criação de um código de ética. Esse objetivo desse código é o quê? É impor regras claras sobre suspeição, participações em eventos e comunicações. Agora, a crise, sem precedentes, ela ultrapassou os plenários e chegou até os contatos pessoais. Em meio a discussões da sessão sobre Moraes, o ministro Cássio Nunes Marques chegou a bloquear o número do ministro Gilmar Mendes após desentendimento. Esse bloqueio ocorreu na semana passada. Ontem eu gostei de ver a Carmen Lúcia, né? A ministra Carmen Lúcia assistiu um pouco lá no jornal. E ela dizendo que, puxa vida, né? É vergonhoso o que está acontecendo. Nós, infelizmente, estamos passando uma coisa muito negativa para o povo brasileiro. Eu gostei de ver a postura dela ontem. Porque a gente não aguenta mais esse tipo de coisa. Hã? Difícil. Você chega em casa, cara, você liga uma TV, você vai ver uma coisa, ou vai dar uma notícia aqui. A única coisa que se fala em todos os jornais é sobre isso. Banco isso, Daniel Vorcaro, mas Supremo Tribunal Federal. Ninguém aguenta escutar isso mais. Hã? É todo lado que você vira, toda hora a mesma coisa. Ah, nosso Pai do Céu, misericórdia. 10h27 agora. Vamos pro intervalo, eu volto já já.
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1: 10h33. Alô, turma aí da DJ Motos. Um abraço. Ô, turma boa trabalhando aí na DJ Motos. Deus guarde, abençoa, proteja aí. Obrigado pela sintonia. Tá ligado aí, meu amigo? 10h33. Bom dia, motorista. Bom dia, caminhoneiro. Bom dia, médico, dentista, advogado. E aí, como é que você tá? A enquete tá aí. O Brasil, de fato, é realmente um país independente? 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O Brasil, de fato, é realmente um país independente? É o que nós estamos perguntando na enquete hoje. Você vai falando comigo no 33 999 610104. Alô, bom dia!
2: Bom dia, bom dia, bom dia a todos. Bom dia, governador Valadares, eu esporro também. Que Deus abençoe a todos. Eu queria falar sobre a enquete de hoje.
1: Tudo bem,
2: sobre assim as ruas, né? Deveria passar asfalto liso, Tony. Porque, igual aqui mesmo na minha rua aqui, que desce o morro, eles tampam os buracos com aqueles broquetes de ponta para cima. Então, a gente está andando, a gente que tem a perna boa, a gente consegue pisar naquilo ali e ficar firme para passar para frente. Mas tem muita gente de idade, né? Que às vezes nem enxerga, está andando normal, nem enxerga aquela altura daquele negócio ali, aquele remendo que eles colocam ali para segurar o asfalto. Acaba tropicando, quebrando a perna, quebrando o braço. As motos descem rápido também. Está no asfalto liso, de uma hora por outra, entra no meio daquelas pontas de remendo. A pode derrapar e acusar um acidente, tanto com aquele que está, tanto com aquele que está passando também. E fica até mais fácil também para as varredeiras, né? Um asfalto liso, todo lisinho, é muito bonito, fica mais bonito, fica mais higiênico, as folhas saem fácil da vassoura, porque esses negócios de broquete de rua não funcionam, não, porque cai muita folha e dá muito trabalho para as varredeiras ficar repetindo vassoura toda vez no mesmo lugar para tirar a folha das gretinhas de tijolinho de cimento. Então, dificulta muito para elas, deveria arrumar, né? E em frente a essa prefeitura e também tirar essa água aí, né? Não sei o que está acontecendo em frente a essa prefeitura aí, que entra água até dentro da loja. E isso aí atrapalha, né? Isso é feio para a nossa cidade. E isso é venda, a prefeitura que tem que olhar isso aí. Não sei o que está acontecendo em frente a essa prefeitura aí, que entra água até dentro da loja. E isso atrapalha, né? Isso é feio para a nossa cidade.

0: talvez isso aí, quem aí que mexe com política, está avaliando isso aí para nós. Os bairros nossos também merecem, né? Igual o centro merece, o asfalto lisinho, nós aqui em Turmalina, pô, merece as ruas espaçosas também, né? Fiscalizar aqui as nossas ruas, porque nós temos garagem aqui, ó, tem os nossos filhos que trabalham, tem carro, o povo faz, não tem noção, faz muro em frente, passa o muro para dentro da rua, atrapalha a entrada de tanto da gente e atrapalha a entrada deles também futuramente, que eles vão querer um carro, eles vão ter a garagem deles e não vai poder nem entrar o carro deles, nem a gente também pode ter. Então, mandar os fiscais da prefeitura olhar isso aqui para nós, aqui no bairro Turmalina. Fazer uma vistoria, né? O que tiver certo, deixa certo. O que tiver errado, né? Vão aí juntar todo mundo aí e corrigir, né? Porque se é para melhorar, vamos fazer o bem para todo mundo. Não é questão de prejudicar, é de melhoria. Mas melhoria para todo mundo.
1: Certo. Muito obrigado.
0: Aqui fica a minha opinião.
1: Tá bom, minha querida. Deus te abençoe, viu? Essa aí é a Iraci. Oi, Iraci. Deus abençoe. O Brasil, de fato, é realmente aí um país independente. O que você acha? Participa comigo aí no 33 99961 0104. A gente sente que a população tem muitos problemas, né? Ruas, bairros, é uma coisa, é outra. É uma luta, viu, minha gente? 10h38, Anildo Dias Júnior e Camila Ferraz, aniversariando hoje também. Deixa eu mandar um abraço aqui para a Nilma Silva, para o Alexandre Silva Luz, para a Marcélia de Jesus, Pastor Charles Smith, bom dia, Rosilene Lobac, alô Cadel Ebra, lá em Ipanema, Dáuria, Maria da Silva, oi Tony, tô te ouvindo, sou o Carlos da Vale, beleza, um abraço, que Deus abençoe, né? E que o Senhor Jesus esteja aí com todos vocês. Deixa eu mandar mais abraço aqui, tá, a linha tá aberta aí, o João Vitor Lando. Tem alguém chegando, mandando mensagens aí? Tem. Muito bem, muito bem. Um abraço, um carinho muito grande para quem participa com a gente. Alô, bom dia!
2: Ô, Tony, bom dia, Deus abençoe. Eu tô, assim, preocupada aqui com o seu ouvido.
1: Ô, Meire!
2: Porque a pergunta foi feita, a enquete foi feita, mas as pessoas... Não entende, ô Tony. Isso aqui é em off, tá? Não é pra você pôr no ar, não.
1: É, mas já tá no ar, viu?
2: Eu tô bom com isso. A pergunta é só se você acha se o Brasil é independente.
1: Sim.
2: Realmente independente. O povo começa a falar da rua que tá estragada.
1: Eita.
2: Do prefeito não sei o quê. Do buraco não sei de onde. Meu filho, Deus te abençoe e te dê força pra aguentar um negócio desse, tá?
1: Amém.
2: Não é, não.
1: Deus
2: é só
1: abençoe.
2: Pra você, irmão.
1: Obrigado, Meire. Um abraço, querida. Meire, uma graça, né? 10h40. Mas no fundo, João Vitor, eu tava falando isso aqui com a Thaíane, né? Instantes, no fundo, faz sentido. Mas o que, que eu tava dizendo? Nós estamos perguntando hoje se o Brasil, de fato, é realmente um país independente. Tá. Mas as pessoas estão sofrendo bastante, passando muitos problemas, muitas dificuldades, principalmente problema no bairro, problema na rua... Problema com esgoto entupido, é isso. Então as pessoas também aproveitam o espaço para fazer um meio que um desabafo, né? Até sai um pouco do que é a pergunta, o Brasil de fato é realmente um país independente? Mas o que que acontece? Elas às vezes precisam tanto de uma coisa ou de outra, necessita tanto, às vezes quer falar tanto de uma rua, de um problema, de uma coisa. Aí a gente deixa a linha aberta, o ouvinte ficar à vontade, até para ele se expressar. Mas que é uma luta, né? Ô Luiz Fernando, bom dia!
3: Fala, Tony, bom dia, meu amigo!
1: Tudo bem?
3: Só lembrando aí, Tony, que falando de trânsito aí que você falou cedo, rapaz.
1: Sim. Opa, fala comigo. Cadê a ligação dele? Hã? Ah, tá, bota aqui de novo. Alô!
3: Essas bandeiras dos políticos que estão na rua aí, rapaz, tem uns lugares assim que... Alguns trechos dos cruzamentos está atrapalhando demais o motorista entrar, viu, rapaz? Você vai entrar, você olha assim direitinho. Quando você olha, pensa que não, já pinta a moto, que está botando muito um do lado do outro. E tem uns lugares que está me atrapalhando, sabe?
1: Aham.
3: porque acidente, como diz o outro, acidente acontece do nada.
1: Prevenção, rapaz,
3: é a melhor coisa. Um abraço.

0: meu amigo. Sou mais 104 a Rádio do Povo de Deus.
1: Um abraço, Luiz Fernando. Deus te guarde aí, Deus te ampare, Deus te proteja. É, pai, não é mole não. E alô, bom dia.
2: Alô, Tony. Bom dia, Tony, equipe.
1: Tudo bem, hein, Batista?
2: O Brasil,
1: Nilciano.
2: Ele depende. Ele depende, sim, de várias nações.
1: Uhum.
2: Deveria ser o contrário, né? As outras nações deveriam depender do Brasil. Mas hoje, o petróleo, nós temos pouca refinaria, por isso temos que importar o petróleo e pagamos um valor, né, alto, diferente, né? Os países de primeiro mundo, o combustível é barato. No Brasil, nós produzimos, mandamos para fora para refinar. É o minério, precisamos, né?
1: Sim.
2: O minério que a China tira tantos anos do Brasil, né? E nós poderíamos ter tecnologia aqui para poder fazer, né? Tanta coisa que importante que é derivado do minério, né? E precisamos da Rússia, do Canadá, com adubos, fertilizante, principalmente aí Estados Unidos, né? Chip, computador, tecnologias, né? Mas isso tudo, fechando-se tudo, é como a ministra falou ontem, é uma vergonha. Os nossos governantes, ela deu o exemplo dela, né? Pedir desculpa, porque está fazendo tão mal ao país, né? Tão mal o Brasil. Ontem assistimos um teatro muito complicado, né? As pessoas que são os guardiões da lei, cada um devendo, né? Um vira e fala que não pode votar porque ele tinha contas a pagar, né? Aí depois vimos aí uma prostituta, né? Pagando 10 mil para sair com a prostituta. Mas infelizmente é por isso que o país está aí. O país está aí, a tendência, né, a gente vê aí, se não tiver mudança, a tendência é só piorar, né? Mas, infelizmente, o Brasil, ele depende de outras nações, sim. É a mesma coisa do Galo, né? O Galo depende do freguês Cruzeiro, sempre quando está ruim chama o Cruzeiro, aí resolve o problema. Abraço!
1: 10h45, eita, é desse jeito, né? Então, para você que está nos ouvindo longe, perto, um abraço, bom dia, caminhoneiro, bom dia, dona de casa, meieiro, sitiante, fazendeiro. O Brasil, de fato, é realmente um país independente. Minhas amigas donas de casa, bom dia para Paula Ferreira. Diz a Paula que nós temos que tomar suquinho de maracujá, é bom, né? E é gostoso, né? 10h45, Geraldo, bom dia!
3: Ô, Tony, bom dia! Bom dia pra você aí, bom dia sua equipe aí, pastor Eli de Jesus, pastor Roberto Berlândia, Zé Batista Porto Alegre, um bom dia especial pra minha esposa Dalqui e para meus filhos, para o Zé Batista de Porto Alegre aí, e para a Marinete, família, e um bom dia especial, Tony, para todos os ouvintes 104, Deus nos dá uma quarta-feira abençoada para todos os ouvintes. E vamos agradecer, né, a Deus, né, Tony? Deu uma chuvinha boa para nós, que graças a Deus, uma chuvinha mansinha, né? Que a previsão estava de dar uma chuva forte. Pelo que falou, ia dar temporal, mas graças a Deus, não é no temporal que a previsão falou, não, né, Tony? Nós temos que agradecer a Deus aí, né? E que Deus abençoe a nós aí, né? Ô, Tony, sou bem quieto aí. Ô, Tony, eu não acho que o Brasil não é independente. Sabe por quê, Tony? Porque você sabe, a gente paga uma taxa de lixo cara aqui em Valadares, paga um IPTU caro, eu falo com você porque eu pago IPTU, entendeu? A gente paga muita coisa aqui que a gente não deveria pagar, né? A gente tem ouvinte falando aí, que pelo que cobra da gente aqui, a cidade é para ser uma cidade mais ajeitadinha, né, Tony? Que nem ela falou aí, você passa em vários lugares, você passa no esgoto aí, ou você fica dando volta. É pela rua fora, é pano de esgoto. É pra não ficar pisando no esgoto. Às vezes a gente vê até carro passando até em cima de calçada, Porque eu tenho esgoto vazando ali há muito tempo, então é, passa até em cima de calçada. Coisa que não era para ter, né, Tônia? A cidade, para nós aqui, é para ser uma cidade limpinha. E que nem a falou aí. Quando chove aqui em Valadares, você vê muitos pontos aqui em Valadares alargados de água. É para mim que não pela que incomoda aqui mesmo. Aqui não pela aqui, tem vários lugares aqui que você vê aqui, alarga de água, aqui que não deixa nem passar. Fica o dia todo aí, interditado o trânsito aí, porque a gente não pode passar, tá cheio de água e dá aquela lama molinha no fundo. Pegou até a pessoa idosa cair, né? Cadeirante, machucar, né? Então, eu não acho que o Brasil não é independente. E outra coisa também, Antônio, que tem. Não é independente. Por quê, Antônio? Porque essa dívida grande que o Brasil tem que não consegue pagar, né? Para o Brasil ser independente, então, ele não é para ter dívida. É para andar tudo certinho. É isso aí, meu amigo. Então, a opinião é minha essa aí, tá? Que Deus abençoe você e a equipe aí, que nós teremos uma quarta-feira abençoada. Eu sou mais 104 anos, mas fica na paz, Antônio.
1: Fica na paz também, Geraldo. 10h48. Vamos fazer o melhor de três agora, Tayane. Vem aí o Nani Azevedo, a Ludmila Feber e o Ministério Cristo Vivo. Põe no ar aí.
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0: 64, Ministério Cristo Vivo, Teu Reino, Ludmila Feber, só para Espírito, Deus é fiel, Nani Azevedo.
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0: Bom dia, bom dia, 11:01. 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Tá bem. Então tá bem. Tudo certinho. 11 horas e 2 minutos, a enquete tá aí hoje. Nós estamos perguntando para você se o Brasil, de fato, é realmente um país independente. Qual é a sua opinião? Vamos abrir a linha aí para o ouvinte continuar falando com a gente. Alô, alô.
2: Fala, Tônia. Paz do Senhor Jesus, meu querido.
0: Amém.
2: Aqui é o Monrique do bairro São Cristóvão. Você tá bem? Como é que tá a pessoa da rádio aí? Tudo bem, graças a Deus?
0: Tudo bem.
2: Tônia, enquete interessante, né? Falando sobre se o Brasil é independente. Tônia, se falamos de Brasil, falamos, né, nós somos brasileiros, então nós representamos o Brasil, nós somos o Brasil, né? O Brasil não se baseia só em questão territorial, sobre a terra, mas sim também nos brasileiros que, principalmente os brasileiros que vivem aqui nessa terra, né? Então, Tony, que independência que nós temos com a justiça que nós vimos ontem, com o show de horrores que nós vimos ontem, né? Em que um ministro está envolvido até o tutano, como dizia o nordestino, né? Envolvido até o tutano com o crime organizado, ele já é errado. Eles vão votar para ver se ele pode ser investigado. Ele já deveria ser investigado já. Do mais de 280 páginas, né? Com o envolvimento dele, com tudo descoberto dele. E eles vão decidir se ele pode ser investigado ou não. Olha só que loucura, olha só. Ou seja, aí já começa totalmente errado. O Fachin, presidente do STF, me pega a relatoria do caso lá, que quem era para ter lido, né, aquele relatório era o André Mendonça, porque ele é o relator do caso Master. Ele vai lá e pega a relatoria e ele vai pega para ler o relatório. Isso já é totalmente errado, né? Beleza. Aí vem Gilmar Mendes e começa a bagunçar, né? Jogar cortina de fumaça, falando que queria que os companheiros votassem, né? Que era para juntar a denúncia do Alexandre Moraes, que o André Mendonça estava investigando o colega, com o caso da votação do Alexandre Moraes. Ou seja, ele queria juntar o que o Fachin tinha decidido, que o André Mendonça vai ser votado, se ele estava investigando ou não, semana que vem. Ele queria juntar com ontem, né? Aí o Fachin, em vez de falar assim, não, tá marcado pra semana que vem, então beleza, não, ele vai decidir que com os colegas ali, para eles votar se eles iam juntar essa questão ou não, ou se ia votar separadamente, né? Aí veio aquela discussão e já tá errado. O Alexandre de Moraes é réu, ele vai e me vota, ele tá lá para votar se ele pode ser investigado ou não. E no seu discurso, ele pede a nulidade do caso. Olha só que show de horrores, rapaz. Que show de horrores. Na discussão pra lá e pra cá, né? Tem um Cássio Nunes que se declarou que não pode. Tipo, não pode votar, né? Que não pode tomar decisão. Porque, que eu tô à frente do TSE. Mentira. Tem já denúncia do seu filho que recebeu mais de 10 mil do Vorcaro. Por isso que ele decidiu se afastar. Outro covarde, né? Aí o Flávio Dino brincando com a cara do presidente, humilhando o presidente e ele não fazendo nada. Ele não fazendo nada, Tony. Que vergonha. Aí vem o Alexandre Moraes falando que tem prova, pegando um relatório, né? Um relatório que foi criado à mão com erros de caligrafia, erros de palavras, colocando WhatsApp com 2A, né? Ou depois consertando lá embaixo, lá, ele declarando lá o que ele estava investigando do André Mendonça, um papel que não é válido, né? E aí só bagunçou a votação de ontem, que nem de fato eles nem votaram. se o Alexandre de Moraes poderia ser investigado ou não, né? Aí, no fim daquela discussão, o Flávio Dino, ele pede vistas. Ou seja, ele vai e pede vista, o presidente veio de declarar que não, ele vai e aceita. Ou seja, 90 dias o Flávio Dino pode ter essas vistas já daquele processo ali de votação. Ou seja, daqui vai passar a eleição e o Flávio Dino pode decidir que dentro desses 90 dias se ele continua com o processo ou não. Stone, que vergonha, que vergonha. Então, que dependência que nós temos, né? Que aonde nós temos recorrer? Que, a não ser o nosso Deus Todo-Poderoso, com ele não tem discussão. Mas, ser humano, voltando para a nossa justiça, para onde, ao que nós temos que recorrer? Que lugar em que pessoas foram presas injustamente, né? Um que pintou lá o batom, já cumpriu a pena já tá lá, 17 anos. Uma pessoa vai ali e mata uma pessoa ali, não ganha nem isso de cadeia, ele foge ali dos 24 horas do flagrante lá, aí ele vai, sim, pode se entregar no outro dia, que ele pode até responder em liberdade, mano. Que justiça é essa que nós vivemos? Que justiça é essa em que o único que pode barrar o STF, que pode ali que pode ali colocar o impeachment, é o Senado, mas temos o presidente que falou que se tiver mais de 81 assinaturas, ele não vai pautar o impeachment de ministro do Supremo. E pode vermos ali que na conversa ele está envolvido. Temos Paulo Gonet, que também está envolvido, e ele estava lá no naquele processo de ontem lá. Tony, que vergonha, que dependência que o brasileiro tem. Hoje o brasileiro vive uma ditadura, hoje o brasileiro vive ditadura. Não temos saneamento básico, que dependência é essa? Que a gente não se o carro que a gente compra não é nosso, a gente tem que pagar imposto sobre imposto, não temos segurança na rua, não temos segurança dentro de casa, não podemos fazer nada a não ser pagar imposto. Isso é dependência? Isso é viver independente? Entendeu? O Brasil sempre tá ali criticando os outros países lá, mas tá ali sempre ali. Um Brasil é um país que planta, onde você plantar aqui dá, Tony. Onde você plantar aqui dá, né? O Brasil tem terras raras e tá perdendo a quarta revolução, que é aí da inteligência artificial. O Brasil tem recursos para criar sua IA própria. E tá perdendo isso, doando suas terras raras para a China. Temos moradores do Nordeste lá, pessoas quilombolas, indígenas, sendo expulsos de suas terras. Então, que independência é essa que nós temos? Nenhuma, Tony. Então, desculpa o desabafo, desculpa o áudio é grande, Tony. Eu sou Mais 104, a Rádio Povo de Deus.
0: 11:09, um abraço, meu amigo, tamo junto. Quem é que chegou aqui agora? Paula Ferreira. Paulo, um abraço, Deus te guarde aí, te abençoe, te proteja. E aqui agora, quem é? Alô, bom dia.
3: Bom dia, Tony. Ô, Tony, a minha opinião é aquela de semana passada mesmo,
0: sabe? Ela e Márcia, fala, minha amiga.
3: Olha pra você ver que coisa maravilhosa, né? E ó, é triste e ao mesmo tempo é coisa boa. O Brasil depende de todos nós, né, na verdade. Porque, olha, enquanto os brasileiros foram embora para os Estados Unidos, olha o Valadares desenvolveu. Quanto cearense que saiu do seu estado para vir para Valadares, olha os lugares do cearense que desenvolveu. Aí, com esse desenvolvimento de comércio, de indústria, essas coisas assim, mais, etc. Aí veio a ganância, né? Veio em cima. PTU vem paga, tem que pagar para construir, tem que não sei o quê. É exigência, né? Em vez de ajudar, apoiar, não. Aí tem que pagar, até para construir tem que pagar. Você já viu o ditado? Nós pagamos. Paga para morrer, aquela música assim, paga para nascer, paga para viver, paga para morrer. Então, é assim. Então, o Brasil, ele é dependente de todos nós.
0: Certo. Tá bem, ué. Ellen Márcia, 1111, obrigado, querida. Deus abençoe. Linha aberta, e vamos continuar ouvindo, viu, Tayane? O Brasil, de fato, é realmente um país independente? Será que é, que não é? Charles, bom dia, meu amigo!
4: Ô, Tony, bom dia. Bom dia, Tony. Bom dia, o povo da 104 FM.
0: Tamo junto.
4: A Dinho tá mandando um abraço pra você também.
0: Pra ela também, aqui, meu amigo.
4: Essa questão do Brasil ser independente, vamos partir do princípio, do pressuposto que Deus, criador de tudo e de todos,
0: certo,
4: não criaria alguma coisa para viver sozinho.
0: Uhum.
4: Porque é interagindo uns com os outros é que nós vamos crescendo, correto? Em sabedoria, em
0: sim,
4: compreensão, em amor, em perdão, e por aí vai. Então, com as nações, não é diferente. As nações têm que viver em conjunto, em harmonia, porque o que falta no Brasil tem nos outros países. O que falta nos outros países tem no Brasil, certo? Então, vivendo harmonicamente em conjunto, uma se torna dependente da outra. O que complica, o que atrapalha um pouco essa convivência, essa união, é a ignorância humana, é a falta de conhecimento. É o orgulho, a vaidade, a prepotência, a ganância pelo poder, pelo dinheiro. E isso é que tumultua a convivência em harmonia. Mas como eu já sempre disse nas outras enquetes, Deus é o criador de tudo e Jesus como governador do planeta, tudo está sob o controle deles. Então não adianta o homem querer bagunçar aqui que não vai, certo? Na hora certa, o pingo vai cair em cima do i certinho. Mas o Brasil, ele fez a independência dele contra Portugal, mas é uma coisa assim que não vai muito longe, porque todos nós dependemos uns dos outros. Você vê que Deus construiu o dia e a noite, o sol e a lua, certo? Então, quer dizer, por aí vai. Não tem como o ser humano, as nações viverem sozinha. Quem insiste em viver sozinho é por seu egoísmo próprio. Até o ponto que ele vai sofrer tanto que ele vai chegar ao entendimento de que ele depende dos outros para poder ser feliz. Correto? Porque quem vive sozinho, como é que vai crescer? Porque se é dando que se recebe. Como é que ele vai doar alguém ou como é que ele vai receber algo de alguém se ele quer insiste em viver sozinho? É uma pena, é uma tristeza. Então, não existe nada nesse mundo auto-independente, autossuficiente. Deus colocou tudo para depender uns dos outros para que todos cresçam unidos, juntos. Certo? Mas essa bagunça que está aqui é problema do homem. E é o homem que vai ter que resolver essa bagunça. No seu tempo certo, à medida que o tempo vai passando, vai avançando, o homem vai evoluindo o seu jeito de ser, de pensar e agir, e vai modificando para melhor as coisas, até o dia que nós chegarmos num contexto, num denominador comum, que todos têm que viver em união, todos têm que viver ajudando uns aos outros. Correto? Um abraço aí, Tony. Mas isso é um tema que leva a gente a pensar, certo? Porque essa independência, essa união, tem que ser feita também dentro da família, dentro do trabalho, com os vizinhos, com os amigos. Isso aí tem que ser feito num todo. Ninguém nasceu para viver sozinho, Tony.
0: Verdade.
4: Um abraço aí, meu querido. Isso dá para falar muita coisa, mas o tempo é curto.
0: Ô, Charles, um abraço aí. Deus guarda, abençoa você, a Dini e todo mundo aí. 11 horas e 15 minutos. Vamos sair daqui agora, o meu amigo João Vitor rolando. Vamos dar um pulinho. Luzinaldo. Ô, Luzinaldo. Vamos lá em Matias Lobato ver como é que tá o tempo lá hoje. 11 e 15. Luzinaldo, o Brasil, de fato, ele é realmente um país independente? Bom dia, amigo!
5: Oi, Tony Oliveira, bom dia! Eu sou Luzinaldo, cidade de Matias Lobato, não poderia deixar de participar, né?
0: Vamos falar, então.
5: A palavra, o entendimento, bem claro, independência ou morte. Então, se nós não estamos sendo independentes, então tem que ir para a morte, tem que ir para a luta. Você vê que todo poder emana de quem? Do STF? Do Senado? Não. Do Congresso? Não. Do Presidente? Não. Todo poder emana do povo. Uhum. Se a Constituição brasileira for rasgada, nós não estamos tendo liberdade, então o povo tem que abrir os olhos e partir para a luta. Nenhuma vitória vem sem luta. Isso é, é verdade. Bem claro. Tem nenhuma lutar, vitória, né? Vem sem luta. Ah, mas isso aí é rebelião. Ah, isso aí é golpe. Que golpe? Golpe é o que nós vimos ontem. O réu ter direito de fala, ter direito de falar e condenar. E fazer igualzinho o governo faz. Quando ele se sente pressionado do erro, ele põe o erro no adversário. Todos nós estamos sabendo o que está acontecendo no Brasil. Hoje, 80% sabe disso. Está acontecendo no Brasil a mesma coisa que aconteceu nas favelas. Eu morei e servi o exército em 75, 76. Uhum. E eu vi as favelas naquele tempo começando esse poderio de bandido. Então, um dia no Morro do Andaraí, onde eu morei, assim que eu fui para o Rio de Janeiro, eu citei para algumas pessoas, líderes de comunidade, líderes de igreja, por que que o povo aqui não se une e expulsa daqui do morro esses 5, 6% de bandidos? Expulsa, tira daqui! Porque um tempo isso vai crescer. E a coisa aconteceu. E hoje, Andaraí e todas as outras favelas do Rio são todas tomadas pelos bandidos, porque a população se acomodou e deixou que crescesse. Mesma coisa acontecendo no nosso país. A nossa liberdade está em jogo. Entendeu? Uhum. Se nós somos um país livre, nós precisamos de todos os outros países da Europa, da Ásia, todos os países africanos, nós precisamos ter convívio com outros países para que a nação desenvolva. Ela tem que ter um convívio, né, empresarial, comercial, sim, em todo aspecto. Porque quando acontece alguma tragédia no país, outros países que socorrem. Então, é um jogo de fidelidade, de amizade. Mas hoje está acontecendo tudo o contrário. Uhum. Tudo o contrário. E eu lembro das palavras sábias do meu pai, que morreu em 1999. Meu filho morreu com 81 anos. Uhum. Meu filho, vai chegar um tempo que o homem honesto vai ter vergonha de ser honesto.
0: É duro, hein?
5: E está acontecendo isso. Meu, a corrupção, Deus, tomou conta dos municípios, tomou conta dos estados e tomou conta da nossa nação. Uhum. Infelizmente. Que Deus abençoe essa nação, que Deus prevaleça e defenda aqueles que estão firmes na fé.
0: É isso aí. Luzinaldo, um abraço, querido. Deus te guarde, te ampare e te proteja aí, tá bem? Um abraço. A mensagem chegando pra mim aqui... Nananã, quem que é? Eneide. Eneide, onde é que ela tá? Ela tá lá na América, João, esse número aqui, 1561, será que é? Ela diz parabéns pra essa pessoa que tá falando tudo que falou aí, falando por nós o que nós não temos coragem de falar. O nosso Brasil tá de mal a pior com esses líderes. Então, eu abri essa enquete hoje, nós estamos falando sobre o Brasil de fato é realmente um país independente? 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Ô, Donizete, vamos dar uma virada aí no bairro Santa Rita? Fala comigo, um abraço, bom dia!
6: Bom dia, Tony, bom dia aos amados da 104. Ô, Tony, país gigante que nós temos aqui, né? Nós temos um país maravilhoso, Brasil é um país lindo, e nós deveríamos estar explorando, né? Todos os... a nossa beleza que nós temos, né? Era para nós estarmos, igual o Bolsonaro falou, ele ia cassino, fazer hotel em todas as praias que não são habitadas, né? No Brasil, nós temos um mundo de praia hoje que está deserta. Então, nós temos condições de termos uma nação soberana, uma nação desenvolvida. Ô, Tony, olha o PIB do México, dá um Google aí, olha o PIB do México, olha o PIB do Brasil. Nós estamos atrás do México, e muito. Aqui no Brasil não tem um satélite, nós compramos o satélite do México. Nós só temos internet aqui, porque nós compramos o satélite do México. Agora a internet do Elon Musk vai cobrir o mundo inteiro, né? Que vai ser a internet online, então vai facilitar. Mas nós não temos nada. Um dia desse teve uma reunião lá na China com o presidente lá, a mulher do presidente, do Lula, falou assim, eu queria falar do TikTok. Rapaz, o homem mandando satélite para tudo quanto há, desenvolvendo tecnologia de todos os aspectos a mulher falando em TikTok, você vê o quanto que nós estamos fodidos. Outra coisa, mano, os Estados Unidos, ele observou que a Venezuela ia ser tomada pela China e pela Rússia, ele fez um voo rasante lá e conseguiu entrar ali e prender o Maduro. Porque o Maduro fazia dancinha, vem me agarrar, porque ele tinha proteção da União Soviética, né? da Rússia ali, né? Aí o que aconteceu? Ele fazia aquela dancinha que ele sabia que ele estava protegido. Mas os Estados Unidos interferiu. Mas a China, ela já pegou na África, está comprando as coisas aqui da América do Sul, tudo. Hoje, Tony, tudo que nós temos aqui já foi vendido para a China. A China, ela não pegou, Tony, a terra, ela pegou as cooperativas. A China comprou tudo. Hoje, os portos, eles estão comprando tudo. Por que eles estão comprando isso? Porque saem os produtos da produção brasileira. Eles estão retendo ela, vai ficar tudo para eles. Nós estamos entregando o Brasil, Tony, para a China. E ela já tomou muitos lugares lá da África, lá. E pode dar um Google aí que você vai ver o quanto que eles já deram de prejuízo nos outros países mais pobres. Então, o que acontece? Nós estamos mexendo com a nação errada. Tem que fazer igual os Estados Unidos. Olha, você só pode comprar 2 alqueires de terra. Nos Estados Unidos, o imigrante só compra 2 alqueires de terra. Aqui, eles estão comprando tudo. Você viu? Eles colocaram uma fábrica lá na Bahia e construíram lá morada para 10 mil pessoas chineses. Não tem um brasileiro trabalhando lá, tem 10 mil chineses trabalhando lá. O chinês não vale uma casca de banana. É a raça mais ordinária que tem no mundo, é o tal chinês. E o Brasil está pondo essa praga aqui. Nos Estados Unidos eles entram também, porém eles entram limitado. Porque lá eles não vendem terra para eles, para imigrante nenhum. Tem uma lei lá. E aqui não, aqui eles compram quanto de terra eles quiserem. Infelizmente, Tony, nós estamos lascados. E a gente vai passar por um processo. Se não entrar um presidente bom aí, bruto, e falar assim, ó, tomar tudo igual o Trump fez na Venezuela, pegou e falou, pá, vocês têm que me comprar isso aqui. Porque se deixar esse pessoal que está aí, vai dar as coisas aqui de graça para esse povo. E a lei sendo aprovada aí, favorecendo os imigrantes que estão tomando conta do Brasil. Então tem que entrar um presidente de peito que realmente seja patriota. Tony, não é fácil, tá? Um abraço aí, Tony. Vamos ver o que vai acontecer.
0: Um abraço, Donizete. Bom dia. Deus te abençoe. A enquete está no ar aí. O Brasil, de fato, é realmente um país independente? 11h24, eu volto já.

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3: Olha a hora, minha gente. 11:25.
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2: 11h28. Eu sou o Tony de Oliveira e estamos aí com a nossa equipe, hein? Sempre de 7h40 a meio-dia. Horário eleitoral, nós estamos começando mais tarde um pouco, né, João? Por volta de 8, 5 para as 8, até meio-dia de segunda a sábado. Reinaldo Pascoal, Jardim Atalaia, hoje é aniversário do filho dele, é o Kerlon, completando mais um ano de vida. Ô Kerlon, Deus te guarde, te ampare e te proteja. Dona Maria Bom Jesus do Prata, abraçando a todos os aniversariantes aí, ó. Muita paz, muita alegria, muitas felicidades, muitos anos de vida. 11 horas e 29 minutos, 11h29, é a hora certinha, certinha, certinha brasileira. A nossa enquete está aí, você, o Brasil de fato, é realmente um país independente? Nós estamos com a enquete aí, em nome da Engel Mig Acabamentos. 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O Brasil de fato é realmente um país independente? Qual é a sua opinião? O que, que você acha? É ou não é, hein? Vamos abrir a linha para o ouvinte falar com a gente aí. Muito bem, muito bem. 999-610-104. Bom dia.
3: Bom dia. Sobre a enquete, o Brasil nunca será independente, porque ele é um país de terceiro mundo. O país tem, que tem o presidente, que é ex-presidiário, por roubo.
2: Jaqueline
3: Magalhães. Não precisa ter expectativa de nada. É daqui para pior. O povo tem o que merece, né? Porque é o povo que escolhe. É, tá complicado. E pelo jeito vai continuar piorando, porque o povo vai escolher de novo.
2: Jaqueline Magalhães, um abraço.
3: Vamos continuar o sofrimento. Essa Jaqueline aqui de Santa Rita, eu sou mais 104, a rádio do povo de Deus.
2: Jaqueline, um abraço, querida. Deus te abençoe, te proteja, você, a tua casa aí no bairro Santa Rita. Senhor Jesus esteja aí com você, tá? O Brasil, de fato, é realmente um país independente. Alô, bom dia!
4: Bom dia, Tony.
2: Oi.
4: A paz do Senhor Jesus.
2: Amém. Tudo bem,
4: meu
2: irmão? Tudo bem.
4: Graças a Deus, sabe tudo, sou controle.
2: Isaías.
4: É o Isaías Trevitinha. Ô, Tony.
2: Oi.
4: Hoje, rapaz, a enquete hoje é sobre se o nosso país é um país independente, né?
2: Sim.
4: É, rapaz, é meio complicado, né? É um país que é governado pelo ex-presidiário, que foi condenado até a última instância que podia ir. Um país que não tem muito tempo, nada, a gente viu. Nego correndo com mala de dinheiro para a rua fora. E caixa de dinheiro achada em apartamento de pessoa. E tanta coisa errada. Não tem como um país desse ser independente, não. Não tem como. Um judiciário aí bastante enrolado, no meio de tanto trem errado. Enfim, nosso país, rapaz, tá uma vergonha. Falar a verdade pra você. Uma vergonha pra gente que é brasileiro. Poderia ser um país muito bom, mas, infelizmente, tá longe de ser independente, viu, Tony? Tá fazendo vergonha na gente ser brasileiro, infelizmente. Falou, Tony.
2: Um abraço. Deus abençoe.
4: Tá?
2: Isaías. Ô Isaías, muito obrigado pela sua participação. Deus abençoe você e sua família aí, tá bom, querido? Neuza Aparecida do Santa Rita, um abraço. Marlene Campos aqui do centro. Marlene, um abraço. Senhor Jesus te guarde aí, te abençoe e te proteja você, tá bom? Turma boa lá da DJ Motos. Sou moçada aí, todo mundo trabalhando e consertando moto aí. Alô, pessoal aí da DJ Motos. Um abraço aí. Deus abençoe a todos vocês. Será que eu vou dar tempo hoje, Otávio? Nós vamos conseguir? Nós estamos com muitas participações hoje. Quem abre a linha para mim aí. Ô, Cássio, bom dia. Oi.
5: E, Tony, bom dia. Você tá com a enquete aí? Se o Brasil é independente?
2: Fala comigo.
5: Ô, Tony, vou te falar pura verdade dentro da Bíblia. O nosso Brasil vai se tornar dependente quando os nossos governantes falar o seguinte, que o Brasil pertence ao Senhor Jesus. Porque o que eu vi ontem lá no Senado, o Brasil nunca vai ser dependente. O cara rouba, faz o que faz e nem foi julgado. Entendeu? Como no fim de papo, só há cadeia para quem é pobre. Quem é pobre. Agora, nós como cristão tem que sair do nosso incomodismo e levantar um clamor. Mas um clamor, não um clamor não só de boca, um clamor mesmo. Eu falo a nossa nação brasileira tem que levantar um clamor para entrar uma pessoa lá na presidência, uma pessoa lavada, remida no sangue de Jesus, temente a Deus. Aí o nosso Brasil passa de ser dependente. O nosso Brasil passa a ser dependente. O dia que nós acordar e levantar um clamor para o Rei Senhor Jesus e colocar essa nação na mão do Senhor, aí sim, aí muda, viu, Tony? Aí muda. Entendeu? Igual tava uma lei aí para acontecer aqui em Valadares, foi todo mundo para a Praça da Bíblia, ali no centro de Valadares. Levantamos um clamor, o que que deu? Mudou. Então nós temos que fazer isso, entendeu?
2: Tá bem, meu amigo. Um abraço, muito obrigado aí pela sua participação. Deus te guarde, te ampare, te proteja. É o Cássio Braunas, um abraço. Marcos Aurélio, abre a linha pra ele, a linha 2 aí pra mim, o João Vitor. Alô, Marcos.
0: Fala, Tony, bom dia.
2: Bom dia.
0: Bom dia, ouvintes da Rádio 104. Eu sou o Marcos Aurélio, aqui do bairro Santos Dumont.
2: Marcos Aurélio. Dois.
0: E assim, hoje, né, o Brasil inteiro, já há muito tempo, né, tá de luto com a Suprema Corte, com muitas coisas que têm ocorrido aí da nossa justiça, né, do meio político, uma vergonha.
2: Uhum.
0: Então, assim, os participantes da rádio já falaram muita coisa, nós temos muitas coisas ainda a falar, só que não vai ser por muito falar que vamos ser ouvidos. Nessa participação minha aqui, eu só quero trazer aqui uma tristeza da minha parte com o nosso pastor, né, o pastor Mendonça. Eu acho assim, que falta nele uma atuação mais aguerrida, sabe? Uma atuação mais valente, uma bravura
2: é o
0: da
2: ministro,
0: parte do
2: ministro
0: nosso
2: que é
0: ministro
2: pastor.
0: Do STF, o André Mendonça.
2: Sim.
0: Eu acho que parece que ele tem ficado um pouco receoso com alguma coisa, não sei. Parece que ele tem medo de ferir a honra, a integridade, enquanto os inimigos não têm, sabe? Eu queria, assim, uma atuação mais aguerrida dele. Eu queria que ele receoso com alguma coisa, não sei. Parece que ele tem medo de ferir a honra, a integridade, enquanto os inimigos não têm, sabe?

0: assim. Eu esperava uma atuação dele mais aguerrida, sabe?
1: Uhum.
0: Ele tinha que atuar como aquele crente pentecostal que grita, que fala. Tá faltando isso no nosso ministro. Que Deus abençoe o nosso país, né? Que Deus nos abençoe. E um ótimo dia para todos nós.
1: Beleza. Um abraço para você. Muito obrigado aí pela sua participação, tá bom? Deus te guarde, te ampare e te proteja. Marcos Aurélio. Deixa eu registrar a participação aqui, mas eu tenho que pedir para gravar o áudio. E aí você não pode mencionar nome de candidato e nem nome de partido, porque nós estamos em período eleitoral, tá bom? Então tá. Ah, tá. Não é para falar o nome, não. Aí eu já ia falar, hein? Um abraço, então. Deus guarda, abençoa, proteja. Manda o áudio para mim aí, tá bom, querida? Você que está participando. Tem mais gente na linha aí? Ô, Tayane, abre a linha 1 para mim aí. Ô, alô, alô, bom dia!
2: Alô, Tony, bom dia, paz.
1: Pastor Ricardo, bom dia.
2: Aqui quem vos fala é o pastor Ricardo, da 21ª Igreja do Evangelho Quadrangular, no bairro Santa Helena.
1: Uhum.
2: Eu quero participar da enquete aí, Tony. Mas antes de eu falar, eu quero deixar um abraço aí para uma turma maravilhosa aí que é fiel, vocês aí. É uma turma aí abençoada. É Geraldo Barra São Cristóvão, Zé Batista. É você aí, Tom, e toda a equipe aí, essa turma abençoada aí. É Alessandro, JW, Pastor Elias. Todos, é muita gente, dá pra falar todo mundo. É, quer mandar um abraço aí para todos, dizer que Jesus ama todos aí e continua usando aí vocês como canal de bênção na vida de milhões de pessoas. E mais uma coisinha, Tony, que eu esqueço, eu quero que você que tá ouvindo essa rádio aí, em algum lugar desse mundo, todos, eu tenho um canal no YouTube que já está com quase 12 mil pessoas que seguem a gente lá. Eu tenho um dom de intercessor. Gosto de orar para as pessoas. Então lá está como... não mudou ainda o nome lá. Lá está como Ricardo-Intercessor. Então procura nós lá no YouTube, se inscreva lá. Compartilha. Todo dia eu deixo lá oração. Sempre na sua família, você que está ouvindo, vai ter alguém que precisa ouvir a oração. Todo dia lá, às vezes 3 vezes no dia eu deixo lá a oração. Tem vezes que não dá para deixar 3, que é muito corrida, eu deixo 2 vezes. E sobre enquete, Tony, que bom, né, se nosso país fosse independente. Que bom. Mas infelizmente não é. Porque nosso país é rico, rico em muita coisa. Rico em água, em alimentos, florestas, animais. Tem as florestas mais belas, as cachoeiras mais belas. Tem muita coisa boa. Mas não é independente, porque nosso país tem um imposto muito alto. As empresas cobram dos funcionários taxa alta. E eu tenho um pensar assim, que se as empresas mudassem, né, em vez de cobrar, repassasse esse dinheiro para os funcionários, o que que ia acontecer? Mais dinheiro era gastado no comércio e eu tenho certeza que a vida seria outra. E essa dívida tão alta aí que alguns irmãos já falou, e não tem como. É mal administrado, né, pelas grandes autoridades. Mas a nossa função aqui, nós que somos de frente ainda, está orando, né? Orando e pedindo ao Senhor que possa dar a eles sabedoria a todos para poder administrar o nosso país. Essa é a minha opinião aí, Tony. Eu quero também deixar mais um convite aí para você que é Santa Helena, bairro próximo. Quinta, sexta e domingo, 19h30. Na terça-feira também a gente tem um culto abençoado nas casas. Quinta, sexta e domingo na igreja, Avenida Raimundo Albergaria, 352, bairro Santa Helena, em frente à Igreja Católica. Vai lá, leva a sua família. Sou mais 104, Rádio Povo de Deus. Deus te abençoe, Tony.
1: Pastor Ricardo, um abraço. Deus abençoe. Obrigado pela participação do senhor.

0: Eneide, lá da América. Eneide, um abraço, viu? Deus te guarda aí, te ampara, te protege, você e toda a sua família. Quero mandar um abraço a você que está longe, a você que está perto, nos ouvindo, a você que participa com a gente, você que está sempre junto com a gente aí. Esses dias também eu tenho feito uma campanha, algumas pessoas têm doado alimentos para abençoar, pessoas que necessitam, cesta básica. Então isso é muito bom, ajudar um próximo. E a gente tem o quadro Irmãos Ajudando Irmãos, quando as pessoas nos pedem, nos procura, a gente através do rádio procura abençoar você também com pessoas que nos abençoam doando alimento. Deus abençoa, viu? 11h43, quem? Abre a linha para mim aqui. Alô?
1: Ô, Tony, vou fazer tudo para falar pouquinho,
0: Fala, comadre.
1: porque eu já ouvi muito, estou saciada já. Aqui, se ele, o Brasil é independente? Não,
0: Isabel
1: é
0: Alves.
1: dependente.
0: Fala, Belinha.
1: Ele é, eu sou, você é, Tony, você é dependente, é, Tony.
0: Sou dependente?
1: Todos nós somos dependentes. A palavra de Deus diz assim. 15 de São João, Evangelho de São João. E o versículo 5, né?
0: São
1: Fala
0: João
1: assim: Eu
0: 15,
1: sou a
0: 5.
1: videira, vós as varas, quem está em mim e eu nele, esse dá muito fruto. Porque sem mim nada podeis fazer. Vou ficar com o restante do versículo, a terceira parte, né? A parte é a terceira. Porque sem mim nada podeis fazer. Que Deus abençoe
0: Amém.
1: abundantemente você.
0: Senhora também.
1: Os aniversariantes, parabéns para todos. Abraço aqui a Belinha. E que Deus abençoe todos que estão te ajudando aí na rádio, né? O João Vitor Rolando,
0: Sim.
1: o Carlinho lá na Ibituruna, as meninas aí, Daiane, Cristiane. E assim os ouvintes de perto e longe, do Brasil, fora do Brasil, fiquem
0: Amém.
1: na paz, aqui é Belinha.
0: Obrigado, dona Belinha. Deus abençoe a senhora. Eu tenho que encerrar a enquete agora, tem, né? 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Então hoje eu estou encerrando agora a enquete. Nós perguntamos hoje. O Brasil de fato é realmente um país independente? Perguntamos aí então, né? Qual é a enquete de amanhã? E vamos ver. 11h46 é a hora certa. A enquete de amanhã, atenção. Você acredita no fim do mundo? Ih, rapaz, nós vamos perguntar isso aí amanhã? Já estamos perguntando, né, Thaís? Amanhã, a enquete de amanhã é essa aí, ó. Você acredita no fim do mundo? O que você acha? Qual é a sua opinião, hein? A enquete de amanhã nós vamos perguntar. Você acredita no fim do mundo? E aí? 11h46 agora.

0: 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Vamos fechar, né, João? Tá na hora da Maris, o convidado, Aline Barros, recomeçar. Gente querida, estamos fechando mais um programa. Deus te guarda, te ampara, te protege. Obrigado pelo carinho, obrigado pela sua sintonia, obrigado pela sua audiência. João Vitor produziu, Tony apresentou, Carlinhos nos transmissores, na OPEC, Operações Comerciais, Tayane e Cristiane. Amanhã eu volto com a permissão de Deus. Horário eleitoral gratuito está chegando aí. Depois o Visita ao Seu Lar e o Show da Tati. Com Alessandro Santos. Cuide-se muito bem. Deus te abençoe. Tchau, gente.
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1: Glória a Deus! Muito bom estar com vocês, né, falando aqui de uma palavra que edifica, que é a palavra de Deus. Eu quero liberar na tua vida, nesse dia de hoje, uma bênção muito especial. A Bíblia declara que se com a nossa boca confessarmos, crendo com o coração, aquilo que nós pedimos e acreditamos se torna realidade. Tem muitas pessoas que têm vivido fracassos e derrotas por causa de palavras que são liberadas da sua própria boca, palavras negativas. As pessoas já começam a confessar que não consegue, que não pode, que não tem condições, ao passo que a Bíblia nos instrui a declarar que a vitória é nossa. Então você, quando estiver passando por um problema, por uma dificuldade, não se entregue, não se dê por vencido, mas comece a profetizar. O meu Deus vai mudar a minha história. O Deus que você serve é um Deus poderoso. Ele criou os céus, criou a terra e tudo que existe. Você acha que um Deus desse não pode mudar a sua história? Pense nisso. Ele está no controle de todas as coisas e quer te garantir vitória. Tá bom? Nós estaremos recebendo o apóstolo Wilson Caetano vindo diretamente da cidade de Juiz de Fora para liberar uma palavra profética ao teu coração, abençoar a tua vida, em nome de Jesus.
2: A igreja, 30 anos atrás, ela não tinha estrutura, ela não tinha retiro, ela não tinha encontro, ela não tinha discipulado. A igreja, mais de 30 anos atrás, o que é que ela tinha? Mal e mal uma escola bíblica, mal e mal

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2: Minha bênção é que eu tive sequela de acidente e esse braço meu não suspendia, nem fazia isso. Depois que eu comecei a fazer essa campanha, eu lavo minhas roupas, passo pano em casa e meu braço,
3: ó. Muitas. A primeira é minha filha, que Deus abriu as portas para ela de um emprego, Deus concedeu ela um apartamento e mais uma vitória que ela conseguiu a faculdade para começar agora, a partir da outra semana.
4: Meu neto tinha que fazer uma cirurgia de alto risco. E a minha filha, assim, preocupada, todo mundo preocupado. E a semana passada, ela teve um telefonema que ela tinha que ir em Belo Horizonte para começar a fazer novos exames, para ver, né? E para honra e glória de Jesus, o médico falou que não ia operar ele. Em nome de Jesus, ele já está curado.
5: Agradecer a Deus que eu não comia, tomava remédio controlado de dia e à noite, agora eu não tomo mais, graças a Deus. Não estava comendo nem dormindo, então, é o remédio de, até esqueci o nome dele, é o remédio de manhã e de noite, que eu não estava dormindo nem comendo, não tinha paz. Meu corpo ficava ardendo igual pimenta. Hoje eu não tomo nada, graças a Deus, estou comendo, estou dormindo, estou curada pela honra e glória do nosso Senhor.
6: Ué, fiz a campanha, consegui abrir meu próprio negócio. Eu já vou inaugurar semana que vem.
7: Eu tava com depressão e tava só chorando e os médicos falaram que eu tinha que procurar um psicólogo. E eu já tava com síndrome do pânico, então com as minhas campanhas, vindo aqui sempre a sexta-feira, Deus me curou e hoje eu não tomo remédio, não procurei psicólogo, graças a Deus. E quando eu chego lá, o médico fica olhando pra minha cara, né, e falando pra mim, né, quer dizer que você sarou mesmo. Eu falei, graças a Deus, não precisei ir médico,
8: primeira bênção foi nascer do fortalecimento, porque eu tinha depressão, tomava muito remédio controlado, aí Jesus me libertou. Da Gil, porque eu tinha uma Gil na caixa, que todinho.
9: Eu tinha um filho que estava um ano desempregado e bebendo. Eu falei, onde Deus está fechado, já trabalhando fechado, já está liberto.
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10: A Maurício, do Trevo. A minha bênção é a reconstrução da minha casa e o meu trabalho está começando a aumentar.
11: Meu nome é Fernando, eu moro em Vila Isa. Minha bênção é a reconstrução da minha família e do meu joelho, que está com meu joelho machucado, que eu jogo bola. Aí Jesus me curou aqui na igreja.
12: Minha filha passou em 3 vestibulares com 17 anos de idade. Está matriculada na Federal e era um objetivo dela, engenharia civil e ambiental. Já está matriculada, graças a Deus. Também um projeto rural, eu tinha um projeto de desenvolver atividade leiteira e eu desenvolvi há muitos anos, eu tinha esse projeto. Esse ano eu iniciei realmente, a partir desse janeiro eu já comecei, o projeto já está engatilhado.
13: A primeira foi a infecção dos olhos do meu neto e a segunda é uma causa na justiça que já estava perdida, mas para a honra e glória do Senhor, hoje eu vim dizimar aquilo que é de Deus.
14: É o Zenil, moro no bairro Vila Isa. Eu entrei numa campanha no domingo, na segunda-feira, o meu neto, que é o neto filho, ele deu uma crise terrível. Foi até que eu conversei com o senhor falou para mim, pode fazer todos os exames que não vai ter nada. Fiz ultrassom do coração, eletrotomografia, fiz todos os exames de sangue, tudo, ele não deu nada. Para onde e claro que não
15: é que meu filho estava viciado em drogas, estava a ponto de ser morto aqui em Valadares pelos traficantes. E graças a Deus, hoje eu tenho meu filho liberto pelo sangue do Cordeiro. E ele hoje ele está na igreja, e hoje ele está aos pés do Senhor.
16: Minha mãe fumava há uns 30 anos, e há 5 anos atrás ela esteve aqui, e ela nunca mais colocou um cigarro na boca.
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18: O encontro que transforma. Texto de João, capítulo 4, verso 28 e 30. Quero ler esses 3 versículos para nós entender o que Deus faz na vida daquele que o busca, que dá oportunidade de ouvir a palavra do Senhor. Talvez até alguém que é incrédulo, que serve a outros deuses, mas que para conversar com Jesus, ou alguém que anuncia Jesus, a palavra quando entra, ela transforma. É o encontro da samaritana com Jesus. Deixou, pois, a mulher o seu cântaro, foi à cidade e disse àqueles homens: vinde, vede um homem que me disse tudo quanto eu tenho feito. Será este, porventura, o Cristo? Saíram, pois, da cidade e vinham ter com ele. Aquele povo que ouviu aquela mulher falar, seguiu aquela mulher e foi até Jesus, porque eles viram naquela mulher uma transformação. Só que essa mulher aqui, ela já era evangelista, missionária, para pregar a palavra e para chamar alguém para ir para a presença de Jesus? Não. Ela era uma mulher samaritana que praticava costumes que não agradavam o Senhor. O povo de Samaria, que era do Reino do Norte, quando o rei da Assíria invadiu o Reino do Norte, pegou as pessoas que moravam em Samaria e levou para outras nações. Assim também como pegou pessoas de outras nações e trouxeram para Samaria. E ali começaram os samaritanos casarem-se com os estrangeiros, como os estrangeiros casavam-se com os samaritanos, e começou a mesclar ali, misturar aquela raça de gente. E ali, aquele povo que o rei da Assíria havia trago de outras nações, eles tinham os seus deuses, deuses pagãos. Vieram pessoas de 5 nações, e cada um tinha um deus que eles serviam. E eles afixaram esses deuses ali em Israel, e por causa dessa misturada que houve entre os samaritanos e estrangeiros, os samaritanos começaram a praticar as mesmas obras que os estrangeiros praticavam. Servia a deuses que tinham práticas pecaminosas que desagradavam a Deus. E essa mulher aqui começou a servir um por um destes deuses. E quando nós olhamos, aquela mulher, ela estava distante da realidade. Ela buscava água para suprir necessidade, mas sempre estava vazia. Aqui eu estou falando versículos anteriores, que aquela mulher, todos os dias, ela ia à hora sexta, por volta de meio-dia, buscar água no poço que Jacó havia comprado na terra de Sicar e deixado para José, o seu filho. Na herança que ele deixou para José, havia um poço a qual aquela mulher buscava água todo dia para suprir a sua necessidade. Por que que ela ia meio-dia? Ela já estava cansada de ser condenada e julgada pelo povo. Então ela ia meio-dia porque no meio-dia não tinha ninguém, ela não queria encontrar ninguém. Mas Jesus sabia que aquela mulher estaria ali, e ele passa por Samaria, indo de uma cidade para outra, e ele para ali naquele poço e assenta à beira do poço, esperando aquela mulher chegar. Quando ela chega para buscar a água, ele fala assim: me dá água para eu beber. E a mulher, de tanto ser condenada e julgada, ela fala assim: por que que o Senhor está me pedindo água para beber, sendo o Senhor judeu e eu samaritana? Porque eles não se davam bem, eram brigados uns com os outros. Judeus condenavam as práticas dos samaritanos, não aceitavam. Mas eu tenho uma palavra de Deus para o teu coração nessa tarde. Se alguém tem te julgado, tem te condenado por causa das tuas práticas, Jesus está dizendo assim: eu não te julgo, eu não te condeno. Eu cheguei aqui para ter um encontro com você, transformar a tua vida, e a decisão será tua para abandonar as práticas.

Jesus falou: disseste bem, que você já teve cinco, e o que você tem agora não é seu. Jesus estava falando aqui dos cinco deuses que aquela mulher já havia servido e praticado os costumes deles. E eles vieram de onde? Da Babilônia. Vê o que a palavra diz em 2 Reis, capítulo 17, do verso 28 em diante. Veio, pois, um dos sacerdotes que eles tinham transportado da Samaria e habitou em Betel e lhes ensinou como deviam temer o Senhor. Aqui havia ensinamentos. Tinha um sacerdote que veio lá de Samaria e estava ensinando: vocês devem fazer desta forma. Instrução, como agradar a Deus, como temer o Senhor para adquirir sabedoria. E aquele sacerdote foi colocado ali para ensinar o povo. Mas veja o que acontece diante. Todavia, as nações faziam cada um ao seu próprio Deus e os punham na casa dos altos que os samaritanos tinham feito, cada nação nas cidades que habitava. Então, o povo era ensinado a temer o Senhor, mas por causa da influência das nações que vieram de fora e colocaram deuses ali nos altos, afixaram ídolos e começavam a cultuar a eles, os samaritanos também começaram a ter as mesmas práticas, desviando da presença do Senhor. Verso 30. Os de Babilônia fizeram a Sucote Benote. Isso aqui é o nome de um deus que era lá da Babilônia, que era o sincretismo, era a misturança de crenças. Eles misturavam muitas crenças, faziam a coisa. Às vezes ele até servia a Deus, ia no culto, ia no culto 3 horas da tarde, mas quando saía do culto depois das 3 horas da tarde, ia servir a outros deuses. Irmãos, tinha na igreja onde eu comecei a minha caminhada, fui batizado e ali comecei a servir o Senhor como diácono. Já comecei a pregar a palavra de Deus logo no início. Deus me deu um chamado rápido. Comecei a ministrar a palavra. E ali tinha um homem que ele estava fazendo uma campanha para a restauração do seu casamento. Era um homem que havia sido traído. A mulher tinha ido embora com outro e ele fazendo campanha para a mulher voltar. Ele amava muito essa mulher. Só que ele achou que estava demorando. E aí ele saía do culto 9 horas da noite. E aí ele corria lá para o terreiro de Macumba para poder buscar lá também que a mulher dele voltasse. A ponto de um dia o demônio falar com ele assim: se não resolver o seu caso lá no homem grande, aqui nós não conseguimos te ajudar não. O próprio diabo admitiu que se Deus não tinha resolvido a situação ainda, eles não podiam fazer nada, porque o poder dele era limitado. Então sabe que tem gente assim, serve a Deus, mas também vai servir ao diabo, com as práticas pecaminosas. É aqui o Deus, chamada a deusa, chamada Sucote Benote, que ela, a prática do culto a ela era o sincretismo, a mistura de muitas crenças. Tem pessoas que não contém ter uma crença no Deus vivo de Israel, e aí começa a buscar em outros lugares. Não tem um hino que fala: aquele que pisou no santo dos santos em outro lugar não vai achar a glória de Deus. Então eu tenho que estar aliançado com o Senhor para receber a minha bênção. Então essa mulher começou a ter conversa com Jesus. Jesus começou a explanar isso sobre os cinco maridos, eram os deuses que ela servia. Os de Cuta fizeram a Nergal, os de Ramate fizeram a Zima, os Aveus fizeram Nibás e Tartaque, e os Servavidas queimavam seus filhos no fogo, e a Adremaleque e a Anamaleque, deuses de Sefarvaim. Temiam também o Senhor, e dentre o povo fizeram para si os sacerdotes dos lugares altos, quais exerciam o ministério nas casas dos lugares altos. Então eles tinham um sacerdote que pregava a palavra de Deus, mas eles, como serviam ao Deus pagão, eles fizeram para si seus

0: próprios sacerdotes e colocavam ali para ministrar sobre eles. Então mistura de adoração a Deus e a Baal, Adrameleque, Anemeleque, aos outros deuses pagãos, e Deus ele não divide a sua glória. Por isso aquela mulher é julgada e condenada, mas agora ela está na presença de Jesus, está tendo uma explanação da palavra para ser limpa. Então, o que acontece? Essa mulher, quando ela ouve Jesus e essa conversa que ela tem com Jesus, ela tem um entendimento. E quando ela teve um entendimento, o que, que a palavra de Deus fala? Nós vamos voltar lá no livro de João, capítulo 4. Então, quando ela acabou de ouvir que esses cinco deuses que ela servia, falou assim, e o que você tem agora não é seu. Por quê? Ela tinha uma religiosidade na mente, de ter entendimento que tinha que seguir o samaritano, que diziam que era no Monte Gerizim que ela tinha que adorar. Não podia adorar em outro lugar. Você já foi instruído, ou alguém já falou com você, quando eles misturam usos e costumes com doutrina, quando eles te condenam por causa da sua roupa, te condenam por causa do corte do seu cabelo, até por uma cor de roupa que você veste, a pessoa fala que você não está adorando a Deus, você não pode conversar com pessoas que professam outra fé, e começam a te condenar. A religiosidade é aquela mulher estava tendo naquele momento, que ela fala assim, mas os samaritanos dizem que é lá no Monte Gerizim que a gente tem que adorar a Deus. E o Senhor disse que é lá no templo em Jerusalém. E Jesus falou assim, ó, está chegando a hora. E a hora é agora. E o Pai está buscando verdadeiros adoradores que o adoram em espírito e em verdade. Se você estiver no Monte Gerizim, você pode adorar a Deus. Se você estiver no templo em Jerusalém, você pode adorar a Deus. Se você estiver dentro da tua casa lavando vazia, você pode adorar a Deus. Se você estiver numa obra pintando uma parede, você pode adorar a Deus. Se você estiver atravessando a rua para pegar o ônibus no ponto de ônibus, você pode adorar a Deus. Levantando, você pode adorar a Deus. Deitando, você pode adorar a Deus. Anoitecendo, você pode adorar a Deus. Amanhecendo o dia, você pode adorar a Deus. Deus não é limitado a espaço. Onde você adorar, Ele recebe a sua adoração. A religiosidade não pode te prender mais. Você está livre nesta tarde para adorar a Deus em espírito e em verdade. Nesta tarde, o Senhor Jesus marcou um encontro contigo para transformar a tua vida da água para o vinho. Quem crê, bate palma, quem recebe da glória. E depois de tudo isso que Jesus explicou para essa mulher, ela teve um entendimento. E ali ela largou o seu canto, voltando lá. Deixou, pois, a mulher o seu cântaro. Ela falou assim, essa prática que eu tenho aqui agora já não resolve nada mais. Vou largar esse canto para um lado. É práticas. O cântaro aqui está falando de práticas que nós temos no dia a dia, de buscar condição para a nossa necessidade, achando que vai resolver o nosso problema, mas na verdade a gente continua vazio. Quem busca em outras fontes, sempre vai ter que voltar, porque aquela fonte não sacia a tua sede. A única fonte que sacia nossa sede é a fonte de água viva que jorra para a vida eterna, chamada Jesus Cristo de Nazaré. E Ele está aqui nesta tarde, jorrando. Aquele que beber da água que Ele der, sairão, fluirão rios de água viva do seu interior. Assim diz o Senhor Jesus. E ela falou assim, vou largar o cântaro. As práticas deste mundo não servem mais para mim. E foi à cidade e disse àqueles homens, vinde, vede um homem que me disse tudo quanto eu tenho feito. Será este porventura o Cristo? Aí o povo viu a mudança. Você já viu quando alguém prega a palavra de Deus, mas não vive a palavra? Ninguém dá crédito. Ali, fulano está pregando a palavra, mas a conduta dele não está batendo com o que ele está falando. Ninguém dá crédito. Aquela mulher, ela evitava encontrar com os outros porque ela era condenada. Ela era julgada, menosprezada. Mas agora, depois que ela teve um encontro com Jesus, ela foi transformada. E agora ela começa a conversar com os homens daquela cidade. E aí o que que acontece? Eles dão crédito ao que ela está falando. Ou se nós vamos lá atrás desse homem. Essa mulher aí está de um jeito diferente. Ela foi transformada. Ela já não aparenta mais como antes. Ela já não apresenta mais como ela apresentava antes, quando ela servia aos deuses pagãos, aos deuses da Babilônia, aos deuses de Ava, de Cuta, de Sefarvaim, de Ramate. Ela servia todos a esses deuses, mas agora ela está servindo a um único Deus verdadeiro, que criou os céus e a terra. E ele está aqui hoje, na primeira igreja do Evangelho Quadrangular, na Avenida Brasil 3897, para transformar a vida daquele que crê, daquele que clama e espera pelo Senhor. Tem bênção de Deus sendo liberada sobre a tua vida. Aqueles que não te davam crédito, que te menosprezavam, vão olhar para você agora e vai dizer: ore por mim, eu preciso de um conselho teu, que eu preciso mudar a minha vida. Jesus está transformando mentes e corações aqui nessa tarde. Quem crê, bate palma. Quem recebe, dá glória. Saíram, pois, os homens da cidade e vinham ter com ele. Jesus vai te usar para trazer pessoas para a presença dele. Jesus vai te usar para falar da palavra dele, as pessoas serem impactadas. Você não está preso ao passado. Aquele que fica preso ao passado, na religiosidade, não consegue transformação. Mas aquele que ouve a voz de Jesus e aplica no coração, ele é transformado da água para o vinho. Sabe que quando Davi, ele compôs o Salmo 121, ele estava vivendo o pior momento da sua vida. Ele estava escondendo seu próprio filho, Absalão, que se levantou contra a vida dele para tomar o seu reino. E estava acuando Davi, Davi sempre esquivando. Você já imaginou, irmão, com o Davi? Se Davi quisesse enfrentar Absalão, ele acabava com Absalão num piscar de olho. O homem era guerreiro, perito. Mas como é que um pai vai entrar num embate com o filho? Ele vai buscar Deus. E ali no alpendre do seu palácio, ali, ele preocupado o que ia fazer. E aquele povo que tinha vindo de outras nações, tinham muitos deles que serviam no palácio, que serviam aos deuses pagãos. Aí ele, sabendo da história que Absalão estava querendo tomar o reinado de seu pai, falou assim: Davi, tem o Deus fulano de tal aí, que nós trouxemos lá das nossas nações, eles foram afixados ali no monte, ele pode resolver o seu problema. E Davi olhou para o monte e falou: realmente, estou vendo ali vários deuses. Esses deuses que eu citei aqui, ó. Sucote Benote, Deus Nergal, Deus Nibaz e o Tartaque, a deusa Azima, a Drameleque e a Anameleque, e todos estes deuses estavam afixados ali nos montes em volta de Jerusalém. E Davi, agora ouvindo aquele povo falar com ele para buscar aqueles deuses, assim: eu olho para os montes, eu estou até vendo mesmo aqueles deuses ali, mas de onde me virá o socorro? Davi já sabia de onde vinha o socorro dele. Essa mulher samaritana aqui aprendeu também de onde viria o socorro dela. Ela estava conversando com ele. Ela falou assim: me falaram mesmo que vai vir um Cristo e que ele vai manifestar e vai falar. Ele falou assim: sou eu que falo contigo. Jesus se manifestou para aquela mulher como o único e verdadeiro Deus, e aquela mulher deu crédito. Assim como Davi sabia da resposta, assim, o meu socorro vem do Senhor que criou os céus e a terra. O único que pode realizar aquilo que você precisa, atender as tuas necessidades, é um Deus criador. O que foi criado por mãos de homens não pode resolver nada na tua vida. A palavra de Deus diz em Filipenses 4:19 que o Senhor nosso Deus, segundo as suas riquezas em glória, suprirá todas as nossas necessidades em Cristo Jesus.
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3: Ó grande Deus e poderoso Pai, Deus de infinito amor e infinita misericórdia, eu apresento agora em Tuas mãos cada vida que está nos ouvindo, que está participando desta programação, que o Senhor possa liberar bênçãos incontáveis sobre a vida dele e toda a sua família, que o Senhor possa repreender todo o mal, que o Senhor possa guardá-los, livrá-los e protegê-los em sua caminhada. Meu Deus, toma cada familiar, meu Deus, desta pessoa, dando direção, dando sabedoria, dando entendimento. Nós estamos, meu Deus, dependentes do Senhor a todo momento. Sem o Senhor, nada podemos fazer. Foi o Senhor Jesus quem declarou esta palavra. Sem mim, nada podeis fazer. Então nós declaramos que nós dependemos do Senhor para tudo, para respirar, para andar, para pensar, enfim, para fazer tudo aquilo que precisamos, para suprir as nossas necessidades. Tua palavra, ela declara em Filipenses 4:19, que o Senhor nosso Deus, segundo as tuas riquezas em glória, suprirá todas as nossas necessidades em Cristo Jesus. Por isso, entregamos tudo em tuas mãos, crendo que o Senhor ouviu esta oração e já liberou resposta dos céus. Nós te agradecemos por tudo, em nome de Jesus.
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5: Meio-dia e 56.

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1: 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Olá, povo de Deus, boa tarde para você que se liga na sua 104. A minha rádio, a sua rádio, a rádio que tá sempre no coração do povo de Deus. Eu sou Alessandro e estamos chegando. Vamos juntos, até logo mais às 5. Vem aí pra você, nosso show da tarde. Muito louvor, alegria e informação aqui, ó. 104.

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0: 104, a número 1 no coração do povo de Deus. Gabriel Guedes, Todos os Meus Dias. Antes, Aurelina Dourado, A Vitória Chegou. Pastor Lucas, O Chamado. Mariana Valadão, Vida de Deus. E ainda, Cris Duran, Deus Está Exagerando. Abrindo assim o nosso show da tarde para você nessa quarta-feira, hoje, dia 16 de setembro de 2026. Vamos juntos até logo mais às 5 da tarde, trazendo para você muito louvor, alegria, informação, a sua participação e muito mais nessa sua tarde super especial de quarta-feira. E onde quer que você esteja, Deus abençoe grandemente a sua vida. Muito obrigado pelo carinho, muito obrigado pela audiência. Daqui a pouquinho teremos informação para você na nossa programação, com as edições do nosso Informativo 104, a 1h40, 2h40, 3h40 e 4h40 da tarde. Você bem informado com as principais notícias da nossa região, do Brasil e do mundo. A partir das 2h10 tem Pediu Ouviu, você comandando por aqui a nossa programação através do nosso WhatsApp. Tudo isso e muito mais no nosso show da tarde, que tá só começando.
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0: Marca um encontro presencial para discutir tarifas. Quem traz os detalhes é Carolina Prazeres.
1: O Brasil e os Estados Unidos devem realizar a primeira reunião presencial desde a retomada das negociações sobre o tarifaço americano. Segundo o ministro do Desenvolvimento, Indústria, Comércio e Serviços, Márcio Elias Rosa, ele e o chanceler Mauro Vieira irão se reunir com o representante comercial dos Estados Unidos, Jameson Greer. Mesmo a expectativa sendo de redução das tarifas, o professor de Relações Internacionais da Universidade Estadual do Rio de Janeiro, William Gonçalves, acredita ser muito difícil dizer o que realmente vai acontecer. Para ele, o objetivo de Trump não é econômico.
2: A questão não é o comércio. A questão é política. O Trump tem, no governo Lula, um obstáculo ao seu projeto de exercer total controle sobre a América Latina. Diga-se de passagem que ele vem tendo êxito. Em países vizinhos nossos, têm sido eleitos presidentes que são alinhados com o Trump e estão dispostos a seguir a política norte-americana do Trump.
1: Para o professor, o candidato Flávio Bolsonaro tem alinhamento com Trump.
2: Flávio Bolsonaro não esconde de ninguém a sua intenção de fazer o que os vizinhos estão fazendo, se alinhar completamente ao Trump, havendo chegado, inclusive, ao absurdo, à aberração de oferecer aos norte-americanos participação na elaboração de um programa de governo para ele no Brasil.
1: Gonçalves acredita que as tarifas só chegarão a um acordo depois das eleições de outubro.
2: E um dos problemas que o Trump enfrenta e não tem conseguido ter êxito na sua solução é o problema da inflação. Então, a solução disso, da negociação das tarifas, vai ficar para a eleição. Mas depois da reeleição, seja lá qual for o resultado, o Trump vai ter que negociar com o próprio Lula, caso seja reeleito, ou vai negociar ao som das fanfarras, né, com o senhor Flávio Bolsonaro.
1: O encontro para tratar sobre a revisão das sobretaxas em produtos e serviços brasileiros deverá acontecer entre 30 de setembro e 1º de outubro, na cidade de Milwaukee, em paralelo à reunião de ministros de comércio do G20. Produção e reportagem, Carolina Prazeres.
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0: 104, 1:42.
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0: Esse é nosso show da tarde pra você aqui na sua 104, sempre com os melhores louvores nas suas tardes, de segunda a sábado, de 1 da tarde até as 5 da tarde, né? E você, juntinho conosco, louvando e engrandecendo o nome do Senhor. Bom, nós vamos fazer o seguinte, nós vamos dar agora uma pequena pausa no nosso show da tarde. Vem aí o Visita ao Seu Lar, mas voltamos já já, trazendo mais louvores, continuando por aqui o nosso show da tarde, e já já tem pra você, pediu, ouviu.
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2: Glória a Deus, muito bom estar com vocês, né, falando aqui de uma palavra que edifica, que é a palavra de Deus. Eu quero liberar na tua vida nesse dia de hoje uma bênção muito especial. A Bíblia declara que se com a nossa boca confessarmos, crendo com o coração, aquilo que nós pedimos e acreditamos se torna realidade. Tem muitas pessoas que têm vivido fracassos e derrotas por causa de palavras que são liberadas da sua própria boca, palavras negativas. As pessoas já começam a confessar que não consegue, que não pode, que não tem condições, ao passo que a Bíblia nos instrui a declarar que a vitória é nossa. Então você, quando estiver passando por um problema, por uma dificuldade, não se entregue, não se dê por vencido, mas comece a profetizar. O meu Deus vai mudar a minha história. O Deus que você serve é um Deus poderoso. Ele criou os céus, criou a terra e tudo que existe. Você acha que um Deus desse não pode mudar a sua história? Pense nisso. Ele está no controle de todas as coisas e quer te garantir vitória. Tá bom? Nós estaremos recebendo o apóstolo Wilson Caetano, vindo diretamente da cidade de Juiz de Fora, para liberar uma palavra profética ao teu coração, abençoar a tua vida, em nome de Jesus.
3: A igreja, 30 anos atrás, ela não tinha estrutura, ela não tinha retiro, ela não tinha encontro, ela não tinha discipulado. A igreja, há mais de 30 anos atrás, o que é que ela tinha? Mal e mal uma escola bíblica, mal e

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3: Às margens dos rios de Babilônia, nós nos assentávamos e chorávamos, lembrando-nos de Sião. Nos salgueiros que lá havia, pendurávamos as nossas harpas, pois aqueles que nos levaram cativo nos pediam canções. E os nossos opressores, que fôssemos alegres, dizendo: entoai-nos algum dos cantos de Sião. Como, porém, haveríamos de entoar o cântico do Senhor em terra estranha? Vejam bem, os opressores do povo de Deus já conheciam sua história, já acompanhavam as suas jornadas, estão levando eles cativos agora, estão lá à beira do rio da Babilônia, e aqueles opressores, eles queriam ouviam as canções, algumas das canções que o povo de Deus cantava lá em Jerusalém. Olha que interessante, é impactante isso. Você lembra que eu falei sobre nós somos vigiados 24 horas? Talvez quando foi armada uma trincheira para levar o povo de Israel para o cativeiro, os opressores ficaram ali alguns dias na tocaia, só que eles ouviam as canções que eram entoadas. Canções essas que traziam alegria e traziam paz para o coração de quem ouvia. Eita glória! Eu estou sentindo a presença de Deus neste lugar. Eu estou sentindo a presença de Deus neste ambiente. A atmosfera do céu já desceu aqui neste lugar e o ambiente está propício para a manifestação do poder de Deus. Vai recebendo no teu espírito esta palavra para você ser fortalecido e ser um instrumento de Deus na vida das pessoas que estão te observando. Pega essa visão. Os opressores estavam ali cercando Israel com uma trincheira para levá-los cativo. Então eles ouviam essa canção, sentiam paz e sentiam alegria. Só que quando o povo, eles foram levados cativo, eles deixaram de entoar canções a Deus. E os opressores agora sentindo falta. Só que os instrumentos estavam pendurados. Aquele povo parou de entoar canções que adoravam a Deus, ao ponto de chegar os opressores pedirem: entoam canções que vocês cantavam lá em Jerusalém, entoam essas canções para que nós possamos nos alegrar, para que nós possamos sentir paz. Aí vem a palavra que todos aqueles que deixam de adorar a Deus, eles inventam a desculpa. Como é que podemos entoar canções em terra estranha? Amados, pega essa visão. Você foi chamado para propagar o evangelho? Não é só em zona de conforto? Não foi só em um lugar que é favorável a você? Onde você estiver, seja na bonança ou na escassez, pregue a palavra de Deus. A Bíblia nos manda pregar a tempo e a fora de tempo. Sabe que o apóstolo Paulo e Silas, quando eles estavam presos, estavam trancafiados em uma prisão, eles não se renderam à situação que estavam vivendo, mas eles cantavam e oravam. Eles louvavam a Deus e estavam ali orando com intensidade. E a Bíblia diz que os outros presos o escutavam. E ali Deus manifestou o poder dele. Por volta de meia-noite, os alicerces do cárcere, por causa de um trovão, por causa de um terremoto, os alicerces daquela prisão se abalaram. E a Bíblia diz que as cadeias foram quebradas, os portões foram abertos, Paulo e Silas foram livres e também todos aqueles que escutavam as canções e as orações que eram levantadas ali naquela prisão. Agora eu vendo aqui esses cativos dando desculpas, nós não vamos entoar canções, nós não vamos adorar mais a Deus, nós não vamos orar mais, nós não vamos buscar mais, porque nós estamos em terra estranha. Ei, recebe essa palavra no teu coração, essa profecia. Este lugar que você está vivendo, seja este lugar que não é favorável a você, você está sentindo escassez, falta, está sentindo caluniado, oprimido, é aí que você deve fazer a diferença. Entoe canções que adorem o nome do Senhor, ore, busque ao Senhor, porque talvez aqueles que estão te oprimindo ainda não tiveram encontro com o Senhor, e você que vai ser usado como um instrumento de Deus na terra para que esses opressores sejam alcançados pelo poder de Deus e sejam salvos também em nome de Jesus.
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3: Ó grande Deus e poderoso Pai, eu apresento a vida de cada um dos teus filhos que estão nos ouvindo aqui através da Rádio 104,9 FM. Meu Deus, abençoe a vida de cada um. Libera, meu Deus, tudo que está travado no mundo espiritual. Repreenda tudo aquilo que não presta e não provém do Senhor. Abre as comportas do céu sobre a vida deste que crê. Meu Deus, dá condições favoráveis para que eles possam prosseguir na jornada, para que possam receber os benefícios do céu sobre a vida deles. Meu Deus, eu oro neste momento com a certeza e a convicção de que o Senhor ouviu esta oração e já liberou resposta dos céus. Eu te agradeço em nome de Jesus. Amém e graças a Deus.
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0: Agora 2h10, de volta com você, o nosso show da tarde aqui na sua 104, nessa tarde maravilhosa de quarta-feira, dia 16 de setembro de 2026. Tivemos aí o Visita ao Seu Lar com o pastor Sávio Souto, sempre trazendo aí aquela mensagem, né, maravilhosa para edificar aí as nossas vidas, as nossas tardes. E continuamos com você até logo mais às 5, e a partir de agora tem...
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0: Tá a fim de ouvir aquele louvor aí especial que você tanto gosta? De repente, tá dedicando aí, né, pros nossos aniversariantes dessa quarta-feira, 16 de setembro. Ou se você preferir também, né, pra aquele ouvinte, pra aquele irmão, aquela irmã, você sabe, estão ligados aqui na nossa programação. Faz o seguinte, ó, pega agora mesmo aí seu smartphone, manda uma mensagem de áudio de até 30 segundos, tá bom? Mensagem de áudio de até 30 segundos pro nosso WhatsApp, DDD 33, número 999610104. 33 999610104. Diz aí seu nome, o bairro, a cidade onde você mora, qual louvor você gostaria de ouvir, pra quem você dedica esse louvor, encerrando com a seguinte frase: eu sou mais 104. Pra ficar bacana aí sua participação comigo em mais uma edição então do nosso Pediu Ouviu, tá no ar pra você. Já sabe, não deixa pra mandar no finalzinho, senão você corre o sério risco de repente não dar tempo de colocarmos o seu pedido de louvor no ar. Então manda agora sua mensagem de até 30 segundos. E abrindo o nosso Pediu Ouviu de hoje, muito bem, tem Paulo César Baruc, 2h12. Nada.

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3: Olá, graças a Deus, sou Creuza aqui do Vale Verde. Gostaria de ouvir o louvor com Eliane Fernandes, A Cruz. E ofereço para todos os ouvintes, todos vocês da rádio, toda a minha família. Minha mãe Tereza lá no Santa Helena, Somar 104, a rádio do povo de Deus. Valeu, abraço.

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1: 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Agora 2:24, de volta com você e o nosso Pediu Ouviu. Você comandando por aqui a nossa programação através do nosso WhatsApp. Tem participação por aqui? Vamos lá. Olá, boa tarde.
11: Fala, Sérgio, boa tarde. Que fala, Altair. Gostaria de ouvir o hino. Cristo é a resposta, com voz da verdade. Ofereço para você, todos vocês aí. Governador Valadares, Altair falando de Boston.
1: Tá certo, Altair, um grande abraço pra você, pra todos aí em Boston, né? Tá lá nos Estados Unidos, tá ligado aqui na nossa programação, aliás, um grande abraço aí aos nossos irmãos e irmãs, né? Nos Estados Unidos, em outros países aí, nos quatro cantos desse nosso planeta, tá ligado aqui na 104, tá abençoado. Grande abraço pra vocês aí, tá bom, Altair? Tem mais participação por aqui, olá, boa tarde.
12: Ô, Alessandro, a paz do Senhor Jesus, uma paz. Boa tarde, aqui é o Anderson, tô aqui no Barra Vitória trabalhando aqui.
1: Oi, Anderson.
12: E como tá começando agora o Pediu Ouvir, eu quero pedir você aí um louvor mil grau, tá? Feliz pra toda a galera do Ministério dos Vales, pra toda a construção civil, pra vocês na rádio aí, tá?
1: Obrigado.
12: Eu sou mais 104, Rádio Povo de Deus, e ofereço também pro meu tio Antônio e o Marlo, lá da Igreja Assembleia de Deus. Obrigadão, viu? Eu sou mais 104, Rádio Povo de Deus.
1: Grande abraço pra você também, muito obrigado pelo carinho, pela sua audiência, pela sua participação. Deixa eu aproveitar aqui o espaço, desejar boa tarde aqui, ó, para o Romildo, né? Tá no Santa Helena, tá ligado aqui na nossa programação. Alô, Romildo! Grande abraço pra você, pra todos aí no Santa Helena. Também nós temos a Paula, tá lá no Altinópolis, tá ligadinha aqui na nossa programação sempre, né? Dando aquela faxina aí, arrumando a cozinha do almoço, mas ligada aqui na nossa programação. Um abração aí, tá bom, Paula? Pra você. você, para toda a família, para todos aí no bairro Altinópolis. Muito obrigado pelo carinho sempre. 2h26.
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4: Tá, meu amigo. Que Deus continue abençoando essa voz maravilhosa.
5: Amém.
4: Abençoe você e toda sua família. Que hoje sou Gessil do Fraternidade, a nega.
5: Oi, Gessil.
4: Gostaria de ouvir o hino, é. Jesus, eu voltei. Sou um dos 10, né? Não sei o nome do cantor.
5: Isso mesmo.
4: Mas eu vim para todos os meus vizinhos aqui. Que Deus protege nós todos. Então, um tempinho bom em Valadares, né? Aliás, Valadares todo tempo é bom. Que Deus continue abençoando o Framarion nessa caminhada dele, né? Que Deus conheça o coração daquele pastor, né? Que ele é um guerreiro, que ele sempre ajuda as pessoas. Tá bom? Que Deus continue abençoando nós todos.
6: Essa história é muito linda. Uma certa vez Jesus curou 10 leprosos de uma vez. Mas sabe o que acontece? Só um voltou. Só um voltou para agradecer. Quantos são agradecidos? Porque Jesus entrou na sua casa.

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2: A paz do Senhor Jesus, meu amigo Alessandro, boa tarde. Aqui quem fala é o Arno Baio Vila Império, governador Valadares. Eu gostaria de ouvir oferecer o louvor com Sara Farias, Sobrevivi. Quero oferecer para todos os ouvintes nesta tarde, para vocês da rádio, para minha esposa Patrícia também, ligadinha na 104 FM e dizer que são mais 104 a rádio do povo de Deus. Fique na paz, Deus abençoe, um abraço.
3: Tá certo, Arno, grande abraço para você também. Muito obrigado pelo carinho, muito obrigado pela sua participação, muito obrigado pela audiência, tá certo? Tá aí, ó, pediu, ouviu, 2h38.

0: Sobrevivi.
1: Sara Farias, e mais uma sequência para você aqui do nosso Pediu Ouviu, você comandando por aqui a nossa programação. Daqui a pouquinho tem mais louvores. 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
1: Brasileiros ampliam gastos no exterior e movimentam 58 bilhões de reais. Quem traz os detalhes é Priscila Mendes.
3: Viajar para o exterior não impediu o aumento dos gastos dos brasileiros fora do país. No primeiro semestre de 2026, as compras internacionais feitas com cartões de crédito e débito movimentaram mais de 58 bilhões de reais, alta de 23% em relação ao mesmo período do ano passado, conforme dados da ABEX, Associação Brasileira das Empresas de Cartões de Crédito e Serviços, que representa o setor de meios eletrônicos de pagamento. Segundo a pesquisa, a Europa é o local onde mais foram registrados transações com cartões de brasileiros, representando 25 bilhões, seguido dos Estados Unidos, com quase 20 bilhões. Públio Júnior, especialista em comércio exterior e administrador registrado no CRAMG, Conselho Regional de Administração de Minas Gerais, ressalta sobre o aumento nos gastos dos brasileiros no exterior.
4: Nós temos uma retomada importante das viagens internacionais, mas também uma mudança muito clara no comportamento do consumidor brasileiro. Hoje, é muito mais comum utilizar meios eletrônicos de pagamento no exterior. E existe um dado interessante. Enquanto o cartão de crédito continua predominante, o uso do débito no exterior cresceu quase 90% no primeiro semestre. Então, esses 58 bilhões não devem ser interpretados apenas...

0: apenas como mais brasileiros viajando. Eles mostram também uma mudança na forma como o brasileiro compra e paga internacionalmente.
1: Com o aumento das compras internacionais, o cartão pode trazer praticidade e segurança para quem viaja, mas exige planejamento para evitar surpresas, como destaca o especialista em comércio exterior.
0: A principal vantagem é a segurança e a praticidade, mas o consumidor precisa prestar atenção aos custos. É importante conhecer as tarifas do seu cartão, a conversão cambial utilizada e a incidência de impostos. Outro cuidado fundamental é quando a máquina no exterior oferecer a opção de pagar em reais ou na moeda local. Verificar muito bem a taxa de conversão oferecida, acompanhar as compras pelo aplicativo e nunca depender de um único meio de pagamento. O ideal é ter sempre uma alternativa caso haja bloqueio, perda ou algum problema com o cartão.
1: Já na outra ponta, os gastos dos estrangeiros no Brasil, somente no primeiro semestre de 2026, movimentou 23 bilhões. O cartão continua sendo um dos principais meios utilizados para pagar produtos e serviços no exterior. Produção e reportagem, Priscila Mendes.
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2: Agora 2h49. Estamos de volta. Continuando por aqui o nosso Pediu, ouviu, nessa tarde maravilhosa de quarta-feira. Tem mais participações por aqui. Olá, boa tarde.
3: Deus abençoe, Deus ilumine. É o André aqui do New Jazz.
2: Oi, André.
3: Queria pedir louvor aí. Favor de Deus, do Disco Praise. Deus abençoe a todos de Valadares aí, o pessoal do Bairro São Paulo ali, todo mundo.
2: Amém.
3: Aquele abraço. E eu sou mais 104.
2: Tá certo, André. Grande abraço pra você também. Grande abraço pra todos aí em New Jersey. Muito obrigado pelo carinho sempre, tá bom? Mais uma vez, abraço aí pra todos os nossos irmãos e irmãs, né? Lá nos Estados Unidos. De repente, é em outro país também. Mas ligadinho aqui na nossa programação, através do nosso aplicativo ou através aí também do nosso site. Onde quer que você esteja, Deus abençoe grandemente a sua vida. Pediu? Ouviu? 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
2: A paz do Senhor, irmão. Eu sou Sandra de Teófilo Otoni. Queria ouvir o louvor de Mídia Lima. Se isso não for Deus, eu desconheço outro Senhor. Sou mais 104, a rádio do povo de Deus. Sou de Teófilo Otoni.

0: 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Tá aí, ó, novidade na nossa programação pra você com Midian Lima. Novíssimo louvor aí da Midian Lima, né? Nova canção, Desconheço Outro Senhor. Bom, e com esse louvor aí, novinho em folha da Midian Lima, nós vamos chegando ao final do nosso Pediu Ouviu de hoje. Muito obrigado a você que participou, você que enviou aí o seu pedido de louvor, né? Nos ajudando a fazer cada vez melhor a programação da 104. Tá valendo de montão, carinho sempre. Amanhã tem mais Pediu Ouviu a partir das 2h10.
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0: 104, 3 horas.
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0: De volta com você aqui no nosso Show da Tarde, na sua 104.
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0: Sequência super especial para você aqui no nosso show da tarde. Que sequência, né? Aliás, estamos aqui sempre trazendo os melhores louvores para você. 24 horas por dia, juntinhos, louvando e agradecendo cada vez mais o nome do Senhor. Dá só um minutinho, já já tô de volta trazendo mais louvores. Não sai daí.
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0: 104, 3 e 18.
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0: Que sequência maravilhosa aqui na nossa programação. Mas agora tá na hora de informação pra você. Vem aí o Informativo 104.
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0: Por que no Brasil a decisão de doar órgãos é da família? Quem traz os detalhes é Beatriz Cohen.
2: No Brasil, não basta uma pessoa dizer que quer doar seus órgãos. Depois da morte, a autorização precisa ser dada pela família. Mas por que a legislação brasileira funciona dessa maneira?
0: É da família? Quem traz os detalhes é Beatriz Cohen.
2: No Brasil, não basta uma pessoa dizer que quer doar seus órgãos. Depois da morte, a autorização precisa ser dada pela família.

0: doação de órgãos envolve uma série de questões que vão desde o medo das pessoas, absolutamente improcedente, né, de que em eventual acidente ou que estejam internadas em um hospital não teriam o atendimento adequado ou apressariam a morte para efetivizar a doação de órgãos. E outras questões também religiosas, acabou se vendo que esse tipo de legislação para o Brasil não era adequado, porque a maioria das pessoas com esse receio, né, acabavam dizendo que não queriam ser doador de órgãos.
1: Em 2001, mudou a regra. Desde então, a retirada de tecidos, órgãos e partes do corpo de pessoas falecidas depende da autorização do cônjuge ou de parente maior de idade, respeitada a linha sucessória até o segundo grau. Essa lei também explica por que o diálogo dentro de casa é tão importante, pois manifestar a vontade e autorizar juridicamente a doação não são a mesma coisa. Foi pensando nisso que surgiu a certidão do projeto Doar é Legal do TJRS, proposta pelo desembargador Rick Nietzsche. A iniciativa não substitui a autorização familiar, mas estimula o diálogo nas famílias.
0: Eu gostaria de ressaltar, o Brasil é no mundo o que tem o maior projeto de doação de órgãos público no mundo. É extremamente confiável, são filas que são controladas por prioridades em cima de necessidades, de urgência, ninguém passa na frente de ninguém e só é retirado os órgãos a partir de uma autorização e depois de feito vários exames onde fica comprovado que houve realmente a morte encefálica.
1: Criado pelo TJRS em 2009, o projeto ganhou dimensão nacional. Em 2010, o Conselho Nacional de Justiça, CNJ, assumiu a coordenação nacional da iniciativa e, em 2011, recomendou aos demais tribunais de justiça que divulgassem o projeto. Apesar de não ter legalidade jurídica, a ideia central permanece a mesma: estimular as pessoas a manifestarem sua vontade e, principalmente, a conversarem com suas famílias. Produção e reportagem, Beatriz Coan.
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1: De volta com você aqui na programação 104, sempre trazendo os melhores louvores. Aliás, a 104 você confere os melhores louvores 24 horas por dia, louvando, engrandecendo cada vez mais o nome do Senhor. E por aqui, nossa programação não para. Vamos de mais louvor para você. Um caminho.

0: Mais uma sequência maravilhosa para você aqui no nosso Show da Tarde. Onde quer que você esteja, Deus abençoe grandemente a sua tarde. Muito obrigado pelo carinho, muito obrigado pela audiência. Já já tem mais louvor para você, não sai daí.
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0: 104 4 e 1.
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0: Continuamos juntinhos aqui na programação da sua 104 e o nosso show da tarde. Louvores e mais louvores para juntos engrandecermos e louvarmos o nome do Senhor nessa tarde super especial. Dá só um minutinho, nós vamos para um rápido intervalo e eu volto já já trazendo mais louvores para você. Não sai daí!
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0: Mais uma sequência especial para você aqui na nossa programação. E agora é hora de informação. Vem aí mais uma edição do nosso Informativo 104.
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0: Número de cirurgias eletivas do SUS cresce 8%. Informações com Valquíria Rios.
2: O Sistema Único de Saúde encerrou o primeiro semestre de 2026 com mais de 7,5 milhões de cirurgias eletivas realizadas em todo o país. O volume representa uma alta de 8% em comparação com o mesmo período do ano passado. O ministro da Saúde, Alexandre Padilha, destaca as estratégias que impulsionaram esse crescimento.
3: Graças ao Agora Tem Especialistas, a nova tabela de financiamento, que chega a ser até 3 vezes maior do que a antiga tabela SUS, graças às carretas espalhadas pelo todo o país, fazendo os exames, as tomografias, graças à parceria com os hospitais privados, estão trocando dívidas ou créditos financeiros por mais cirurgias, o Brasil vai bater novo recorde de cirurgias eletivas em 2026. Isso mostra como o cuidado, a atenção especializada, a redução de tempo que as pessoas esperam fazer a cirurgia virou uma prioridade absoluta no SUS.
2: Ao todo, 20 estados registraram alta no número de cirurgias eletivas. As maiores evoluções ocorreram no Distrito Federal, Sergipe, Paraíba, Bahia e Ceará. Também apresentaram altas relevantes Amapá, Alagoas, Piauí, Roraima, Minas Gerais, Goiás, Rio de Janeiro e Rio Grande do Sul. Os procedimentos cirúrgicos especializados do Agora Tem Especialistas cresceram 9% no primeiro semestre. O programa garante verbas federais complementares para acelerar o atendimento e reduzir o tempo de espera de pacientes do SUS nos estados e municípios. Com os resultados do primeiro semestre, a projeção do governo federal é ultrapassar a marca de 15 milhões de cirurgias eletivas em 2026. Produção e reportagem, Valquíria Rios.
0: Informativo 104, de volta amanhã, a partir de 1h40 da tarde.
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0: Mais uma sequência super especial pra você aqui no nosso Show da Tarde. Bom, e assim, com essa sequência, vamos chegando ao final do nosso programa de hoje. Muito obrigado a você que esteve conosco desde 1 da tarde. Valeu de montão mesmo o carinho da audiência, né? Você que nos acompanhou desde 1 da tarde ou você que ouviu apenas um pedacinho aqui do nosso programa, tá valendo de montão carinho sempre. Deus abençoe grandemente a sua vida. Muito obrigado. Continue ligado. Ele já tá chegando por aqui. JW, pra comandar aí seu fim de tarde, início de noite, com Top Gospel, Game 104, também Flashback, aqueles louvores que nós estávamos quase esquecendo, o Jota trazendo de volta daqui a pouquinho pra você, tá bom? Um grande abraço, se o nosso bom Deus permitir, amanhã nós estaremos de volta, a partir de 1 da tarde, com mais uma edição do nosso Show da Tarde. Grande abraço, quem sabe a gente se encontra por aí. Tchau, tchau!
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14: Fala, povo de Deus, fala comigo. Bora lá começar mais uma super programação aqui na sua rádio. Top Gospel, Game 104, as melhores de hoje. Eu sou o JW. O telefone tá liberado pra você se cadastrar comigo no game e faturar pelas melhores do dia. Confira comigo os grandes hits. Até às 7 tem muito mais pra você ligado comigo aqui no som da sua 104.
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0: Disco Praise com o som que você confere comigo é Favor de Deus. Terceiro lugar pelas melhores de hoje, Disco Praise. No quarto lugar, Juliane Souza com Léo Brandão, Oração de Agradecimento. No quinto lugar, o Preto no Branco com Estado de Graça. Mais uma programação aqui na Rádio do Povo de Deus, começando na tarde abençoada de quarta-feira. Quarta-feira, 16 de setembro de 2026. Crendo que em Deus somos mais que vencedores, vamos vencendo um dia de cada vez sob a graça do Pai, ó, e todas as coisas estão sob o controle daquele que pode todas as coisas, amém? E se você ainda não fez o cadastro para faturar comigo no game, para responder as perguntas de conhecimentos gerais e levar os prêmios da programação, eu tô te esperando aqui, tá? 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E se você ainda não mandou um alô para a galera, você pode mandar o seu alô até 6h20, com mensagem de texto, com mensagem de voz. Diga-nos por aqui no Zap qual é o seu nome, de onde você fala e para quem você manda aquele salve. Pelo 99961-0104 e já tem você faturando comigo no game.
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0: 5h19 agora.
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0: Anderson Freire com o som que você confere comigo aqui é Canção do Céu. 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Tem gente na linha pra faturar comigo aqui ao vivo no game. Alô, boa tarde.
1: Boa tarde.
0: Eu estou falando com uma...
1: Jaqueline.
0: Jaqueline, como estão as coisas por aí, Jaqueline? Tudo beleza pura?
1: Graças a Deus, tudo bem com vocês aí?
0: Amém, por aqui também, tudo beleza pura. E você está... Tem alguém pra ajudar você a responder as perguntas do game hoje? Você está sozinha? Como é que você está hoje aí?
1: Só Deus agora.
0: Você tá sozinha em Deus.
1: Só com Deus.
0: Sozinha em Deus. E você tá com fé que dá pra fazer uns 10 mil pontos aqui no game?
1: É.
0: Você tá com quantos por cento de fé? Me diz aí.
1: Né?
0: Quantos por cento de fé? Fala aí.
1: É.
0: O quê? Uns 20%, uns 13%, uns 50%? Como é que tá a sua fé aí?
1: Eu vou colocar uns 50%.
0: Com 50% de fé, meio pedra, meio tijolo. Que fará uns 10 mil pontos no game. Vamos ver até que ponto você é capaz de chegar.
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0: Em Foz do Iguaçu, qual é o nome da ponte que liga Brasil e Paraguai? A ponte que liga Brasil e Paraguai em Foz do Iguaçu é a ponte da tristeza, é a ponte da amizade ou é a ponte de Jampruca? Em Foz do Iguaçu, qual é o nome da ponte que liga Paraguai e Brasil? É a ponte da tristeza, a ponte da amizade ou a ponte de Jampruca?
1: Não sei essa.
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0: Segundo a Bíblia Sagrada, Jesus nasceu em Belém de Judéia, território de Israel. É verdade ou mentira? A Bíblia Sagrada diz que Jesus nasceu em Belém da Judéia.
1: Verdade?
0: É verdade.
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0: O Brasil faz divisa com a Índia. Esta informação é falsa ou é verdadeira? O Brasil faz divisa com a Índia. A informação é falsa ou é verdadeira?
1: Falsa.
2: Quarta pergunta, valendo 4000 pontos.
0: O Dia do Trabalhador é comemorado em qual mês no Brasil? No Brasil, o Dia do Trabalhador é comemorado em qual mês?
1: Me deu um branco agora, viu? Poxa, tá difícil. Eu esqueci.
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0: E agora, o Dia do Trabalhador. Será que o Dia do Trabalhador é o dia 25 de dezembro, é o dia 12 de outubro, é o dia 1º de abril, 1º de maio? E agora, em que mês que é comemorado o Dia do Trabalhador, o Dia do Trabalho? Você acha que é no mês de dezembro ou no mês de maio?
1: Eu sei que mês de dezembro não é, não. Eu dei um branco em mim, mas é dia 1º. Acho aí, que é de abril, né? Sei lá, acho que de abril ou maio. Já me embolei todo.
0: 1º de abril, deixa eu ver aqui. Tem um negócio do 1º de abril mesmo. Tem um negócio do 1º de abril. Mas não é isso.
1: Mas deve ser, não.
0: Deve ser isso, não. Diga-me, Jaqueline, você acha que o game estava fácil, estava difícil ou estava mais ou menos? Fala aí.
1: Não, estava fácil, né? Mas é a mente da gente, às vezes.
0: E como o tempo é curtinho para responder e pensar rápido assim, responder, às vezes a gente até sabe a resposta, mas acaba escorregando porque o período é curto. Agora me diz aqui o seguinte, para quem você vai mandar um grande abraço?
1: Para vocês aí da rádio e para todos da minha família.
0: Amém. Obrigado pelo carinho da sua dedicação. Que bom demais ter você comigo por aqui. Ó, espero você de novo com a gente aqui na semana que vem. Um abração e até lá. Tchau, tchau.
1: Tchau.
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0: André e Felipe com o som, tô preparado. Primeiro lugar.
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0: Fechando aqui a seleção da 5 mais de hoje com o belo som do André e Felipe, tô preparado. Legal zero esse som, hein? 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E tá fácil no game, tem vaga por aqui, dá pra você ganhar comigo demais, hein? 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E se você ainda não mandou alô pra galera, você pode mandar o seu alô até 6h20 com mensagem de texto, com mensagem de voz. Diga-nos por aqui no zap qual é o seu nome, de onde você fala e pra quem você manda aquele salve pelo 99961-0104.
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0: 5h38 agora.
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0: Liz Johnson com som altar. Antes, Marcela Thaís, Pequenas Alegrias, Eli Soares, Agindo Deus e Oficina G3, João. Agora vem chegando a cadeia da pressa, que é rapidão, hein? Vou já volto em seguida pra trazer os flashbacks, aquelas do fundo do baú, pra gente matar a saudade. Se você não mandou um alô pra galera, você pode mandar o seu alô até 6h20 com mensagem de texto e mensagem de voz. Diga-nos por aqui no zap qual o seu nome, de onde você fala e pra quem você manda aquele salve legal. Ó, importante, se você for mandar uma mensagem de voz, manda uma mensagem curtinha, com duração entre 15 e 20 segundos. Grave no ambiente silencioso pra que o áudio fique bem legal. Manda até 6h20 pra gente colocar a sua mensagem no ar com aquele alô, com salve aí pra galera. Você manda pelo 99961-0104 e eu volto rapidinho.
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2: Glória a Deus, muito bom estar com vocês, né, falando aqui de uma palavra que edifica, que é a palavra de Deus. Eu quero liberar na tua vida, nesse dia de hoje, uma bênção muito especial. A Bíblia declara que se com a nossa boca confessarmos, crendo com o coração, aquilo que nós pedimos e acreditamos se torna realidade. Tem muitas pessoas que têm vivido fracassos e derrotas por causa de palavras que são liberadas da sua própria boca, palavras negativas. As pessoas já começam a confessar que não consegue, que não pode, que não tem condições, ao passo que a Bíblia nos instrui a declarar que a vitória é nossa. Então você, quando estiver passando por um problema, por uma dificuldade, não se entregue, não se dê por vencido, mas comece a profetizar: o meu Deus vai mudar a minha história. O Deus que você serve é um Deus poderoso. Ele criou os céus, criou a terra e tudo que existe. Você acha que um Deus desse não pode mudar sua história? Pense nisso. Ele está no controle de todas as coisas e quer te garantir vitória. Tá bom? Nós estaremos recebendo o apóstolo Wilson Caetano, vindo diretamente da cidade de Juiz de Fora, para liberar uma palavra profética ao teu coração, abençoar a tua vida, em nome de Jesus.
3: A igreja, 30 anos atrás, ela não tinha estrutura, ela não tinha retiro, ela não tinha encontro, ela não tinha discipulado. A igreja, mais de 30 anos atrás, o que ela tinha? Mal e mal uma escola bíblica.

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3: Sou curada do vírus do HIV, o vírus da AIDS. Os dois exames aqui, confirmando, né? Eu tava com 19 anos, quando eu descobri que eu era soropositivo, né? Eu tinha o vírus da AIDS. Aqui tá os exames. Esse comprova a minha cura. Mais nada.
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5: Às margens dos rios de Babilônia, nós nos assentávamos e chorávamos, lembrando-nos de Sião. Nos salgueiros que lá havia, pendurávamos as nossas harpas, pois aqueles que nos levaram cativos nos pediam canções. E os nossos opressores, que fôssemos alegres, dizendo: entoai-nos algum dos cantos de Sião. Como, porém, haveríamos de entoar o cântico do Senhor em terra estranha? Vejam bem, os opressores do povo de Deus já conheciam sua história, já acompanhavam as suas jornadas. Estão levando eles cativos agora, estão lá à beira do rio da Babilônia. E aqueles opressores, eles queriam ouvir algumas das canções que o povo de Deus cantava lá em Jerusalém. Olha que interessante, é impactante isso. Você lembra que eu falei sobre nós somos vigiados 24 horas? Talvez quando foi armada uma trincheira para levar o povo de Israel para o cativeiro, os opressores ficaram ali alguns dias na tocaia, só que eles ouviam as canções que eram entoadas. Canções essas que traziam alegria e traziam paz para o coração de quem ouvia. Eita glória! Eu estou sentindo a presença de Deus neste lugar. Eu estou sentindo a presença de Deus neste ambiente. A atmosfera do céu já desceu aqui neste lugar e o ambiente está propício para a manifestação do poder de Deus. Vai recebendo no teu espírito esta palavra para você ser fortalecido e ser um instrumento de Deus na vida das pessoas que estão te observando. Pega essa visão. Os opressores estavam ali cercando Israel com uma trincheira para levá-los cativo. Então eles ouviam essa canção, sentiam paz e sentiam alegria. Só que quando o povo, eles foram levados cativo, eles deixaram de entoar canções a Deus. E os opressores agora sentindo falta. Só que os instrumentos estavam pendurados. Aquele povo parou de entoar canções que adoravam a Deus, ao ponto de chegar os opressores pedirem: entoam canções que vocês cantavam lá em Jerusalém, entoam essas canções para que nós possamos nos alegrar, para que nós possamos sentir paz. Aí vem a palavra que todos aqueles que deixam de adorar a Deus, eles inventam uma desculpa. Como é que podemos entoar canções em terra estranha? Amados, pega essa visão. Você foi chamado para propagar o evangelho? Não é só em zona de conforto? Não foi só em um lugar que é favorável a você? Onde você estiver, seja na bonança ou na escassez, pregue a palavra de Deus. A Bíblia nos manda pregar a tempo e a fora de tempo. Sabe que o apóstolo Paulo e Silas, quando eles estavam presos, estavam trancafiados em uma prisão, eles não se renderam à situação que estavam vivendo, mas eles cantavam e oravam. Eles louvavam a Deus e estavam ali orando com intensidade. E a Bíblia diz que os outros presos o escutavam. E ali Deus manifestou o poder dele. Por volta de meia-noite, os alicerces do cárcere, por causa de um trovão, por causa de um terremoto, os alicerces daquela prisão se abalaram. E a Bíblia diz que as cadeias foram quebradas, os portões foram abertos, Paulo e Silas foram livres, e também todos aqueles que escutavam as canções e as orações que eram levantadas ali naquela prisão. Agora eu vendo aqui esses cativos dando desculpas: nós não vamos entoar canções, nós não vamos adorar mais a Deus, nós não vamos orar mais, nós não vamos buscar mais, porque nós estamos em terra estranha. Ei, recebe essa palavra no teu coração, essa profecia. Este lugar que você está vivendo, seja este lugar que não é favorável a você, você está sentindo escassez, falta, está sentindo caluniado, oprimido, é aí que você deve fazer a diferença. Entoe canções que adorem o nome do Senhor, ore, busque ao Senhor, porque talvez aqueles que estão te oprimindo ainda não tiveram um encontro com o Senhor, e você que vai ser usado como um instrumento de Deus na terra para que esses opressores sejam alcançados pelo poder de Deus e sejam salvos também em nome de Jesus.
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5: Senhor nosso Deus e nosso Pai, o Senhor é aquele que está com os ouvidos abertos para nos ouvir e com as mãos estendidas para nos abençoar. Eu aproveito este momento para interceder em favor de cada um desses que estão nos ouvindo através da Rádio 104,9 FM. Meu Deus, eu peço que o Senhor visite o coração de cada um, que o Senhor venha tocar de uma maneira especial sobre a vida desse que crê, desse que acredita que a vida dele pode ser mudada. Libera, meu Deus, as bênçãos celestiais sobre a vida de cada um. Dá, meu Deus, condições favoráveis para que eles e a sua família possam viver e desfrutar do melhor do Senhor nesta terra. Prepara, meu Deus, uma bênção especial para cada um neste dia de hoje, em nome de Jesus, amém e graças a Deus.
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9: 6:10.
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2: Recordando com os flashbacks e essas belíssimas do fundo do baú, hein, Amanda Vanessa? Essa versão aí, assim, se não for amor, bacaneira, não é, não é? Antes nós conferimos o som do Álvaro Tito, Cenas do Fundo do Baú, mais uma música belíssima e, claro, começando a sequência com o Alan Esteves, Redenção, Matando Saudade. 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E a hora de passar o pano no zap. Confira quem nos mandou a mensagem aqui pelo 99961-0104, ligados na Rádio do Povo de Deus, na tarde abençoada de quarta-feira, 16 de setembro, hein? Já se passaram 259 dias de 2026 e da estação 88 dias do inverno já. Tá no finalinho o inverno, hein? Se você ainda não usou a sua bota, o seu cachecol, a sua blusa de frio, aproveite porque só faltam quantos dias? A primavera deve começar lá pelos dias 22, mais ou menos. Então, ó, só tem um cabelinho de inverno pra você aproveitar. Bora usar as cobertas aí, ô senhor. Hã? Bora usar as cobertas. Se você não usar a coberta agora, você vai usar quando? É agora no frio. Nós não estamos na época do frio? É a 38ª semana do ano. A lua hoje é nova. E o que se comemora no dia de hoje? Hoje é o dia de quê? Dia de quem? É dia dele. É dia nacional do caminhoneiro. Olha aí, você sabia que hoje é dia do caminhoneiro? Hã? Você conhece algum caminhoneiro? Ah, você já foi... Você é caminhoneiro? Caminhoneiro ou caminhoneira? Hã? Bora entender mais sobre isso aqui, ó. A data foi instituída pela Lei 11.927 de 2009 para homenagear uma categoria que passa boa parte da vida na estrada e que tem uma missão bem simples de explicar, mas difícil de executar. Levar tudo para todo lugar. E se depender do caminhoneiro, até o fim do mundo tem frete. Vambora entender sobre isso. Primeiro, o Brasil depende muito da estrada. Grande parte das mercadorias que circulam pelo país passam pelo transporte rodoviário. Alimentos, combustíveis, medicamentos, produtos industriais e praticamente tudo que chega às cidades precisam, em algum momento, enfrentar quilômetros de estrada. O tamanho dessa responsabilidade aparece também nos números. Somente os motoristas de caminhão contratados pelo regime da CLT, né, pela carteira de trabalho, somam 713.229 trabalhadores, isso em 2024, segundo dados analisados pela ANTT. E tem caminhoneiro que conhece tanto a estrada que quando o GPS fala, vire à direita, ele responde, eu sei, meu filho, essa estrada é mais velha do que você. Segundo, a profissão exige muito mais do que saber dirigir. É, caminhoneiro não é simplesmente pegar o caminhão e acelerar. Tem que cuidar do veículo, conferir a carga, lidar com documentos, calcular horários, enfrentar trânsito, chuva, buraco, pedágio e ainda encontrar um lugar seguro para descansar. A própria ANTT mantém regras relacionadas a frete, registro das operações, pedágio e pontos de parada e descanso. Ou seja, o sujeito passa horas dirigindo e ainda tem que administrar uma pequena empresa sobre 6, 8 ou mais rodas, né? É praticamente um escritório que anda. Terceiro, existem 3 datas ligadas aos caminhoneiros no Brasil. Aqui tem uma curiosidade que muita gente não sabe, né? Os caminhoneiros aparecem em três datas diferentes do calendário brasileiro. O dia 16 de setembro, que é hoje, é o Dia Nacional do Caminhoneiro, criado pela Lei Federal de 2009. Já o 25 de julho é o Dia do Motorista, tradicionalmente associado também a São Cristóvão, padroeiro dos motoristas e viajantes. E 30 de junho foi durante muitos anos uma data estadual dedicada aos caminhoneiros em São Paulo. Então, para o caminhoneiro, parabéns nunca é demais. Se ganhar presente nas três datas, melhor ainda, né? Só não vale dar um chaveirinho e dizer que é um vale combustível. Aí, quando o caminhoneiro chega em casa, a mulher diz: amor, você ficou 20 dias viajando, você não sentiu saudade de mim? Aí ele: senti demais, ué. Aí ela: ah, mas quanto assim de saudade que você sentiu? Aí ele diz: eu senti tanta saudade que na estrada eu passei por um restaurante chamado Saudade, eu quase parei. Aí ela: ah, mas você não parou por quê? Ah, porque o nome do prato do dia era filé da sogra. Desanimei, perdi até a fome. Moral da história: quem vive na estrada aprende que, para chegar longe, é preciso ter paciência, responsabilidade e saber cuidar até do que parece pequeno. Porque para o caminhoneiro, até um sanduíche pode virar companheiro de viagem. Parabéns para o caminhoneiro, hoje é o seu dia! Agora vamos lá conferir os fatos do dia e ver se tem alguma coisa marcante, relevante, interessante que aconteceu no dia 16 de setembro na história do Brasil ou na história do mundo. Aconteceu alguma coisa no dia de hoje, não? Nada. Impossível, impossível. Cadê os fatos do dia? Não vai ter? Aqui, ó, em 1810, começou a Guerra de Independência Mexicana. Só isso? 1810 começou a Guerra de Independência Mexicana. Que é isso? Você lembra do México? Você conhece? Ah, Valadares conhece o México. Pois é. Aquele país grandão. É grandão que foi usurpado aos pouquinhos pelos Estados Unidos, né? Já falamos sobre isso aqui. Um tanto de pedaço de terra. Pedaço não, né? Uma grande parte das terras mexicanas foram usurpadas pelos Estados Unidos da América. Aquele mesmo que você sabe que de vez em quando passa a perna nos outros. Mas por que eu estou lembrando disso aqui? Porque a luta do México para conseguir aquela região custou muito suor e lágrima. Vamos lembrar, o México era a colônia da Espanha, quando nem era Espanha, né? Ainda era um vice-reino, era alguma coisa nesse sentido. Mas a região do México ficou sendo colônia da Espanha por mais de 300 anos, ou quase 300 anos, uma coisa assim. Olha o sofrimento, né? Nós estamos falando aqui de 1810, o que estava acontecendo no Brasil, no mundo, nesse período aqui, na América Central, na América... Ah, vamos lembrar do que estava acontecendo na Europa, não falamos ontem, inclusive. Napoleão estava conquistando muitas regiões europeias e ele havia acabado de invadir a Espanha, né? E como o México era colônia espanhola, percebe aí, Napoleão foi um dos influenciadores de movimentos que defendia a autonomia das colônias para diversas regiões, inclusive para o México também. Quando ele invade a Espanha, a invasão da Espanha foi pouco tempo depois. Estamos falando aqui de 1810. A invasão da Espanha foi um pouco antes, 2 anos, 3 anos antes, 1808, mais ou menos. Porque foi naquele mesmo inteirinho. Você lembra daquele? Passou pela Inglaterra, passou para a Rússia. Falamos isso ontem ou antes de ontem, não sei mais. E aí, então, o pessoal do México falou: você sabe de uma coisa? Napoleão tá vindo aí, tá passando o rodo em todo lugar do mundo, né? Já invadiu a Inglaterra, invadiu a Espanha, daqui a pouco eles vão invadir a Rússia do jeito que eles estão. Vamos buscar nossa independência aqui, a região é muito grande. E aí, meu amigo, minha amiga, um padre olhou pra lá, olhou pra cá, numa madrugada uma madrugada de 1810, toca o sino da igreja e chama todo mundo e fala: galera, vamos ficar com esse país aqui pra nós, porque não dá mais pra gente ficar nessa corriola aqui, ó. Começaram a guerrear. E essa guerra da independência do México não foi pouco tempo, não, porque foi só lá no início dos 1820, mais ou menos uns 10 anos, eles ficaram lutando ali pra conseguir se libertar, para conseguir a independência da região. Então, quando a gente lembra aqui, ó, que os Estados Unidos usurpou o México lá com muita covardia, a gente tem que lembrar que depois de 300 anos sofrendo, buscando a independência, ficaram mais de 10 anos, um pouco mais ou um pouco menos, mais ou menos isso, porque foi lá no início de 1820 que eles conquistaram, por fim, a independência, né? Quando o exército chega lá com o grito... aqui o nosso grito foi de independência ou morte, lá foi o... como é que era? Deu o nome de uma mulher lá, dos Dolores ou Dores, uma coisa assim... É, e gritando e proclamando a independência mexicana. Então lembramos que num dia como esse, em 1810, começa a guerra de independência mexicana. Aí os valadarenses, na década de 1980, pensam, sabe uma coisa? Morar no México, passar pelo México, cruzar a fronteira do México não deve ser tão ruim assim, né?
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2: Passando o pano aqui no zap, conferindo quem está nos acompanhando, ligados aqui na Rádio do Povo de Deus. Deixa eu ver quem é que está nos prestigiando por aqui. Cadê? Smartenson tá ligado aqui na programação. Opa, fala comigo, Smartenson. Que bom ter você ligado aqui no Sono 104. Obrigado pela sua companhia, hein? Forte abraço para você e para a família aí. Quem mais nos acompanhando aqui pelo 99961-0104? Deixa eu mandar um abração aqui pra quem? Pra Graça, ligada na programação em Serraria. Oi, Graça, como está você? Tudo bem por aí? Alô, Serraria! Um abração aí pra Sandra também, ligada na programação com a gente, né? Oi, Drinha, beleza por aí? Obrigado pela companhia, viu? Quem mais aqui nos acompanhando? A galera lá, o Negão Bom de Bola, essa galera toda de Serraria que dá aquelas moral pra gente, a gente manda aquele salve pra galera lá. Quem mais aqui nos acompanhando? Mandando alô pelo 99961-0104. O Washington está em Jiparaná. Oi, Washington, como está você por aí? Um abraço para todo mundo aí de Rondônia, do norte do país, nos acompanhando. Valeu, Tom. Some não, meu caro Washington. Quem mais está mandando alô aqui pelo 99961-0104? Ligados na Rádio do Povo de Deus. Deixa eu ver quem é. Ah, Rilza Marta tá ligadinha na programação da Santa Rita e ela diz aqui, estamos ligadinhos, eu e o meu amorzinho, o Melzinho, o grande amor da minha vida. E essa Rilza, romanticíssima sempre, né? Cantora profissional, tá? Pra você que não sabe, pode convidar eles aí pra cantar na sua igreja aí. Ah não, a Rilza falou que não participa da banda do Melk não, né? Como assim, Rilza? Você tem que cantar na banda aí, ó. A banda do Mel que canta um novo som. Aí, meus irmãos e minhas irmãs, você de repente pensando assim, rapaz, meu, eu queria ter um novo som aqui cantando. Aqui, fala com o Mel que aqui, aqui de Valadares mesmo. Banda finíssima. E são profissionais, mas pede eles pra levar a Rilza também, porque ela é top das galáxias aqui, cantora, hein? Quem mais aqui nos acompanhando, mandando um salve aqui pelo 99961-0104. Deixa eu ver quem é, hein? Romildo, sempre comigo por aqui. Fala comigo, meu caro Romildo. Obrigado pela companhia, meu bro. Pra você, pra família, um grande abraço. Mais alguém aqui ligado com a gente pelo 99961-0104. Quem mais, hein? Aqui, ó, ligadinha na programação, a Paula do Elvamar, com as queridas crianças também, Rebeca e Isabela. Um abraço pra vocês aí, queridas. Valeu pela companhia, Paula. Mais alguém aqui mandando alô pra gente pelo 99961-0104, ligado na Rádio do Povo de Deus. Deixa eu ver quem foi. O Yata Anderson. Opa! Fala comigo, meu caro Yata. Que bom ter você comigo aqui nos prestigiando, hein? Tá na estrada e na escuta. Um grande abraço pra você, Yata, pra galera da Altinópolis. Hoje é o seu dia, né? O motorista, o profissional, o caminhoneiro, a galera que tá na estrada. Deus te abençoe e continue te guardando, te livrando de todo mal, te concedendo toda sorte e bênçãos, meu caro Yata. E felicidades pelo seu dia, meu amigo. Quem mais aqui nos acompanhando? Mandando alô aqui pelo 99961-0104. A Juliana. Alô, Juliana, tá ligadinha na programação? Em Conselheiro Pena. Ela diz aqui, ó, também sou cantora, viu? É, vamos fazer aqui um merchandising. A Juliana, ela canta os louvores da Lauriette. Manda muito bem profissionalmente também, né? Abraço pra você, Juliana, e pra galera de Conselheiro Pena, ó. Pode chamar a Juliana pra cantar a Lauriette aí na sua igreja, hein? Quem mais aqui nos prestigiando, mandando alô pelo 999-610-54? Meu tempo tá acabando? Meu tempo está acabando. E se não deu pra você participar comigo aqui hoje, conto com você por aqui amanhã a partir das 5. Mande o seu alô aí, a gente rola a sua participação aqui pelo 999-610-104. Legal? Conto com você comigo por aqui.
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2: 19 para 7 agora, ó.
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Brother Simeon, essa é fantástica, né não? A esperança. E agora chegando então aquela clássica belíssima canção, aquela que tocava, que toca aí, que certamente continuará tocando profundamente a nossa vida. Essa é a música do dia.

Conta-se que certa vez, numa determinada escola, logo no primeiro dia de aula, o professor trouxe alguns vidros de perfume para apresentar aos alunos. E então o professor disse para os alunos: "Venham ver, esses frascos aqui estão cheios de perfume. Eu quero medir a percepção de cada um de vocês. Na medida que vocês sentirem o cheiro do perfume, levantem a mão." E então o professor abriu os frascos e num instante havia duas mãos levantadas. E logo, 5 crianças estavam com as mãos levantadas, depois 10 crianças, todas elas indicando que estavam sentindo o cheiro do perfume, 30 crianças com as mãos levantadas e, por fim, todas as crianças estavam com as mãos levantadas, informando, indicando que estavam sentindo o cheiro do perfume. Num determinado momento, uma aluna ainda suplicou, dizendo que já estava enjoada de tanto perfume, não estava aguentando mais aquele cheiro. E então a aluna diz: "Professor, eu posso abrir a janela? Porque está forte demais o cheiro desses perfumes." O forte aroma que pesava no ar tinha se tornado insuportável para todos. Alguns alunos já estavam reclamando. E então, o professor mostrou o frasco aos alunos, um por um. Nos frascos, haviam apenas água. Os alunos não puderam acreditar o que acabara de acontecer. Não tinha nenhum perfume nos frascos, mas apenas água. Até quando vamos comprar verdades com tanta facilidade assim? Isso já nos levou a tantos desastres. Ao invés de encontrar as nossas próprias verdades, o nosso próprio entendimento a respeito das coisas, preferimos, por ignorância ou comodismo, acreditar nas verdades dos outros. Desta forma, tornamos-nos uma massa facilmente sugestionável, manipulável, facilmente fascinável por essa ou aquela ideia, por mais absurda que possa ser. Divulgamos boatos apenas por ouvir dizer e condenamos pessoas após ter escutado apenas um lado, destruindo vidas, inconsequentemente, pelo descuido com o verbo. Desenvolvemos um prazer tolo pela fofoca, que, em muitos casos, se torna um vício deveras perigoso para quem a divulga e para quem é alvo dos comentários jocosos. Somos capazes de construir nossas próprias verdades, o nosso próprio entendimento sobre as coisas da terra e do céu. Mesmo no campo religioso, precisamos aprender a associar a fé à razão, para que ela não seja construída em bases frágeis, aquela fé cega. Fé racionada é sinônimo de segurança. Somente crer, depois que compreendermos, depois que fizer sentido dentro de nós, e não porque fulano ou beltrano falou, ou porque está escrito aqui ou ali. Quando ouvimos falar sobre fundamentalismo religioso, nos assustamos, mas muitas vezes esse tipo de prática está mais próxima do que imaginamos, e em outras esferas de nossa vida, quando fazemos as coisas sem refletir sobre elas, apenas porque sempre foi assim. Por isso, prestemos muita atenção em nossas existências, se não estamos comprando verdades prontas dos outros sem que elas façam sentido em nós. Se não estamos acreditando nisso ou naquilo apenas por dizer, ou apenas por acreditar, por ser cômodo, ou por não ter nada melhor para crer. Se desejamos mudar nossos líderes, mudemos a nós mesmos primeiro e nos tornemos capazes de escolher melhor o que nos apresentam nessa ou naquela posição. Finalmente, tenhamos cuidado com o nosso verbo, para que a nossa verdade não seja também imposta ao outro com violência. Todos têm o direito de pensar, de escolher, de raciocinar. Cada um tem o direito e o dever de ter a sua verdade. Respeitemo-nos. Respeitemos a posição de cada um. 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

0: frase do dia de hoje para você parar e pensar comigo é um provérbio chinês sobre opinião. E o provérbio chinês sobre opinião nos diz: o homem sábio toma suas próprias decisões. Um homem ignorante segue a opinião pública.
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0: Final do Top Gospel com Games 104, os flashbacks, a sua participação e as melhores do dia. Obrigado pelo carinho da sua companhia. Eu sou o JW e amei ter você por aqui mais uma vez. Vem chegando a Voz do Brasil. Na sequência, o Show Musical 104. Nos encontraremos amanhã, a partir das 5 da tarde, se o Senhor Jesus nos permitir. Para você, um forte abraço, uma excelente noite. Até lá. Tchau, tchau.
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5: Em Brasília, 19 horas.
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7: Olá, boa noite.
8: Uma boa noite para você que nos acompanha em todo o país.
7: Quarta-feira, 16 de setembro de 2026.
8: E vamos ao destaque do dia.
7: Brasil cria política nacional para minerais críticos e estratégicos.
8: A ideia é produzir mais e agregar valor aos recursos naturais brasileiros. Gabriela Noronha.
9: A lei cria uma política nacional voltada a minerais considerados estratégicos para o país. Além de estabelecer incentivos fiscais e instrumentos de financiamento para o setor.
7: Segurança Pública.
8: Forças integradas de combate ao crime organizado deflagraram uma operação em 19 estados.
7: E mais de 500 milhões de reais foram bloqueados de organizações criminosas. Claudimário Carvalho.
10: A operação investiga crimes como tráfico de drogas e armas, lavagem de dinheiro, homicídios, extorsão e atuação de organizações criminosas violentas.
8: Problemas com plano de saúde.
7: Saiba como acionar a Agência Nacional de Saúde Suplementar em busca de orientações. Cleide Lopes.
11: A ANS disponibiliza um serviço gratuito para orientar os consumidores sobre seus direitos e as regras dos planos privados de saúde no Brasil.
8: Hoje, na apresentação da Voz do Brasil, Nazi Brum e Mariana Jungmann.
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8: Foi sancionada agora há pouco a Política Nacional de Minerais Críticos e Estratégicos.
7: A nova lei busca agregar valor à indústria nacional, utilizando esses recursos naturais, além de fomentar a pesquisa e a inovação.
8: Vamos ouvir os detalhes agora na reportagem de Gabriela Noronha.
9: A lei sancionada nesta quarta-feira cria uma política nacional voltada a minerais considerados estratégicos para o país, além de estabelecer incentivos fiscais e instrumentos de financiamento para o setor. Márcio Elias Rosa, ministro do Desenvolvimento, Indústria, Comércio e Serviços, detalhou como a norma pode ser utilizada para fomentar a atividade industrial do país.
12: São 51 artigos, 9 instrumentos legais, todos eles associados àquilo que é essencial. E é essencial desde a lavra, pesquisa, o beneficiamento, a transformação, a mineração urbana. Ou seja, nós estamos falando de uma atividade integrada e de uma política que quer transformar o que nós já temos em abundância em inovação e assim ampliar a nossa competitividade industrial.
9: Minerais críticos são aqueles necessários a setores importantes da economia e cujo abastecimento possa estar sujeito a riscos, seja pela dependência externa ou outras questões geopolíticas. Um exemplo é o potássio, utilizado na produção de fertilizantes e essencial para a agricultura. Já os minerais estratégicos são essenciais para o desenvolvimento tecnológico, com redução de emissões de gases do efeito estufa. As terras Pérolas raras, por exemplo, fazem parte desse grupo e são utilizadas na produção de diferentes tecnologias, como na fabricação de celulares, carros elétricos e turbinas eólicas. O ministro de Minas e Energia, Alexandre Silveira, disse que será possível avançar no processamento desses recursos naturais.
13: A norma contribui também para a neoindustrialização, oportunidade que não está somente na extração. Reside especialmente na capacidade de instalar no Brasil as etapas de beneficiamento, de separação, de refino, de transformação e de elaboração de materiais avançados de componentes e produtos industriais.
9: Para coordenar as ações, foi criado o Conselho Nacional para a Industrialização de Minerais Críticos. O colegiado terá entre suas atribuições a definição de prioridades e o acompanhamento de projetos considerados estratégicos, como explica a ministra Miriam Belchior, da Casa Civil.
14: Que ele possa definir regras claras e a agilidade necessária nas suas decisões para que os investimentos possam ocorrer da maneira mais rápida possível. E é por essa razão que o Conselho vai contar, além de todos os ministérios envolvidos, que serão 13, também representação dos governos estaduais, municipais, do setor industrial, do setor de mineração e da academia.
9: A lei também cria um fundo garantidor, visando reduzir riscos e ampliar a capacidade de investimento no setor. E o Programa Federal de Beneficiamento e Transformação de Minerais Críticos e Estratégicos. Com ele, as empresas poderão transformar em crédito fiscal até 20% de seus gastos com beneficiamento, transformação e mineração urbana. Reportagem Gabriela Noronha.
7: O Ministério dos Transportes apresentou um novo modelo de chamamento público para a exploração de trechos ferroviários ociosos, desativados ou em processo de devolução.
8: Ele permite que empresas privadas explorem a malha ferroviária pública por meio de contratos de autorização.
15: Cerca de 10 mil quilômetros de ferrovias ociosas, desativadas ou subutilizadas poderão voltar a operar no país. O Ministério dos Transportes apresentou na B3, em São Paulo, um modelo para atrair empresas interessadas em explorar esses trechos. A proposta prevê chamamentos públicos para apresentação de projetos de requalificação da malha ferroviária. Nos trechos selecionados, o interessado terá 2 anos para desenvolver o projeto e poderá propor soluções para transporte de cargas ou passageiros. Os contratos poderão ter prazo de até 99 anos. Segundo o ministro de Portos e Aeroportos, Tomé Barros, a proposta contempla o aperfeiçoamento logístico dos trechos.
16: No estudo que a gente contratou, aponta um volume de carga muito grande, que hoje está por caminhão. Então a meta nossa é diminuir o custo logístico, aumentar a participação do modal ferroviário, abrindo possibilidades. Então assim, a gente acha que vai ter muita gente interessada e vai ter, pelo menos eu vou trazer um olhar do mercado para os trechos existentes hoje. Estou dando um destino e buscando um caminho para essa quantidade de quilômetros que eu tenho em desuso no país.
15: A carteira inicial reúne 7 ferrovias de linha curta, conhecidas como short lines, além de trechos de menor extensão conectados à malha ferroviária nacional. Entre os trechos estão as ligações entre Brasília e Lusiânia e entre Campina Grande e Cabedelo, além de linhas nos estados do Rio Grande do Sul, Minas Gerais, Goiás e São Paulo. A recuperação dos trechos poderá envolver investimentos privados e recursos públicos, quando houver interesse e viabilidade. A proposta prevê ampliar a utilização da malha ferroviária e integrar diferentes regiões do país. Reportagem Pablo Mundim.
7: País de norte a sul, enfrentando o sol, a chuva e a distância da família para garantir que o Brasil não pare.
8: Seja levando o alimento que chega à nossa mesa, o combustível que move nossas cidades ou remédios que salvam vidas.
7: No Dia Nacional do Caminhoneiro, a Voz do Brasil presta uma homenagem aos mais de 4 milhões de motoristas que fazem das rodovias o seu sustento e a engrenagem que ajuda a mover o país.
8: Para celebrar a data, a Polícia Rodoviária Federal realiza ações educativas de saúde e faz um alerta. Neste ano, aumentaram as estatísticas de sinistros de trânsito envolvendo caminhões, mortes e feridos nas rodovias federais.

0: O caminhoneiro Senito Pereira nasceu no interior do Paraná, mas há 26 anos sua casa é todo o Brasil.
1: O ofício é quase uma tradição de família. 5 irmãos, 1 filho e 1 sobrinha ganham a vida transportando carga nas estradas do Brasil.
0: E hoje nós preparamos uma reportagem dando dicas para viagens seguras.
1: Só para se ter uma ideia, de janeiro a julho, 1.681 pessoas morreram nos sinistros de trânsito em que caminhões estavam envolvidos. Número 4,54% maior que o registrado no mesmo período do ano passado.

0: sol clareia às primeiras horas da manhã, quando Senito Pereira desperta para mais um dia de trabalho. Ele deixa a boleia, acende o fogareiro e faz um café. Para ele, que passa os dias na estrada, o caminhão é um pouco de tudo: meio de transporte, fonte de renda e casa. Antes de dar partida, o caminhoneiro, nascido em Curiúva, no interior do Paraná, sempre confere se está tudo em seu lugar.
1: Primeiro eu dou uma olhada, né? Como é que tá óleo, água, essas coisas, que é o dever da gente, né? Quando ele tem um probleminha, a gente já cuida de levar na oficina, né? Tudo tem que estar em cima, manutenção do caminhão em primeiro lugar.
0: Além dos cuidados com a manutenção do veículo, a Polícia Rodoviária Federal faz outras recomendações aos caminhoneiros para que trafeguem com segurança. A atenção deve ser redobrada com os veículos menores, por conta da grande quantidade de pontos cegos. Consumo de álcool ou drogas antes de dirigir, carga muito pesada e amarração incorreta da carga são causas de acidentes graves na estrada, segundo Estênio Pires, coordenador-geral de segurança viária da PRF. Ele também alerta para o perigo do excesso de velocidade.
2: É um veículo desse que transporta dezenas de toneladas, tem um comportamento muito diferente de um veículo de passeio, um veículo pequeno. Para se fazer a frenagem total, leva um espaço muito grande. Se estiver em excesso de velocidade, muito mais, podendo provocar grandes tragédias.
0: A Lei dos Caminhoneiros, que regulamenta a profissão no país, estabelece regras para a jornada de trabalho e, para proporcionar descanso seguro a esses profissionais, há pontos de parada localizados ao longo das rodovias. Nos contratos de concessão, eles devem aparecer pelo menos a cada 400 quilômetros. Postos de gasolina e outros estabelecimentos privados também são habilitados a oferecerem um serviço, mas nesse caso podem fazer uma cobrança pela utilização da área. De acordo com Viviane Secretária Nacional de Transporte Rodoviário do Ministério dos Transportes, essas paradas também ajudam a prevenir acidentes.
3: A gente consegue colocar áreas adequadas e seguras para que os caminhoneiros e caminhoneiras possam descansar, cumprir a legislação que impõe aí horas de descanso e, com isso, seguir uma viagem mais tranquila. E efetivamente isso tem um impacto, então, na redução no número de acidentes.

0: O caminhoneiro Senito Pereira, no início desta reportagem, conta que apesar de a vida na estrada ser marcada por vários desafios, também é uma alegria desbravar melhor o Brasil.
1: A gente conhece tudo, né? A gente ouve falar numa cidade lá, opa, mas essa eu conheço, já passei, né? E conhece todo o desenvolvimento do Brasil, né? Hoje a gente tem uma potência muito grande.
0: A lei dos caminhoneiros também determina que é direito desses trabalhadores ter acesso gratuito a programas de formação e aperfeiçoamento, contar com sistema único de saúde para atendimento e receber proteção do Estado contra ações criminosas.
2: Eu conheço as minhas liberdades, pois a vida não me cobra o frete.
0: Reportagem Márcia Fernandes.
3: Bancos e instituições de pagamento terão que adotar medidas para identificar e interromper operações ligadas a casas de apostas não autorizadas.
4: A determinação está em uma portaria publicada esta semana que também prevê o bloqueio ou encerramento de contas usadas por operadores irregulares.
5: Uma portaria do Ministério da Fazenda estabelece novos procedimentos para suspender transações financeiras relacionadas à exploração irregular de apostas de cota fixa. Entre as ações previstas estão a identificação dos meios utilizados por operadores irregulares para receber valores e a interrupção do fluxo financeiro destinado a essas atividades. A norma também permite o bloqueio de contas e o impedimento de novas transações relacionadas à exploração irregular de apostas. A medida fortalece a cooperação entre regulação, fiscalização e sistema financeiro no enfrentamento do mercado ilegal. No Brasil, somente empresas autorizadas pela Secretaria de Prêmios e Apostas do Ministério da Fazenda podem operar nacionalmente. Desde janeiro de 2025, os sites autorizados utilizam o domínio .bet.br. Todos os detalhes da portaria estão disponíveis no portal gov.br/fazenda. Thaís de Araújo, para a Voz do Brasil.
3: As plataformas digitais com mais de 1 milhão de usuários menores de 18 anos deverão publicar relatórios com informações sobre as medidas adotadas para a segurança, a privacidade e a proteção desse público.
4: As empresas têm até esta quinta-feira, dia 17 de setembro, para divulgarem essas informações.
6: Os relatórios das empresas devem mostrar uma prestação de contas à sociedade e ao poder público das medidas adotadas para a proteção de menores de 18 anos no ambiente digital. O relatório deve apresentar informações sobre denúncias e os encaminhamentos dados, moderação de conteúdos e contas, medidas de proteção de crianças e adolescentes, proteção de dados e privacidade, além dos mecanismos de consentimento parental e da avaliação e gestão de riscos à segurança e à saúde desse público. A data limite para publicar o documento é 17 de setembro. A obrigatoriedade vale para as plataformas com mais de 1 milhão de usuários cadastrados menores de 18 anos. E esse primeiro relatório deve abranger o período de 1º de janeiro a 30 de junho de 2026. Lorena Gilberte Coutinho, diretora da Agência Nacional de Proteção de Dados, a ANPD, destaca que o relatório é importante para famílias, pesquisadores e toda a sociedade, além dos órgãos de proteção.
7: Esse tipo de instrumento, ele vai possibilitar que pesquisadores, até que pais e famílias possam ter, né, um maior esclarecimento sobre, né, se essas plataformas estão recebendo muitas denúncias. É também um instrumento importante para que os próprios pais e responsáveis possam fazer escolhas, controlar mais quais aplicativos os seus filhos utilizam, né, e como fazer esse tipo de controle.
6: A plataforma Discord teve a funcionalidade de transmissão ao vivo suspensa no Brasil até que a empresa comprove a adoção de medidas para proteger crianças e adolescentes. A medida faz parte do processo de fiscalização instaurado pela ANPD para apurar possíveis falhas na proteção desse público no ambiente digital. E além do Discord, a agência segue com a fiscalização e o monitoramento, inclusive de lojas de aplicativos. É o que explica Lorena Gilberti Coutinho.
7: Para verificar a adoção de sinais de idade, né, os mecanismos de verificação de idade por parte de lojas de aplicativo e sistemas operacionais em relação às empresas Apple, Google e Microsoft.
6: A ANPD recebe denúncias de violação pela página na internet gov.br/ANPD. Reportagem Luciana Colares de Holanda.
3: As Forças Integradas de Combate ao Crime Organizado deflagraram hoje operação em 19 estados.
4: O objetivo é o enfrentamento ao tráfico de drogas e de armas, à lavagem de dinheiro e a organizações criminosas violentas.
3: As decisões judiciais determinaram bloqueios superiores a R$508 milhões, incluindo imóveis, veículos, ativos financeiros e outros bens vinculados a organizações criminosas investigadas.
8: As Forças Integradas de Combate ao Crime Organizado, as FICOs, deflagraram nesta quarta-feira a Operação Força Integrada 4, com ações simultâneas em 19 estados. Ao todo, foram expedidos 173 mandados de busca e apreensão, além de 44 prisões em flagrante durante as diligências. A operação investiga crimes como tráfico de drogas e armas, lavagem de dinheiro, homicídios, extorsão e atuação de organizações criminosas violentas. As decisões judiciais também determinaram o bloqueio de mais de R$508 milhões em bens e ativos financeiros. Até agora, 29 imóveis e 18 veículos foram apreendidos, além de armas, munições e drogas. Claudimário Carvalho, para a Voz do Brasil.
4: Com a marcação de procedimentos, reajustes e outras dificuldades com planos de saúde estão entre as reclamações dos consumidores.
3: Para orientar quem enfrenta esse tipo de situação, a Agência Nacional de Saúde Suplementar, a ANS, oferece canais gratuitos de atendimento. Confira na reportagem.
9: A gestora Karen Nascimento tem plano de saúde há muito tempo, mas sempre tem problemas com ele, principalmente com a marcação de procedimentos.
10: Sempre atraso de agendamentos, procedimentos que não são autorizados no tempo hábil.
9: Já o funcionário público Manuel Freire reclama dos aumentos do plano de saúde, que considera abusivos.
11: Todo ano aumenta e a oferta, você não sabe se a rede aumentou, se a rede diminuiu.
9: Para solucionar problemas e reclamações como estas, a Agência Nacional de Saúde Suplementar, a ANS, disponibiliza um serviço gratuito para orientar os consumidores sobre seus direitos e as regras dos planos privados de saúde no Brasil. A diretora de fiscalização da agência, Eliane Medeiros, explica qual o primeiro passo.
12: Quando o consumidor tiver um problema com o plano de saúde, a primeira orientação é procurar a própria operadora e guardar o número do protocolo desse atendimento. Agora, se o problema não for solucionado, aí ele pode procurar a ANS e registrar uma reclamação. A reclamação é encaminhada à operadora, que tem até 5 dias úteis para solucionar problemas de atendimento de saúde, como negativa de cirurgia, exame ou consulta.
9: Eliane Medeiros alerta ainda que, ao contratar um plano de saúde, o consumidor deve ficar atento às regras pré-estabelecidas.
12: É importante que o consumidor conheça bem as características do plano que contratou. Também é importante guardar o contrato e qualquer outro documento relacionado ao plano. Conhecer previamente as regras do plano também é uma forma de exercer seus direitos.
9: Em caso de qualquer problema com o plano de saúde, o cidadão dispõe de 3 canais principais para fazer uma reclamação. Pela internet, no site da ANS, no endereço gov.br/ANS, ou por telefone, gratuitamente, no número 0800-701-9656, de segunda a sexta-feira, das 9 às 17 horas. Para pessoas com deficiência auditiva, o número é 0800-021-2105. Mas se a pessoa preferir preferir fazer a reclamação presencial, é preciso agendar o atendimento nos núcleos de fiscalização da ANS. Reportagem Cleide Lopes.
4: O pagamento da parcela de setembro do Bolsa Família tem início nesta quinta-feira.
3: O Ministério do Desenvolvimento Social, Família e Combate à Fome informa que a greve dos bancários não vai interferir no repasse.
13: Nesta quinta-feira, dia 17, tem início os repasses do Bolsa Família de setembro. As transferências ocorrem até o dia 30 deste mês. O pagamento é feito de acordo com o último dígito do número de identificação social, o NIS, que cada beneficiário tem no cartão do Bolsa Família. Recebem primeiro famílias com o NIS terminado em 1 e assim sucessivamente até o NIS final 0. Este mês, o valor médio do benefício é de R$ 678,18. Para verificar a situação do benefício, extratos e valores, o beneficiário pode consultar os aplicativos do Bolsa Família e Caixa Tem. O Disque Social, pelo número 121, também está disponível para atendimento ao público. A ligação é gratuita de todo o Brasil. O Ministério do Desenvolvimento e Assistência Social, Família e Combate à Fome informa que a greve dos bancários, que envolve a Caixa Econômica Federal, não afeta os pagamentos do Bolsa Família que vão ocorrer normalmente. Reportagem Érica Brás.
4: E essas foram as notícias do governo federal.
3: Uma realização da Secretaria de Comunicação Social da Presidência da República.
4: Com produção da empresa Brasil de Comunicação.
3: Fique agora com o Minuto do TCU e em seguida as notícias do Poder Judiciário e do Congresso Nacional. Uma boa noite.
4: Boa noite, até amanhã.
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15: 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Você vai ouvir agora notícias do Poder Judiciário.
17: Supremo decide que venda interestadual de combustíveis não exige cancelamento de créditos de ICMS.
18: STJ fixa tese sobre uso de provas do inquérito e validade do testemunho indireto na pronúncia.
17: Mais de 99% dos pedidos de candidatura já foram julgados pela Justiça Eleitoral.
18: Boa noite, eu sou Arthur Filho.
17: E eu sou Walter Lima.
18: Os ministros do Supremo Tribunal Federal decidiram que a venda de combustível derivado de petróleo para outro estado não exige o cancelamento dos créditos de Imposto sobre Circulação de Mercadorias e Serviços, o ICMS, gerados nas operações anteriores realizadas dentro do estado de origem.
17: A decisão foi tomada em sessão virtual no julgamento de um recurso extraordinário. Por se tratar de matéria com repercussão geral reconhecida, a tese fixada deverá ser aplicada pelos demais tribunais do país.
18: A situação analisada no julgamento diz respeito a empresas que compram produtos de outra empresa do mesmo estado, operação em que há cobrança de ICMS e geração de crédito para a distribuidora.
17: Quando parte dos produtos é posteriormente vendida por outro estado, não há incidência de ICMS. Assim, a discussão consistia em saber se o estado de origem pode manter o imposto cobrado nas operações internas anteriores e se a distribuidora deve estornar o crédito na operação interestadual.
18: STJ fixa tese sobre o uso de provas do inquérito e validade do testemunho indireto na pronúncia.
17: Como o julgamento foi pelo rito dos repetitivos, o entendimento valerá para casos com o mesmo tema em todo o judiciário. Fátima Uchoa.
19: A pronúncia é a decisão judicial que avalia se o acusado de crime doloso contra a vida, como matar alguém, será julgado pelo tribunal do júri. O magistrado verifica se o suposto crime ocorreu e se há indícios de que o acusado participou dele. Para o STJ, a pronúncia não pode se basear exclusivamente em provas colhidas durante o inquérito policial. Nem esse pronunciamento judicial pode ser feito só com apoio de testemunho indireto, ou seja, de quem apenas ouviu dizer que o fato ocorreu. Mas o tribunal reconheceu que o testemunho indireto pode ser mais relevante como prova em contextos como criminalidade organizada e tentativa de silenciamento da vítima ou de testemunha. O relator foi o ministro Reinaldo Soares da Fonseca.
18: Acordo de 193 milhões de reais beneficia quase 800 trabalhadores.
17: A ação faz parte da Semana Nacional da Execução Trabalhista, mutirão promovido pela Justiça do Trabalho para acelerar o pagamento de dívidas judiciais trabalhistas. Rafael Silva.
20: 761 trabalhadores fecharam por meio do Sindicato dos Petroleiros um acordo de 193 milhões de reais com a Petrobras. E eles são apenas alguns dos milhares de trabalhadores beneficiados pelo mutirão da Justiça do Trabalho. Já foram feitas quase 32 mil audiências e arrecadados 2 bilhões de reais. Entre os tribunais regionais de pequeno porte, o TRT-19, em Alagoas, é ouro no ranking de acordos. E você que ganhou uma causa, mas ainda não recebeu, pode procurar a Vara do Trabalho, onde tramita o processo.
18: Há 18 dias para o primeiro turno das eleições gerais, mais de 99% dos pedidos de candidatura já foram julgados pela Justiça Eleitoral.
17: O dado foi divulgado pelo presidente do Tribunal Superior Eleitoral, ministro Cássio Nunes Marques. Vitor Struck tem mais informações.
21: A Justiça Eleitoral já analisou e julgou 20.982 pedidos de candidatura em todo o país. O número corresponde a mais de 99% do total. O dado foi divulgado pelo presidente do Tribunal Superior Eleitoral, o ministro Cássio Nunes Marques, em sessão plenária do Tribunal. De acordo com o ministro, restam 205 processos pendentes de julgamento. Entre os casos já decididos, 980 ainda estão dentro do prazo para recurso. No caso das candidaturas à presidência e vice-presidência, todos os 13 pedidos foram julgados até o dia 11 de setembro.
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18: A você, uma boa noite.
17: E até amanhã.
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23: Eu sou Humberto Pinheiro e estes são os destaques de hoje do Jornal do Senado, que começa agora. Senado pode criar grupo de trabalho para discutir reforma do judiciário. Lei cria política nacional de conscientização sobre doença rara que afeta os pulmões. Sancionada lei que amplia financiamento para renovação de frota de motoristas de aplicativo e entregadores. Boa noite. A Comissão de Constituição e Justiça pode criar um grupo de trabalho para discutir a reforma do Judiciário. O texto estabelece um prazo de 60 dias para que o grupo apresente uma proposta sobre a reforma. A criação do grupo ainda depende de decisão da Comissão de Constituição e Justiça. O trabalho deverá subsidiar as discussões sobre o tema no Senado. Repórter Pedro Pincer.
24: A Comissão de Direitos Humanos aprovou uma indicação para que a Comissão de
0: Constituição e Justiça crie um grupo de trabalho para apresentar uma proposta de reforma do Judiciário no prazo de 60 dias. A indicação é um tipo de proposição legislativa pela qual se sugere a adoção de providência, a realização de um ato administrativo ou se recomenda que determinado assunto seja tratado por outra comissão. Por exemplo, a proposta de indicação feita à CCJ foi apresentada pela presidente da Comissão de Direitos Humanos, senadora Damaris Alves, do Republicanos do Distrito Federal.
1: Que a Comissão de Direitos Humanos faça uma indicação urgente à Comissão de Constituição e Justiça do Senado, para que a Comissão de Constituição e Justiça do Senado crie imediatamente um grupo de trabalho onde busque todas as propostas, PECs e projetos de lei que estão tramitando de reforma do Poder Judiciário.
0: A decisão ocorreu durante reunião da CDH, em que foram discutidos os desdobramentos institucionais da sessão plenária do Supremo Tribunal Federal, que aconteceu nesta terça-feira. A sessão do STF tinha a finalidade de decidir se haveria ou não investigação sobre o ministro Alexandre de Moraes por supostas relações com o banqueiro Daniel Vorcaro, dono do extinto Banco Master, liquidado pelo Banco Central após a constatação de fraudes.
23: O Palácio do Congresso Nacional recebe nesta semana uma iluminação verde em alusão ao Dia Nacional de Conscientização sobre as Distrofias Musculares, celebrado em 17 de setembro. A data foi instituída em 2024, após a aprovação de um projeto pelo Senado para ampliar o conhecimento sobre o grupo de mais de 30 doenças hereditárias que podem causar enfraquecimento e perda progressiva da massa muscular. Reportagem Yasmin Rodrigues.
2: As distrofias musculares formam um grupo de mais de 30 doenças hereditárias que podem causar enfraquecimento e perda progressiva da massa muscular. A data nacional celebrada em 17 de setembro foi criada por lei em 2024. A senadora Leila Barros, do PDT do Distrito Federal, relatora do projeto na Comissão de Assuntos Sociais, destacou que a falta de informação ainda é um obstáculo para pacientes e profissionais de saúde.
5: O conhecimento de distrofias musculares ainda é limitado entre a população geral e muitas vezes até mesmo entre os profissionais da saúde. Por meio da conscientização, busca-se ampliar o conhecimento sobre os sintomas, os métodos de diagnóstico e as possíveis terapias, promovendo uma detecção mais precoce e melhor qualidade de vida para os pacientes. Outro impacto importante da instituição deste dia é o fortalecimento das políticas de inclusão para as pessoas com deficiência.
2: A legislação que criou a data também prevê campanhas de esclarecimento, eventos e materiais educativos para ampliar o acesso à informação sobre as distrofias musculares.
23: Foi sancionada a lei que cria a Política Nacional de Conscientização e Orientação sobre Lifangioleiomiomatose no âmbito do Sistema Único de Saúde. A doença, conhecida como LAM, é rara, afeta principalmente os pulmões e não tem cura. A lei prevê que o SUS ofereça as pessoas com LAM o acesso a todos os meios disponíveis para o tratamento e o controle da doença. A reportagem é de Márcio Maturana.
24: Mulheres entre a puberdade e a menopausa são as mais atingidas pela lifangioleiomiomatose, uma doença rara e progressiva, também conhecida como LAM, que causa cistos nos pulmões, nos rins e no sistema linfático, podendo levar à insuficiência respiratória. A LAM é frequentemente confundida com asma ou bronquite. Por isso, a nova Política Nacional de Conscientização e Orientação, publicada nesta terça-feira no Diário Oficial da União, prevê capacitação de profissionais de saúde para facilitar o diagnóstico precoce. A senadora Damaris Alves, do Republicanos do Distrito Federal, foi a relatora do projeto que deu origem à lei.
1: A única coisa que os pacientes da LAM querem é respirar. Estamos falando de uma doença que eles querem tão somente respirar. Ter uma política pública para acompanhar esses pacientes é mais que necessária. Ampliar a conscientização sobre a LAM, favorecer o diagnóstico oportuno, organizar o encaminhamento assistencial e aprimorar a produção de informações epidemiológicas e clínicas sobre a doença.
24: Outras ações previstas pela nova lei são a criação de centros de referência especializados e implantação de um sistema nacional de coleta de dados. A LAM não tem cura, mas pode ser controlada com medicamentos já disponíveis gratuitamente no Sistema Único de Saúde.
23: Também foi sancionada pelo presidente da República a lei que garante a continuidade do programa de renovação de frota com condições especiais de financiamento para a compra de veículos novos. A medida beneficia motoristas de aplicativo, taxistas e entregadores de aplicativos. O programa permite o financiamento de carros, motos e bicicletas elétricas zero quilômetro. O Congresso Nacional também ampliou as possibilidades de uso dos recursos, incluindo veículos leves para transporte escolar e transporte de cargas. A lei resulta da unificação de duas medidas provisórias aprovadas pelo Congresso. Mais informações com a repórter Patrícia Oliveira.
6: A nova lei garante até 30 bilhões de reais para financiar veículos novos para motoristas de aplicativo com no mínimo 6 meses de atividade, além de taxistas e cooperativas de taxistas. Cada motorista poderá financiar um veículo. A lei também possibilita o uso de recursos para renovação de frotas e infraestrutura do transporte escolar e do transporte urbano de passageiros ou de cargas. Aprovada no Senado, a lei unificou duas medidas provisórias. O senador Camilo Santana, do PT do Ceará, destacou que a iniciativa pode beneficiar cerca de 1.400.000 trabalhadores.
7: Agora terão condições mais dignas para conquistar seu próprio veículo, gerar renda com mais autonomia e melhorar sua qualidade de vida.
6: A lei também permite que motoristas com habilitação na categoria B conduzam veículos elétricos ou híbridos de até 4.250 quilos de peso bruto total.
8: Eleições 2026.
23: Eleitores que não votarem nas próximas eleições marcadas para 4 de outubro precisam justificar a ausência. A justificativa pode ser feita por duas formas: pessoalmente, em uma sessão eleitoral, ou pelo aplicativo do Tribunal Superior Eleitoral. Se o eleitor estiver fora do município que vota, é possível baixar o aplicativo e-título no celular e justificar a ausência por lá no dia e horário em que ocorre a votação. Em caso de ausência, é preciso apresentar uma justificativa para cada turno da eleição. Os eleitores que não votarem nem justificarem ficam sujeitos às penalidades, como impedimento de emitir documentos e de participar de concursos públicos, além do pagamento de multa. Um projeto quer incentivar navios-tanque e embarcações de apoio marítimo que utilizem biodiesel, etanol ou a mistura desses combustíveis. A proposta em análise na Comissão de Infraestrutura prevê cotas adicionais de depreciação acelerada. Isso significa que as empresas poderão contabilizar mais rapidamente a perda de valor de um bem e reduzir custos fiscais. O benefício terá duração de 5 anos. O senador Fernando Dueire, do PSD de Pernambuco, relatou a medida na Comissão de Assuntos Econômicos. Para ele, a proposta poderá estimular a renovação da frota e a sustentabilidade.
10: Porque nós queremos fazer com que o combustível sustentável seja incorporado à frota de navegação com mais agilidade.
23: Trabalhos técnicos de Eliseu Caires. O Jornal do Senado fica por aqui. Acompanhe agora as notícias da Câmara dos Deputados. Boa noite e até amanhã.
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25: Câmara dá mais transparência à verba destinada a mulheres no orçamento.
26: Pode alterar regras de herança em casos de assassinato na família.
27: Pais de pessoas com deficiência poderão usar meia entrada em eventos.
28: Comissão aprova proposta que incentiva a exportação da moda brasileira.
29: Boa noite. Avança na Câmara projeto que cria um programa de incentivo à exportação da moda brasileira sustentável. A repórter Maria Neves tem mais detalhes da proposta.
30: A Comissão de Meio Ambiente da Câmara dos Deputados aprovou o projeto que institui o programa Moda Brasileira no Mundo. A proposta prevê ações governamentais integradas para adaptar a indústria da moda às novas exigências sociais e ambientais dos principais principais importadores de produtos brasileiros. O texto também prevê medidas para promover as marcas nacionais no mercado externo. Dentre as ações propostas estão, por exemplo, a realização de campanhas internacionais de promoção da moda nacional, participação em feiras e eventos, assim como a criação de selos e ações coordenadas de comunicação internacional. A proposta sugere ainda parcerias com plataformas internacionais de moda sustentável e de moda indígena. A inclusão da moda produzida por indígenas e povos tradicionais, assim como da utilização de conhecimentos e técnicas dessas populações no texto, foi proposta pela relatora, deputada Célia Chacriabá, do PSOL Mineiro. A parlamentar argumenta que o sucesso de inúmeros estilistas indígenas atesta a habilidade dos povos tradicionais para a moda contemporânea. Apesar disso, sustenta que, ao que parece, a indústria ignora os saberes ancestrais em aspectos como técnicas têxteis, fibras naturais e tingimentos. De acordo com Célia Chacriabá, apenas 2% dos 1,5 milhão de indígenas que vivem no país atuam na indústria criativa.
3: Estilistas como Veena Ticuna, Patrícia Camaiurá, Dai Molina, que demonstra que moda indígena já ocupa espaço em destaque no Brasil e no exterior. Assim também como Cildo Rick, veste grandes artistas como Anitta, assim como Marina Sena, mulheres Awanawá, mulheres Axaninca, mulheres Machaca, Chacriabá, Ludmila Pataxó, Daru e, sobretudo, a experiência que tive a oportunidade de conhecer, que são mulheres quilombolas, porque sabemos que a única ferramenta que mais impulsiona para que as mulheres saiam da situação da zona de violência se chama autonomia financeira.
30: Célia Chacriabá explica que o projeto nasceu da necessidade de que a indústria da moda brasileira se adapte às exigências de importadores, principalmente da União Europeia, que, de acordo com ela, Célia Chacriabá explica que o projeto nasceu da necessidade de que a indústria da moda brasileira se adapte às exigências de importadores.

0: 2024, que passa a exigir o passaporte digital de produto para têxteis. Para receber o documento, o exportador tem de garantir a rastreabilidade completa da cadeia produtiva, desde a matéria-prima até o consumidor final. Célia Chacriabá relata ainda que a União Europeia vai exigir que as empresas monitorem impactos em direitos humanos e meio ambiente em toda a cadeia de fornecedores. Além disso, o bloco vai passar a pedir comprovação das medidas adotadas para destinação de resíduos têxteis. Ainda, segundo a deputada, todas as demandas entram em vigor em abril de 2028. O projeto, que visa criar incentivos para a exportação de moda brasileira sustentável, ainda será analisado por 4 comissões da Câmara. Da Rádio Câmara de Brasília, Maria Neves.
1: Desenvolvimento Regional.
2: Pastor Diniz, do União, propõe que parte da economia obtida com a integração de Roraima ao Sistema Interligado Nacional seja usada para reduzir a conta de luz dos consumidores do estado até 2030.
3: Pela proposta, uma parcela da redução dos gastos da conta de consumo de combustíveis seria destinada à modicidade tarifária em Roraima. Pastor Diniz afirma que a medida evita aumentos nas tarifas e corrige uma desigualdade histórica enfrentada pelo estado.
1: Economia.
2: A Câmara aprovou a criação do Orçamento Mulher. O projeto pretende dar mais transparência aos recursos destinados a políticas públicas para as mulheres no Orçamento Federal. A repórter Silvia Munhato explica.
4: A Comissão de Constituição e Justiça da Câmara dos Deputados aprovou a criação do Orçamento Mulher. A proposta, que deve ser enviada agora ao Senado, obriga o poder público a dar transparência aos programas e ações voltados ao atendimento das mulheres, por meio de quadros anexos nas propostas e nos relatórios de execução orçamentária. O projeto é de autoria dos deputados Laura Carneiro, do PSD do Rio de Janeiro, e Ricardo Aires, do Republicanos de Tocantins. A deputada Laura Carneiro explicou o sentido do texto.
5: Não adianta políticas públicas se nós não tivermos o dinheiro para arcar com essas políticas. O Orçamento Mulher vai, a partir do plano plurianual, a partir da Lei de Diretrizes Orçamentárias, organizar todos os recursos a serem gastos com as mulheres brasileiras.
4: A relatora da proposta na Comissão de Defesa dos Direitos da Mulher, deputada Flávia Moraes, do MDB de Goiás, citou exemplos de ações orçamentárias.
6: E como exemplo, a gente pode citar aqui para a educação os CMEIs, né, que vão atender as crianças para que as mulheres possam trabalhar, as clínicas especializadas em atendimento à saúde da mulher, as ações de enfrentamento e combate à violência contra a mulher. Enfim, então são muitas ações específicas que precisam ter investimento, ter orçamento e que, nesse caso, aprovando o orçamento mulher, vão ter prioridade, orçamento bem definido e claro para investimento nessas políticas.
4: De acordo com o texto aprovado, os orçamentos da União, dos estados e dos municípios deverão trazer 2 quadros detalhados. O primeiro, chamado de orçamento mulher proposta, deve ser entregue junto com o planejamento anual das ações orçamentárias. O segundo, orçamento mulher execução, será publicado regularmente para que qualquer cidadão possa conferir quanto desse dinheiro foi efetivamente usado. Deverão constar desses documentos as despesas com educação, saúde, assistência social e outras ações em que as mulheres sejam as beneficiárias diretas. O projeto também prevê que o governo federal reúna os dados de todo o país anualmente para avaliar se os esforços dos estados e municípios estão sendo efetivos. Da Rádio Câmara de Brasília, Silvia Minhato.
1: Saúde.
3: Domingos Neto, do PSD do Ceará, é autor de projeto que cria a assistência de transição de cuidados no SUS. O objetivo é garantir que pacientes que receberam alta hospitalar continuem recebendo acompanhamento especializado antes de voltarem definitivamente para a rotina em casa.
2: A proposta de Domingos Neto prevê atendimento em unidades de transição ou por assistência domiciliar monitorada, com foco na reabilitação, cuidados paliativos e treinamento de cuidadores. Na visão dele, a medida evita reinternações desnecessárias, além de liberar leitos nos hospitais.
1: ciência e tecnologia.

0: Bandeira de Melo, do PV do Rio de Janeiro, apoia a criação da Frente Parlamentar Mista em defesa do Programa Espacial Brasileiro. O colegiado terá como missão acompanhar e propor iniciativas voltadas ao fortalecimento do setor espacial no país.
1: Bandeira de Melo ressalta que o Programa Espacial envolve soberania nacional, inovação tecnológica e desenvolvimento econômico. A frente também pretende estimular políticas públicas ligadas à defesa, comunicações, previsão climática, monitoramento territorial e aplicações ambientais.
2: Cultura.
0: A Comissão de Cultura aprovou a meia entrada para os pais e responsáveis legais por pessoas com deficiência em eventos culturais e esportivos, mesmo sem a condição de acompanhante. A reportagem é de Luiz Cláudio Canuto.
3: A Comissão de Cultura aprovou o projeto que assegura a meia entrada a mães, pais e responsáveis legais por pessoas com deficiência em eventos culturais e esportivos. Pela proposta, cuidadores de baixa renda inscritos no CadÚnico com renda familiar de até 2 salários mínimos também teriam esse direito. O texto final foi elaborado pela relatora deputada Érica Cocai, do PT do Distrito Federal, com base em um projeto da deputada doutora Alessandra Haber, do MDB do Pará. A proposta altera a lei que regula o benefício da meia entrada no Brasil. A exemplo da autora da proposta, a relatora afirma que essas pessoas necessitam de apoio do Estado para usufruir de seu direito à cultura, o que este projeto de lei pretende garantir com o direito ao benefício da meia entrada.
4: É fundamental que nós possamos assegurar a mais plena acessibilidade. É fundamental que nós possamos ter parcerias com a iniciativa privada, com a sociedade civil. Sem inclusão, a gente não tem direito pleno à cidade. Sem inclusão, a gente não tem direito a mergulharmos e vivenciarmos a nossa humanidade na sua plenitude.
3: A Comissão de Cultura acrescentou um único parágrafo à lei para assegurar o direito. O benefício vale para o acesso a salas de cinema, cineclubes, teatros, espetáculos musicais e circenses e eventos educativos, esportivos, de lazer e de entretenimento. A legislação vigente já garante meia entrada às pessoas com deficiência e, quando necessário, a seus acompanhantes. No entanto, pais, mães e responsáveis legais que não estejam na condição de acompanhante no momento do evento não têm direito ao benefício. A autora da proposta, doutora Alessandra Haber, afirma que estudos apontam casos elevados de estresse, ansiedade e depressão entre cuidadores, sobretudo entre mães de baixa renda, que compõem a maioria desse grupo. E barreiras financeiras restringem o acesso dos cuidadores a essas oportunidades, comprometendo um recurso terapêutico de comprovada relevância. A proposta ainda vai ser analisada pela Comissão de Constituição e Justiça. Da Rádio Câmara de Brasília, Luiz Cláudio Canuto.
2: Justiça.
1: Sônia Guajajara, do PSOL de São Paulo, defende a realização de um debate com representantes do governo, do sistema de justiça, de organizações indígenas e de especialistas sobre a criação da Comissão Nacional Indígena da Verdade.
0: Para Sônia Guajajara, a iniciativa pode fortalecer políticas de memória, verdade, reparação e justiça voltadas aos povos indígenas. A deputada afirma que a proposta busca aprofundar a investigação de violações de direitos humanos e ampliar as garantias de não repetição.
1: Rodrigo Valadares, do PL de Sergipe, apoia projeto que define o antissemitismo na legislação brasileira para orientar políticas públicas de prevenção à discriminação. A proposta adota como referência a definição da Aliança Internacional para a Memória do Holocausto.
0: De acordo com Rodrigo Valadares, a proposta estabelece que o antissemitismo é uma forma de racismo, mas não impede críticas ao Estado de Israel. O congressista também garante que o projeto não cria mais tipos penais.
1: Projeto de Rodrigo Gambale, do Podemos de São Paulo, estabelece medidas para garantir o pagamento de pensão alimentícia. A matéria prevê retenção de valores em contas bancárias, restituição do imposto de renda e prêmios de apostas para quitar débitos.
0: De acordo com Rodrigo Gambale, a proposta cria um cadastro nacional de devedores e prevê, de forma subsidiária, a apreensão de passaporte e da carteira de habilitação. Para as medidas dão mais eficácia para garantir o
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2: Segurança Pública.
1: A proposta que impede um condenado por homicídio de receber herança de parentes da mesma família está pronta para análise do plenário. A repórter Paula Bittar acompanhou a votação da chamada Lei Suzane von Richthofen na Comissão de Constituição e Justiça.
7: A Comissão de Constituição e Justiça da Câmara aprovou uma proposta que impede herdeiros condenados por homicídio de receber, por vias indiretas, o patrimônio de outros parentes da mesma família. A proposta estende o chamado Instituto da Indignidade aos parentes colaterais até o quarto grau. Pela regra atual, a perda do direito à herança por crime doloso só vale quando o crime é cometido contra o dono dos bens, seu cônjuge, companheiro, pais ou filhos. O projeto foi apresentado com o objetivo de criar a Lei Suzane von Richthofen. Richthofen foi condenada a 39 anos de prisão por planejar o assassinato dos próprios pais em 2002 e hoje cumpre a pena em regime aberto. O caso voltou a repercutir pela possibilidade legal de ela herdar parte do patrimônio de um tio falecido. O texto aprovado estabelece que seguro de vida também não poderá ser pago nesses casos. Segundo a relatora da proposta na comissão, deputada Laura Carneiro, do PSD do Rio de Janeiro, essas modificações, além de trazerem mais segurança jurídica ao evitarem longas discussões judiciais em inventários, garantem que o patrimônio familiar permaneça com aqueles que respeitam a solidariedade inerente aos vínculos de sangue e afeto, compatibilizando a norma aos valores que informam o direito civil contemporâneo. A proposta que impede herdeiros condenados por homicídio de receber por vias indiretas o patrimônio de outros parentes da mesma família ainda precisa passar pelo plenário da Câmara antes de seguir ao Senado. Da Rádio Câmara de Brasília, Paula Bittar.
0: Projeto de Gilvanda Federal, do PL do Espírito Santo, propõe reforçar o Fundo Nacional de Segurança Pública com recursos das loterias federais. Pelo texto, 10% da arrecadação bruta das loterias, que hoje ficam com a União, passariam a ser destinados à segurança pública.
1: Gilvanda Federal também incluiu no projeto uma nova regra para eventos culturais de médio e grande porte que recebam dinheiro público. Segundo o deputado, pelo menos 25% desses recursos teriam que ser usados obrigatoriamente para pagar a segurança do próprio evento.
0: Kim Kataguiri, do Missão de São Paulo, é favorável ao projeto que proíbe condenados por pedofilia de se aproximarem de escolas, creches, parques e de manterem contato com menores de idade pelas redes sociais. Ele explica que a iniciativa visa ampliar a proteção a crianças e adolescentes.
1: O texto prevê que a justiça estabeleça um perímetro mínimo de distância entre condenados por pedofilia e locais frequentados por crianças, além das próprias vítimas. Kim Kataguiri afirma que a proposta também impede que essas pessoas exerçam atividades com contato direto com crianças.
8: Hoje, infelizmente, uma pessoa condenada por pedofilia pode se aproximar de uma escola, pode se aproximar de uma creche, pode se aproximar de um parquinho, né? E pode mandar mensagens para menores de idade, né? O que, na minha avaliação, é um absurdo, né? Isso jamais deveria acontecer. Hoje, inclusive, um pedófilo pode ter uma creche. Ele pode ser sócio, ele pode ser administrador de uma creche, e esse projeto que eu sou relator visa proibir, né? Se o pedófilo se aproximar de uma creche, mesmo que ele não tenha tido contato com uma criança, vai preso.
0: Felipe Beccari, do Podemos de São Paulo, é autor de projeto que proíbe a distribuição de animais como prêmios em rifas, sorteios e outras ações promocionais. Segundo o parlamentar, a medida busca evitar abandonos e maus tratos decorrentes de adoções sem planejamento. assunto.
6: A rifa pode ser legítima para ajudar uma pessoa, alguma questão de saúde, mas os animais não podem ser rifados, porque aquela família que ganha geralmente comprou os números da cartela para ajudar a rifa, o propósito da rifa, e não estava preparada para receber aquele animal no seu seio familiar, com uma estrutura, com tempo, com financeiro. Então, animais, esperamos que no Brasil, em breve, não possam ser mais distribuídos como brindes de festas ou qualquer tipo de rifa ou sorteio.
1: Felipe Beccari informa que a proposta surgiu a partir de denúncias envolvendo animais abandonados ou mortos após serem entregues como brindes. O projeto já teve a urgência aprovada e está pronto para votação no plenário da Câmara.
0: Termina agora o Jornal Câmara dos Deputados, produzido pela Rádio Câmara, com trabalhos técnicos de Wellington Teles e a apresentação de Luciana Vieira e Val Monteiro. Boa noite.
1: A Voz do Brasil volta amanhã. Uma boa noite para você.
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